0: Com a mudança, o percentual obrigatório de etanol anidro na gasolina sobe de 30% para 32% em todo o Brasil. A medida tem validade inicial de 180 dias, com possibilidade de prorrogação por mais 6 meses. Segundo o Conselho Nacional de Política Energética, a alteração busca ampliar o uso de combustível renovável produzido no país, reduzir a necessidade de importação de gasolina e reforçar a segurança energética nacional. A decisão é baseada em estudos técnicos que avaliam veículos leves e motocicletas movidos exclusivamente a gasolina. Os testes analisam partida, aceleração, dirigibilidade, emissões e durabilidade dos componentes. De acordo com o relatório, os veículos apresentam funcionamento adequado sem impactos relevantes no desempenho ou nos sistemas de combustível. A resolução também estabelece que a adoção definitiva da gasolina E32 ou de misturas superiores vai depender de novas avaliações. Claudimário Carvalho, para a Voz do Brasil.
1: Obras didáticas e literárias na palma da mão. É o Programa Nacional do Livro e do Material Didático Digital.
2: Saiba agora como acessar livros da rede pública pela internet.
3: Uma plataforma permite que professores e estudantes da rede pública de ensino acessem livros em formato digital. O catálogo reúne obras didáticas e literárias e abrange desde os anos iniciais do ensino fundamental até o ensino médio. Como destacou Fernanda Pacobaíba, presidente do Fundo Nacional de Desenvolvimento da Educação.
4: Hoje, o nosso PNLD Digital reúne um acervo com mais de 2.800 obras, entre os livros didáticos, didáticos e literários de diferentes etapas da educação básica. O leitor digital também conta com recursos de acessibilidade e personalização, como ajuste de contraste, espaçamento e navegação.
3: A avaliação das obras é realizada por professores especialistas do Banco de Avaliadores do Programa Nacional do Livro e do Material Didático, selecionados por uma comissão técnica. Os materiais didáticos de cada etapa de ensino se renovam a cada 4 anos. O acesso à plataforma pode ser feito pelo endereço pnld.fnde.gov.br com login realizado via gov.br. Reportagem Natália Koslick.
1: Na segunda-feira, começa a campanha de multivacinação para crianças e adolescentes menores de 15 anos.
2: Pais e responsáveis devem levar os jovens até a unidade básica de saúde para atualizar a caderneta de vacinação.
1: E atenção para quem mora nas cidades de São Paulo, Guarulhos e São Bernardo do Campo.
2: O Ministério da Saúde recomenda que os habitantes dessas cidades, com idade entre 0 e 59 anos, tomem vacina contra sarampo.
1: Até o dia 28 de julho, o Brasil confirmou 17 casos de sarampo nesses municípios de São Paulo. E a melhor forma de prevenir a doença é a imunização. Confira na reportagem de Pablo Mundim.
5: O sarampo é uma doença causada por um vírus e transmitida pelo ar. Os primeiros sintomas costumam ser febre alta, tosse, coriza, olhos avermelhados e mal-estar. Depois de alguns dias, aparecem manchas vermelhas que começam no rosto e se espalham pelo corpo, como explica o Dr. Tiago Cavalcante, médico de família.
6: Ele é um dos agentes mais contagiosos, porque geralmente uma pessoa que tem um vírus no seu organismo tem a capacidade de transmitir para até 18 pessoas ao seu redor. E o vírus pode ficar até 2 horas no ambiente ali circulando, né? Então isso ainda aumenta ainda mais a chance de ocorrer a transmissão. E basicamente os sintomas assim, lembra muito um quadro gripal. Aí logo depois, poucos dias obviamente, surgem as manchas vermelhas pelo corpo.
5: Mesmo com a eliminação da circulação contínua do vírus no Brasil, novos casos ainda podem surgir quando o sarampo é trazido de outros países. Por isso, especialistas reforçam que manter a vacinação em dia continua sendo a forma mais eficaz de evitar novos surtos. A vacina contra o sarampo é oferecida gratuitamente pelo SUS e faz parte do calendário nacional de vacinação. Na rotina, as crianças recebem 2 doses, aos 12 e aos 15 meses de idade. Em situações de circulação do vírus, como ocorre atualmente nas cidades paulistas de Guarulhos, São Bernardo do Campo e São Paulo, a recomendação do Ministério da Saúde é a oferta da vacinação contra sarampo para todas as pessoas de 6 meses a 59 anos de idade, de forma indiscriminada, que moram nesses municípios. O Dr. Tiago Cavalcante reforça que a vacinação é fundamental para combater o vírus.
6: A ideia para fazer a

0: comparativo, por exemplo, um incêndio, né? É que não surge a faísca que vai acender aquele incêndio. Então, por exemplo, se a população da cidade estiver vacinada, o vírus chega, pode até chegar, mas ele não encontra quem infectar, porque o nosso organismo, né, vai estar ali com a barreira de proteção bem ativa. E o vírus morre ali. E é o que a gente chama até da imunidade coletiva, da imunidade de rebanho.
1: O sarampo pode ainda causar complicações graves, como pneumonia, inflamação no cérebro e até levar à morte, principalmente em crianças pequenas e pessoas com baixa imunidade. Quem não sabe se recebeu todas as doses pode procurar uma unidade básica de saúde para verificar a caderneta de vacinação. Reportagem Pablo Mundim.
2: Quem se inscreveu no FIES já pode checar se conseguiu o financiamento estudantil.
3: Prazo para confirmar as informações vai até a semana que vem.
2: E quem não foi selecionado já está na lista de espera para aguardar as próximas chamadas.
4: Nesta edição do FIES, o Fundo de Financiamento Estudantil, foram disponibilizadas 75 mil vagas em mais de 1.200 instituições de ensino. Com os resultados divulgados nesta quinta-feira, os pré-selecionados já podem completar as informações de suas inscrições até a próxima terça-feira, 4 de agosto. Quem não foi selecionado vai automaticamente para a lista de espera. E as novas chamadas serão realizadas entre 7 de agosto a 24 de setembro. O FIES concede financiamento a estudantes de graduação em instituições privadas que aderirem ao programa e que tenham avaliação positiva no Sistema Nacional de Avaliação da Educação Superior. Os estudantes podem conferir se foram selecionados no endereço acessounico.mec.gov.br/FIES. E para complementar as informações, acessar FIES Seleção, sem cedilha, e tio, aluno.mec.gov.br. Edinaldo Júnior para a Voz do Brasil.
3: Atenção, candidatos do Concurso Público Nacional Unificado, CNPU 2.
2: O Ministério da Gestão, Inovação e Serviços Públicos publicou no Diário Oficial da União de hoje nova classificação para recompor vagas remanescentes, não preenchidas e provimento de vagas adicionais.
3: Ao todo, são 702 pessoas classificadas, sendo 242 em vagas remanescentes e 460 em vagas adicionais.
2: Os convocados abrangem o INSS e o Ministério da Gestão e da Inovação e Serviços Públicos.
3: Os classificados devem acompanhar as próximas publicações para consultar procedimentos, prazos e orientações das próximas etapas do concurso.
2: Para saber mais, acesse gov.br/gestão/fique-por-dentro.
3: Ter documentos importantes na palma da mão facilita a vida de milhões de brasileiros e evita deslocamentos desnecessários.
2: Pela conta gov.br é possível acessar gratuitamente certidões e comprovantes usados para solicitar benefícios sociais, participar de concursos públicos e resolver diversas pendências de forma rápida e digital.
5: Você que tem a conta GovBR não precisa sair de casa para pegar uma série de documentos. Vários deles são muito importantes, por exemplo, para pedir o Bolsa Família, o Benefício de Prestação Continuada, BPC, a Tarifa Social de Energia Elétrica, para acessar o Minha Casa Minha Vida e outras políticas públicas federais. São mais de 10 certidões disponíveis para você baixar de graça pelo seu celular, tablet ou computador. Uma delas é a certidão do Cadastro Único, que é essencial para o Bolsa Família, a isenção de taxas em concursos públicos e a carteira do idoso. No GovBR você ainda pode baixar a certidão da pessoa com deficiência, documento fundamental para o sistema de cotas nas universidades, escolas técnicas e empresas. Essa certidão também é exigida para a pessoa com deficiência pedir o BPC. Se você pretende se inscrever num concurso público, vai precisar da certidão de quitação eleitoral. Ela está entre as que podem ser baixadas na plataforma GovBR. Também é possível pegar a Carteira Nacional de Vacinação, o Cartão Nacional de Saúde, o Certificado de Antecedentes Criminais, a Certidão de Situação Cadastral do CPF e do CNPJ. Nessa mesma lista estão disponíveis as certidões negativas de débito da pessoa física, pessoa jurídica e do imóvel rural. Para acessar os documentos, você entra no aplicativo GovBR ou no site gov.br e clica em Atalhos GovBR. Depois, é só olhar a lista de certidões e baixar a que estiver precisando. Reportagem Carlos Oliveira.
3: Os CNPJs, que até hoje tinham apenas números, agora também poderão ter letras.
2: O primeiro CNPJ alfanumérico foi emitido hoje.
3: A ideia é garantir a continuidade das combinações no país.
6: O CNPJ, que identifica empresas, organizações e instituições, está de cara nova. Agora, pode conter também letras e não apenas números. É o chamado formato alfanumérico. A Receita Federal emitiu o primeiro CNPJ desse tipo, com letras e números, nesta sexta-feira. O novo padrão amplia a capacidade de inscrições nos próximos anos e não impacta os CNPJs já existentes, que continuam válidos. O modelo alfanumérico também não altera os direitos, obrigações ou a situação cadastral das pessoas jurídicas já existentes. Novos CNPJs ainda podem ser emitidos apenas com números, já que o limite do sistema ainda não foi esgotado. Empresas que usam CNPJ em seus processos devem verificar se os sistemas estão preparados para receber e validar códigos alfanuméricos. A Receita Federal informou que a emissão de CNPJs neste modelo será gradual e que vai acompanhar a transição. Graziela Mendonça para a Voz do Brasil.
2: Amanhã é dia do cordelista. Você conhece essa arte brasileira?
3: A literatura de cordel faz parte da identidade cultural e carrega histórias, tradições e saberes populares passados de geração em geração.
2: Um projeto lançado no Ceará tem o objetivo de fortalecer a preservação e a difusão dessa manifestação artística por meio de atividades de formação, pesquisa e valorização de cordelistas e xilógrafos.
3: Vamos conhecer mais na reportagem de Graziele Bezerra.
7: O trabalho de um artista popular atraiu a atenção do professor Alex Canuto de Melo para o cordel. Mas o sangue nordestino também teve voz no nascimento de Sabiá Canuto, filho de maranhense com piauiense, neto de sanfoneiro, que além de professor, é poeta e cordelista.
8: Então eu fiquei encantado naquele momento, conhecendo o mestre do pife com o cordel.
9: É galinha, pato, peru, pavão aí na virtude, lá vai eu, fui! De avô pra né?
8: E ele me instigou a buscar me enveredar nesse caminho da poesia popular, do cordel e achar o meu caminho também a partir daí.
7: A literatura de cordel é considerada bem cultural imaterial pelo Instituto do Patrimônio Histórico e Artístico Nacional, IFAM, desde 2018. O nome cordel vem dos cordões ou barbantes, onde os folhetos ficavam pendurados para serem vendidos em feiras. Essa expressão artística teve forte expansão no Nordeste do Brasil, a partir do final do século XIX. Poesia rimada, métrica perfeita. Para o professor Sabiá, um saber que precisa ser conhecido e preservado.
8: Então, através desse brinquedo que é o cordel e essa diversão, né? E você poder declamar, por exemplo, admiro o pica-pau no galho do angico, passo o dia inteiro, taco-taco, tico-tico, não sente dor de cabeça nem quebra a ponta do bico. Então, sem dúvida nenhuma, a gente precisa ampliar ainda mais esses acessos à literatura de cordel, né? A essa disseminação dessa cultura, né? A valorização dessa cultura.
7: Um projeto chamado Escola Brasileira de Literatura de Cordel e Xilografia Gravura, lançado em Juazeiro do Norte, quer promover e valorizar ainda mais essa manifestação cultural. Para isso, a iniciativa do Ministério da Cultura, em parceria com as Universidades Regional e Federal do Cariri, no Ceará, prevê atividades como seminários, oficinas, tratamento de acervos e apresentação de cantadores, poetas e xilógrafos, como explica Fanca Santos, coordenadora do projeto.
10: Serão aulas e espetáculos, nós teremos um congresso internacional de acervos muito importante, o tratamento técnico de todo um acervo que já está na UFCA, de Pedro Bandeira, Renato Casimiro, meu próprio acervo, entre outros, e vamos lançar uma linha de moda da Chilo, né, pensando na economia criativa.
7: As atividades devem acontecer até maio de 2027. A programação e informações sobre como participar serão divulgadas no perfil do Instagram, @escolabr de cordel e xilogravura. Reportagem Graziele Bezerra.
2: Mais do que museus, pontos de memória são espaços criados por comunidades para contar e guardar a sua própria história.
3: Essas iniciativas podem ser certificadas e habilitadas para obtenção de apoios, financiamentos e parcerias.
2: A certificação como ponto de memória é uma titulação concedida pelo IBRAM, o Instituto Brasileiro de Museus.
11: A 40 quilômetros de Brasília, o Centro Histórico de Planaltina reúne casarões, praças e a Igrejinha de São Sebastião. Há também um museu histórico, onde é possível conhecer objetos e o modo de viver dos habitantes do final do século XIX. Todo o centro relembra a história do município, que antes de ser incorporado ao DF, pertencia a Goiás e já era um núcleo urbano mesmo antes da vinda da capital para o centro do país. Simone Macedo, presidente e fundadora da Associação dos Amigos do Centro Histórico de Planaltina, detalha o que é possível encontrar no local.
12: Além dele contar a história até os dias de hoje, Planaltina DF, ele tem também as atividades artísticas, como montagem de exposições e também um dos principais eventos de arte contemporânea fora do eixo Brasília, né? É um ponto para que você chegue e viva o local como uma casa da época, né?
11: O Centro Histórico de Planaltina é considerado um ponto de memória, ou seja, uma iniciativa reconhecida por preservar e valorizar a história, a cultura e as memórias de um território ou grupo social. Raquel Teixeira, coordenadora de Museologia Social do IBRAM, explica qual o diferencial desses espaços.
13: Diferentemente de um museu tradicional, que tem a sua atuação baseada naquele tripé edifício, coleção ou acervo, né, e público, os pontos de memória desenvolvem processos museológicos que são baseados na relação território, memória e comunidade. Então a gente está falando de uma gama aí de processos museológicos que se dão fora dos ambientes museais tradicionalmente reconhecidos, né? São experiências que elas nascem do próprio protagonismo da comunidade.
11: Para um lugar ser reconhecido como ponto de memória, é preciso provar que a entidade responsável desenvolve programas, projetos e ações de museologia de caráter social. Com a certificação, o ponto de memória passa a estar apto a participar de políticas e instrumentos previstos para esse tipo de iniciativa, como explica Raquel Teixeira, do IBRAM.
13: Que pode favorecer a participação em editais, em parcerias com instituições públicas e privadas. É claro, observadas as regras específicas de cada um desses instrumentos, né? E é também uma ferramenta importante para que os pontos de memória possam se conhecer uns aos outros e, a partir daí, desenvolverem ações conjuntas, em parceria, fazerem cooperações.
11: Por meio de uma plataforma online, é possível cadastrar um projeto para certificação e acompanhar o processo desde a etapa de inscrição. E a população pode ter informações detalhadas sobre o histórico de atuação de cada um desses locais. O endereço é pontosdememoria.museus.gov.br. Reportagem Márcia Fernandes.
3: O prazo final para atualizar o cadastro destinado à concessão da licença de aquicultor foi prorrogado até 31 de dezembro de 2026.
2: A atividade pode ser realizada em águas marinhas, rios e lagos.
3: Entre as espécies cultivadas estão peixes, camarões, algas, rãs, peixes ornamentais, ostras e mexilhões.
2: A licença permite o trabalho dentro da lei, a comercialização sem riscos de multas e é requisito para obtenção de crédito rural.
3: Quem explica é a secretária nacional de aquicultura do Ministério da Pesca e Aquicultura, Fernanda de Paula.
14: Além de dar segurança jurídica à sua atividade, o RGP Aquicultor, ele facilita a venda do pescado produzido para a indústria de beneficiamento e também para exportação. E como funciona a atualização agora? As nossas superintendências federais de pesca e aquicultura nos estados continuam recebendo, analisando e dando andamento normal aos processos de concessão e renovação da licença. Além disso, as regras relativas ao monitoramento obrigatório da aquicultura e aos trâmites antigos de renovação estão temporariamente suspensas, garantindo um período tranquilo de transição para o produtor.
2: Mais informações na página do Ministério da Pesca em gov.br/MPA.
3: E essas foram as notícias do governo federal.
2: Uma realização da Secretaria de Comunicação Social da Presidência da República.
3: Com produção da empresa Brasil de Comunicação.
2: Fique agora com as notícias do Poder Judiciário e do Congresso Nacional. Boa noite, bom fim de semana.
3: A gente volta na segunda-feira. Boa noite.
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16: Você vai ouvir agora notícias do Poder Judiciário. STF suspende cobrança de mais de 255 milhões de reais em uma disputa judicial entre Petrobras e uma empresa de engenharia. TSE realiza entre 3 e 9 de agosto a primeira edição da Semana Nacional do Sistema Eletrônico de Votação. STJ define que revisão administrativa pode cancelar benefício previdenciário por incapacidade concedido judicialmente. Boa noite, eu sou Marcela Luiza. O Supremo Tribunal Federal suspendeu a cobrança de mais de 255 milhões de reais em uma disputa judicial entre a Petrobras e uma empresa de engenharia. A decisão envolve a forma como o valor da dívida deve ser corrigido. Judite Aragão.
17: A discussão é sobre o índice usado para atualizar o valor da condenação. A empresa FDS Engenharia de Óleo e Gás defendia que a dívida fosse corrigida pelo IPCA, com um acréscimo de juros de 1% ao mês. O Tribunal de Justiça do Rio de Janeiro concordou com esse cálculo. A Petrobras recorreu ao STF. A empresa alegou que a correção deveria ser feita apenas pela taxa Selic, como já definiu o Supremo em outros julgamentos. Com esse critério, o valor da dívida é de 237 milhões e 800 mil reais, quantia que já foi depositada em juízo. A diferença entre os dois cálculos passa de 255 milhões de reais. Ao analisar o caso, o ministro Alexandre de Moraes afirmou que, quando a sentença não define qual índice de correção deve ser usado e apenas faz referência à lei, deve ser aplicada a taxa Selic. O ministro lembrou que a Selic já inclui correção monetária e juros de mora. Por isso, ela não pode ser somada a outros índices. Como a sentença original não estabelecia um índice específico de atualização, Alexandre de Moraes suspendeu o cumprimento da decisão até o julgamento definitivo do processo.
16: Tribunal Superior Eleitoral dá início à primeira edição da Semana Nacional do Sistema Eletrônico de Votação. Na próxima segunda-feira, dia 3 de agosto, o TSE vai abrir a urna eletrônica para estudantes do Centro de Ensino Médio Elefante Branco, em Brasília. Juliana Cariri.
18: A atividade vai ser conduzida pelo coordenador de tecnologia eleitoral do TSE, Rafael Azevedo, e pelo ministro substituto do tribunal, Nauê Bernardo Pinheiro de Azevedo. Os dois são ex-alunos da instituição. A iniciativa busca ampliar o conhecimento dos alunos sobre o sistema de votação e também vai abordar temas como assinatura digital, sigilo do voto, fiscalização dos sistemas eleitorais, testes de segurança e as etapas de auditoria.
16: A Justiça do Trabalho reforçou o combate ao assédio eleitoral no ambiente laboral. Agora, sempre que uma ação trabalhista apresentar indícios desse tipo de prática, o juiz deverá comunicar imediatamente o caso ao Ministério Público do Trabalho e ao Ministério Público Eleitoral. Marla Lacerda.
19: A medida foi aprovada pelo Conselho Superior da Justiça do Trabalho e determina que a comunicação seja feita logo após o recebimento da ação, sem depender de pedido das partes. O objetivo é agilizar a atuação dos órgãos responsáveis e fortalecer o combate ao assédio eleitoral, sem interferir no andamento do processo trabalhista. A nova resolução também amplia a definição de assédio eleitoral, melhora a identificação dessas ações no sistema da Justiça do Trabalho e reforça o monitoramento dos processos, para garantir mais rapidez e eficiência no acompanhamento dos casos.
16: INSS pode cancelar administrativamente benefícios por incapacidade concedidos por decisão judicial. Esse entendimento foi adotado pelo STJ sob o rito dos recursos repetitivos. Fátima Uchoa.
20: Com a tese fixada pela primeira sessão, juízes e tribunais de todo o país devem adotá-lo em casos com a mesma questão jurídica. Para o STJ, como esses benefícios dependem da permanência da incapacidade do segurado, o INSS tem o dever legal de fazer revisões periódicas para verificar se essa condição continua existindo ou não. O cancelamento somente é válido se forem observadas as garantias do devido processo legal administrativo, com a realização de perícia médica, a notificação do beneficiário e a oportunidade de apresentar defesa antes da interrupção do benefício. O relator foi o ministro Teodoro Silva Santos.
16: 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Uma boa noite e um bom fim de semana.
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1: Eu sou Paula Groba.
2: E eu sou Ricardo Nakaoka.
1: E estes são os destaques de hoje do Jornal do Senado, que começa agora.
2: Avança projeto que cria cotas para jovens que deixam abrigos ao completar 18 anos.
1: Sancionada lei que amplia a divulgação do Disque 180 para vítimas de violência.
2: Lideranças indígenas buscam apoio do Senado para recuperação de áreas degradadas pelo garimpo.
1: Boa noite.
2: Boa noite.
1: Jovens que passaram a infância e a adolescência em abrigos ou casas-lares podem ter mais facilidade para ingressar em universidades e institutos federais.
2: A Comissão de Direitos Humanos do Senado aprovou uma proposta que cria cotas para quem deixa o acolhimento institucional ao completar 18 anos. A reportagem é de Rodrigo Rezende.
3: Um projeto aprovado na Comissão de Direitos Humanos, de autoria do senador Jorge Cajuru, do PSB de Goiás, quer garantir aos jovens que vivem ou viveram nessa situação até os 18 anos, ou seja, não foram adotados e alcançaram a maioridade, uma cota nos processos seletivos para o acesso ao ensino superior e às escolas técnicas federais. O relator do projeto, o senador astronauta Marcos Pontes, do PL de São Paulo, afirma que a ideia colabora com a diversidade no meio acadêmico.
4: A proposição realiza a importante missão de conferir oportunidades a pessoas oriundas de acolhimento institucional. Lembrando que acolhimento institucional é diferente de instituições como a Fundação Casa com menores infratores. É outro tipo de público. Ademais, atua para fortalecer a diversidade nos ambientes educacionais brasileiros, garantindo que pessoas com experiências distintas possam receber e compartilhar conhecimentos essenciais para a comunidade acadêmica e para a construção de sociedade mais justa e, portanto, mais equânime.
3: Marcos Pontes incluiu no projeto uma previsão de avaliação a cada 10 anos dessa política de cotas. A proposta segue para análise da Comissão de Educação do Senado.
1: E por falar em educação, um dos principais destaques do primeiro semestre no Senado foi a aprovação do novo Plano Nacional de Educação. A lei estabelece as metas e as diretrizes que vão orientar as políticas públicas para todos os níveis de ensino até 2034.
2: O texto já foi sancionado pela Presidência da República. Repórter Márcio Maturana.
5: Já sancionado pelo Executivo, o novo Plano Nacional de Educação define diretrizes, metas e estratégias até 2034 em todos os níveis, inclusive a educação superior. Entre as metas estão garantir que todas as crianças da educação infantil estejam na escola e que pelo menos 60% das que têm até 3 anos tenham acesso a creches. A relatora da proposta na Comissão de Educação, senadora Tereza Leitão, do PT de Pernambuco, destacou um mecanismo para evitar que as metas fiquem apenas no papel.
6: Este plano tem um diferencial do anterior. Ele tem um monitoramento bienal. A fiscalização, o monitoramento estão previstos para que ele seja um plano para valer.
5: Também foram aprovados a criação da Universidade Federal Indígena, o incentivo ao empreendedorismo no ensino médio, um regime especial para estudantes impedidos de frequentar aulas por saúde, gravidez ou amamentação, e a inclusão da educação financeira, fiscal, securitária e previdenciária como tema transversal.
1: O Executivo também sancionou a lei que torna obrigatória a divulgação do serviço 180 para denúncias de violência contra a mulher.
2: Pelo texto, os serviços da Central de Atendimento à Mulher deverão ser obrigatoriamente publicizados em meios de comunicação de massa e em locais de grande circulação. Repórter Ruth Gomes.
7: Pela lei, escolas, hospitais, transportes públicos, órgãos públicos, locais de eventos, além de meios de comunicação, promoverão a divulgação de como vítimas e pessoas que têm conhecimento de que a violência está ocorrendo poderão pedir ajuda. Já o senador Wellington Fagundes, do PL de Mato Grosso, ressaltou a importância de unir forças em prol de salvar vidas, independentemente de espectro político.
8: Um tema que não tem partido, não tem ideologia e não pode mais esperar. Quando o assunto é defender a vida, não existe disputa política. Existe sim o dever de agir.
7: Relatora do projeto na Comissão de Constituição e Justiça, a senadora Mara Gabrilli, do PSD de São Paulo, resgatou o histórico da Central de Atendimento à Mulher. Ela lembrou que o serviço começou prioritariamente como um canal de orientação e, a partir de 2014, passou a registrar denúncias diretas com encaminhamento e acompanhamento junto à rede especializada.
1: Pesquisadores indígenas das regiões Norte e Centro-Oeste visitaram o Senado nesta quinta-feira para participar de uma reunião com consultores legislativos e representantes do portal E-Cidadania na Comissão de Meio Ambiente.
2: Eles querem aumentar a articulação política em prol de projetos de recuperação de áreas degradadas pelo garimpo. A reportagem é de Marcela Diniz.
9: Os pesquisadores indígenas que visitaram o Senado são dos povos Yanomami, Munduruku e Enauenê Naui. Os objetivos da visita foram conhecer mais o Senado e investir na incidência política em busca de apoio a projetos de recuperação ambiental em áreas destruídas pelo garimpo. As lideranças também querem a total desintrusão de seus territórios. O pesquisador Reginaldo Pocho Munduruku explicou que os indígenas precisam do parlamento, inclusive no orçamento, para garantir recursos para ações socioambientais.
10: A gente tem como objetivo de restaurar 106 hectares, né, dentro do nosso território. A nossa região foi degradada pela garimpo ilegal, né? Então, tudo isso impactou a nossa saúde dos povos indígenas, a vida da flora, né, como os plantios de palmeiras, açaizeiros, contaminou também o nosso alimento, o peixe, né?
9: Em reunião com consultores do Senado na Comissão de Meio Ambiente, os pesquisadores indígenas ficaram sabendo, por exemplo, da oficina legislativa oferecida pelo E-Cidadania, portal por meio do qual é possível sugerir uma ideia que poderá virar um projeto de lei de verdade. O secretário do colegiado, Ayrton Aragão Júnior, explica que essa ferramenta pode ser útil, por exemplo, nas escolas indígenas.
11: Para aproximar também os jovens indígenas e as lideranças desse processo, dessa possibilidade de participação dentro do E-Cidadania aqui no processo do Senado Federal.
9: Pesquisa da Fiocruz de 2024 mostrou que 94% dos Yanomami de 9 aldeias invadidas por garimpos tinham alto nível de contaminação por mercúrio. Entre os Munduruku, um levantamento deste ano feito com gestantes mostra a contaminação de 97% das mulheres.
1: E os eventos climáticos extremos registrados nos últimos dias no país confirmaram a previsão dos especialistas.
2: Em dois debates realizados no Senado em maio, cientistas alertaram para a força do fenômeno El Niño este ano. Repórter César Mendes.
12: As chuvas intensas no sul e os vendavais no Rio e em São Paulo, registrados no mês de julho, confirmam o alerta dos especialistas de que o El Niño será forte este ano. Para o senador astronauta Marcos Pontes, do PL de São Paulo, é preciso aprimorar a legislação para enfrentar de forma adequada esses fenômenos.
13: Para proteger a população dos eventos que vão acontecer.
12: Segundo o climatologista Carlos Nobre, o El Niño acelera o jato de circulação atmosférica que vem do Pacífico em direção à América do Sul. E vários estudos têm apontado evidências de que o El Niño será muito forte este ano.
14: Esses eventos nos últimos dias de chuvas muito fortes no Rio Grande do Sul, isso é relacionado com o El Niño.
12: O senador Hamilton Mourão, do Republicanos Gaúcho, pediu que o Plano Nacional de Proteção e Defesa Civil determine a realização de simulações anuais nos municípios mais atingidos pelos fenômenos climáticos.
2: Com edição de Paula Grova e trabalhos técnicos de Eliseu Caires, o Jornal do Senado fica por aqui. Acompanhe agora as notícias do Tribunal de Contas da União e da Câmara dos Deputados. Boa noite.
1: Boa noite e um bom fim de semana.
15: Minuto do TCU.
16: O Tribunal de Contas da União apresentou os resultados de um conjunto de auditorias sobre as chamadas transferências especiais, conhecidas como emendas PIX. A fiscalização analisou 100 repasses destinados a 73 municípios e 2 estados, que somaram R$ 198 milhões de reais. O relatório apontou problemas em 82% das transferências examinadas. Entre as principais falhas estão deficiências na prestação de contas, irregularidades em licitações, pagamentos sem comprovação e falta de transparência na aplicação dos recursos. O prejuízo potencial foi estimado em 49 milhões de reais. O tribunal fez recomendações para fortalecer o controle, aumentar a transparência e melhorar a fiscalização das emendas parlamentares. Saiba mais em tcu.gov.br.
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18: Projeto facilita acesso à justiça gratuita para inscritos no Cadastro Único.
19: Parlamentares aprovam benefícios para motoristas com bom histórico.
20: Comissões finalizam análise de proposta que incentiva o voluntariado.
21: Boa noite. Câmara finaliza a votação de projeto que incentiva voluntariado. Acompanhe os detalhes com a repórter Maria Neves.
22: Aprovado na Comissão de Constituição e Justiça da Câmara dos Deputados, projeto que estimula a atuação de jovens como voluntários em instituições de acolhimento de pessoas idosas com deficiência e crianças na primeira infância. A proposta determina ainda que os jovens voluntários também terão acesso a serviços de acolhimento durante o período de atuação. As regras serão definidas na regulamentação da lei. A relatora, a deputada Laura Carneiro, do PSD do Rio de Janeiro, explica que a medida representa mais um incentivo para aproximar jovens de pessoas idosas e com deficiência em instituições de acolhimento.
23: É uma tentativa de unir jovens com pessoas idosas e com pessoas com deficiência. Então, esse jovem, né, que está no serviço voluntário, vai ser habilitado para trabalhar nos abrigos, enfim, nas áreas de recebimento, que são de acolhimento, tanto de pessoas com deficiência como de idosos.
22: Ao apresentar o projeto, o deputado Roberto de Lucena, do Republicanos de São Paulo, argumentou que os jovens têm interesse em ingressar no mercado de trabalho e na universidade. Para ele, o Estado, ao valorizar o trabalho social e voluntário, estimula o acesso desses jovens tanto à vida acadêmica quanto ao mercado de trabalho, além de estimular o exercício da cidadania. A deputada Laura Carneiro promoveu pequenos ajustes no texto. O principal deles é uma mudança para assegurar que a participação no voluntariado não seja uma condição obrigatória para o acesso do jovem a serviço de acolhimento social. Segundo a parlamentar, a alteração é necessária para preservar a gratuidade da assistência prevista em lei. Da Rádio Câmara de Brasília, Maria Neves.
17: Trabalho.
24: O projeto que amplia reconhecimento de profissionais da radiologia deu mais um passo na Câmara. Saiba mais com a repórter Sofia Peçanha.
25: A Comissão de Constituição e Justiça aprovou o projeto que atualiza a regulamentação das profissões de técnico e tecnólogo em radiologia e de bacharel em ciências radiológicas. A proposta, já aprovada pelo Senado, altera a lei que regula o exercício das profissões da área desde 1985. Entre as mudanças está o reconhecimento formal das categorias de bacharel, tecnólogo e técnico em radiologia, além da ampliação das áreas de atuação profissional. O texto busca adequar a legislação às novas tecnologias utilizadas em exames e tratamentos de saúde, além de atividades industriais e de segurança que utilizam radiação. O projeto já havia sido aprovado pela Comissão de Saúde. Na reunião, o relator, o deputado Ricardo Silva, do PSD de São Paulo, destacou a importância desses profissionais para o funcionamento dos serviços de saúde.
26: Eles buscam beneficiar os profissionais técnicos em radiologia, os quais têm atuação relevante nos serviços de saúde, principalmente na produção de exames radiológicos indispensáveis ao diagnóstico de patologias.
25: Além de atualizar as regras para o exercício da profissão, o texto determina quem pode obter registro nos Conselhos Regionais de Técnicos em Radiologia, estabelece regras para a supervisão das técnicas radiológicas e reforça exigências relacionadas à proteção radiológica e à segurança dos trabalhadores e usuários dos serviços. Na prática, a proposta busca dar mais segurança jurídica aos profissionais ao definir quem pode atuar em cada atividade e quais são as responsabilidades de cada função. Durante a votação na Comissão de Constituição e Justiça, a deputada Érica Cocai, do PT do Distrito Federal, defendeu a proposta, afirmando que uma das principais mudanças é o reconhecimento dos tecnólogos em radiologia na legislação.
27: E por fim dizer que nós temos uma legislação que é uma legislação antiga, que não previa o tecnólogo, e tecnólogo agora vai poder fazer concurso público. Tecnólogo vai poder adentrar na saúde como tecnólogo. Portanto, é um reconhecimento.
25: Como a proposta que atualiza a regulamentação dos profissionais das técnicas radiológicas sofreu alterações durante sua análise na Câmara, ela retorna agora ao Senado para análise dessas modificações. Da Rádio Câmara de Brasília, Sofia Peçanha.
17: Justiça.
25: Em
0: inscritos no Cadastro Único para Programas Sociais, o CadÚnico, poderão ter acesso facilitado à justiça gratuita. A repórter Silvia Munhato tem os detalhes.
3: A Câmara aprovou o projeto que prevê a concessão de justiça gratuita de maneira imediata a quem estiver inscrito no Cadastro Único para Programas Sociais, o CadÚnico. A autora do projeto, a deputada Maria do Rosário, do PT do Rio Grande do Sul, diz que a mudança tem o objetivo de facilitar o acesso à justiça, evitando que a pessoa tenha que comprovar novamente que tem baixa renda.
4: Se o judiciário reconhecer o CadÚnico, essa pessoa que passou pelos Centro de Referência e Assistência Social, pelo CRAS, e que está no CadÚnico, quando chegar no judiciário, o judiciário vai ter uma economia processual muito grande. Ele não precisa mais revisar documentos sobre a situação econômica da família.
3: Segundo a deputada, quem não estiver no CadÚnico, mas atender aos critérios atuais de vulnerabilidade adotados pela Justiça, continuaria tendo que fazer a comprovação de renda. A proposta que permite aos inscritos no CadÚnico acessar a Justiça gratuita, sem a necessidade de comprovação de renda, seguirá agora para a análise do Senado. Da Rádio Câmara de Brasília, Silvia Munhato.
5: Transportes.
24: Comissão aprova projeto que estabelece benefícios para motoristas com bom histórico. A repórter Júlia Lopes nos conta quais são.
6: Motoristas profissionais com bom histórico no trânsito poderão receber benefícios se estiverem inscritos no Registro Nacional Positivo de Condutores. A proposta do deputado Duda Ramos, do Podemos de Roraima, foi aprovada na Comissão de Viação e Transportes da Câmara dos Deputados. O Registro Nacional Positivo de Condutores é voltado ao cadastro de motoristas que não cometeram infrações de trânsito nos últimos 12 meses. Com a nova proposta, passa a constar no sistema dados como ausência de infrações gravíssimas, participação em cursos de direção defensiva e histórico de condução sem acidentes. O relator do projeto, deputado Ricardo Aires, do Republicanos do Tocantins, explica que motoristas profissionais são aqueles que exercem atividades econômicas como motoristas de aplicativo e caminhoneiros. Para ele, a medida beneficia não apenas os condutores, mas também os consumidores.
7: Esse projeto é importante por dois significados. Primeiro, porque ele vai, de um lado, prestigiar e demonstrar o motorista que tem boas práticas de trânsito e, por outro lado, também oferecer para a população, principalmente as pessoas que dependem desse tipo de serviço, aqueles melhores motoristas para que eles sejam contratados ou premiados na sua atividade econômica.
6: No texto, os benefícios concedidos aos condutores incluem redução no valor de seguros de veículos, acesso prioritário a vagas de emprego e condições diferenciadas em financiamentos e locações de veículos. O projeto, que busca conceder vantagens a motoristas profissionais inscritos no Registro Nacional Positivo de Condutores, inclui a medida no Código de Trânsito Brasileiro e segue agora para análise na Comissão de Finanças e Tributação. Da Rádio Câmara de Brasília, Júlia Lopes.
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5: Desenvolvimento Regional.
0: A Comissão de Desenvolvimento Urbano aprovou o uso de royalties do petróleo para financiar a tarifa zero no transporte urbano. A repórter Fabielle Pires nos conta como deve funcionar.
8: Quando o petróleo é extraído, uma parte da riqueza gerada retorna para os cofres públicos. São os royalties, recursos que podem ser usados para financiar serviços e investimentos em benefício à população. A Comissão de Desenvolvimento Urbano da Câmara dos Deputados aprovou uma proposta que destina parte dos royalties para a gratuidade nos transportes públicos do Brasil. A iniciativa é conhecida como Tarifa Zero e deve facilitar o transporte público e a mobilidade urbana. Ao apresentar o projeto, o deputado Gilmar Tato, do PT de São Paulo, defendeu que a Tarifa Zero contribui para a redução da desigualdade social, melhora a qualidade de vida nas cidades e incentiva o uso do transporte coletivo. O relator da proposta, deputado Hildo Rocha, do MDB do Maranhão, defendeu que a mudança na lei dos royalties não trará prejuízos.
10: Não vai aumentar preço de combustível
1: E também não vai diminuir o rendimento das empresas. E vai resolver um grave problema que existe. Porque no momento em que tivermos a tarifa zero de transporte público, as empresas que estiverem trabalhando, seja ela da iniciativa privada, uma concessionária ou uma empresa estatal, vai ter o dinheiro certinho lá todo mês, a tarifa atualizada, para que eles possam fazer um bom transporte público.
8: O projeto que destina parte dos recursos dos royalties de petróleo para a tarifa zero de transporte público segue para análise da Comissão de Viação e Transportes. Da Rádio Câmara de Brasília, Fabielle Pires.
2: Educação.
24: Comissão de Educação aprova projeto de estímulo à integração entre empresas de pequeno porte e ensino profissionalizante. A reportagem é de Maria Neves.
22: A Comissão de Educação da Câmara aprovou o projeto do deputado Júnior Mano, do PSB do Ceará, que busca estimular a integração entre instituições de ensino profissional e as micro e pequenas empresas. Pelo texto, os órgãos públicos responsáveis pela política de educação profissional e tecnológica terão de criar cadastro com vagas de emprego como forma de estimular a contratação dos formados pelas instituições de pequeno porte. Na opinião do relator, deputado Luiz Lima, do Novo do Rio de Janeiro, a iniciativa é importante porque as microempresas e empresas de pequeno porte são as que mais empregam no país, mas também são as que encontram maior dificuldade para a contratação de mão de obra qualificada.
9: A gente tem mão de obra específica escassa, que com esse projeto a gente vai ajudar a superar esse obstáculo. A gente está falando de mais profissionalização, que é a vontade dos estudantes. A gente está criando facilidade entre as instituições de ensino, públicas e privadas, para que tenha uma maior interação com o mercado de trabalho.
22: De acordo com o levantamento do SEBRAE, em 2025, as micro e pequenas empresas respondiam por cerca de 97% dos negócios ativos no país, com quase 22 milhões de empreendimentos que seriam responsáveis por 26,5% do Produto Interno Bruto Nacional. Além disso, o estudo aponta que 7 em cada 10 novos empregos formais do país estão nas empresas de micro e pequeno porte. Luiz Lima reforça que quando a educação profissional está em sintonia com as necessidades dessas empresas e articulada com programas de apoio ao empreendedorismo juvenil, há consequências positivas na formação e na integração com o mercado de trabalho. Além da criação do cadastro de vagas em micro e pequenas empresas, a proposta determina que o poder público estimule a abertura de negócios e a formalização de empresas de pequeno porte. A medida ainda prevê a oferta de apoio especial para jovens empreendedores. A proposta ainda será analisada pela Comissão de Constituição e Justiça antes de poder seguir para o Senado. Da Rádio Câmara de Brasília, Maria Neves.
2: Saúde.
21: Comissão de Educação aprova diretrizes para parto humanizado no SUS. A repórter Sofia Peçanha explica como ficou a proposta.
25: A Comissão de Educação da Câmara dos Deputados aprovou o projeto que estabelece diretrizes para tornar mais humanizado o atendimento às mulheres durante a gestação, o parto, o nascimento do bebê e o pós-parto no Sistema Único de Saúde, o SUS. Durante a votação, a comissão alterou o projeto. Em vez de apenas modificar a Lei Orgânica da Saúde para incluir regras específicas sobre o parto humanizado, o novo texto passou a reunir um conjunto mais amplo de diretrizes para atenção à gestação, ao parto, ao nascimento e ao puerpério no SUS. O projeto original previa obrigações mais diretas para o serviço de saúde, com foco na garantia de condições para o parto humanizado e na presença de acompanhante. Já o novo texto amplia esse alcance e passa a organizar princípios gerais de atendimento, com ênfase na autonomia da mulher e na estruturação da rede de atenção materna e neonatal, como ressaltou a relatora da proposta, a deputada Lídice da Mata, do PSB da Bahia.
10: Portanto, esse projeto ele sintetiza uma contribuição, uma preocupação de deputados homens e deputadas mulheres de diversos partidos. E esta é a riqueza dele. Nós estabelecemos diretrizes que visam humanizar a relação do parto, portanto, da mulher, da parturiente, com os médicos e profissionais que integram aquele momento de sua vida.
25: Entre as medidas previstas estão a garantia da presença de acompanhante escolhido pela gestante durante todo o atendimento, a possibilidade de apoio de doula, o fortalecimento da atuação de enfermeiras obstétricas, obstetrizes e parteiras tradicionais, além da ampliação do acesso à anestesia obstétrica, conforme protocolos do Sistema Único de Saúde. Segundo a relatora, a humanização do atendimento depende da qualificação permanente dos profissionais de saúde e da construção de ambientes mais acolhedores e seguros para mulheres e recém-nascidos.
10: Então, esse é um momento especial na vida da mulher, na vida de uma família, com consequências para o resto da sua vida, né, de um parto bem realizado, confortável, e por isso mesmo ele merece uma série de orientações que foram aqui definidas.
25: O texto final também reuniu contribuições de 57 projetos que estavam sendo analisados em conjunto e que também tratam do atendimento neonatal. Agora a proposta segue para análise da Comissão de Saúde. Da Rádio Câmara de Brasília, Sofia Peçanha.
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24: Comissão aprova projeto que busca evitar cobrança de imposto sobre imposto. A repórter Silvia Munhato explica a questão.
3: A Comissão de Finanças e Tributação da Câmara aprovou proposta que proíbe incluir imposto na base de cálculo do próprio imposto em qualquer esfera de governo. A mudança também foi aprovada na reforma tributária em 2023, no processo de eliminação do ICMS, PIS, COFINS, IPI e ISS. Os novos tributos da reforma, o Imposto sobre Bens e Serviços e a Contribuição sobre Bens e Serviços, serão cobrados apenas no consumo de produtos e serviços, o que garante a não incidência de tributos durante a sua elaboração ou fabricação. O relator, deputado Kim Kataguiri, do Missão de São Paulo, afirma que a cobrança de imposto sobre imposto é uma anomalia brasileira.
12: A gente está vedando isso, impedindo que isso aconteça em qualquer estado, município ou mesmo no âmbito da União, porque de fato é uma anomalia que a gente tem no sistema tributário brasileiro. Não à toa, isso impede tanto investimento aqui no Brasil, principalmente no setor produtivo.
3: A proposta será analisada agora pela Comissão de Constituição e Justiça, antes de seguir para o plenário. Da Rádio Câmara de Brasília, Silvia Munhato.
13: Últimas notícias.
21: Rodrigo de Castro, do União de Minas Gerais, comemora a aprovação na Comissão de Constituição e Justiça de proposta de emenda à Constituição que limita a alíquota do IPVA a 1%. Relator da matéria, o deputado explica que o objetivo é reduzir a carga sobre os consumidores.
14: Ela visa beneficiar o consumidor brasileiro, que hoje paga até 4%, em alguns estados 4,5%, e que passará a pagar no máximo 1%. Então, por exemplo, em Minas Gerais, no meu estado, vai haver, que cobra 4%, vai haver uma diminuição de 75% do valor do IPVA. Ela tramitou de maneira recorde na Câmara, na CCJ, e foi aprovada de maneira unânime. Ou seja, os deputados da CCJ entenderam que essa PEC diminui o imposto no Brasil e faz justiça tributária.
21: Rodrigo de Castro ressalta que o próximo desafio é aprovar a proposta na comissão especial. O parlamentar considera o atual modelo de cobrança do IPVA dos proprietários de veículos um dos mais injustos do mundo. Termina agora o jornal Câmara dos Deputados, produzido pela Rádio Câmara, com trabalhos técnicos de Wellington Teles e apresentação de Val Monteiro e Paula Bittar. Boa noite.
24: A Voz do Brasil volta na segunda-feira. Boa noite.
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15: Vinte e uma horas e 55 minutos. 25 graus.

0: Ouvintes, nós vamos para um sábado com passagem de uma frente fria entre o Uruguai, a Argentina e nós aqui do Rio Grande do Sul. Isso deixa o tempo instável ao longo das próximas horas, pessoal. No decorrer desse sábado, vamos ter momentos onde as nuvens carregadas vão começar a predominar mais e chove à medida que temos a sequência aí das próximas horas. Bom, essa frente fria, ela passa rapidamente em direção a Santa Catarina e Paraná. Na verdade, ela vai ficar um pouquinho mais ali no extremo oeste catarinense, no extremo norte da Argentina, e isso vai fazer com que tenhamos apenas momentos do sábado com chuva aqui na região de São Borja. No momento que ela ocorre, a gente chama atenção porque tem pontos aqui da fronteira onde os volumes podem ser maiores, então pode chover um pouco mais forte e ter alguns temporais, algumas trovoadas, algumas descargas elétricas, isoladamente algum granizo ou algum vento. Isso não é regra, não é para todo mundo, mas atenção nesse momento da chegada da instabilidade em termos de temporais. Jogo rápido, como eu te falei, já no próprio final do sábado volta a melhorar de novo, porque nós vamos ter um domingo com boa presença das nuvens, mas com abertura de sol, com um tempo mais seco retornando. No domingo vai ser assim, com uma tarde de temperaturas, inclusive que volta a subir um pouquinho, 23, 25 graus as máximas. Grande abraço para todos, informações do tempo da Metsul, Leandro Puchalski.
1: Principais manchetes da Folha de São Borja deste sábado: enchente dá trégua no município e estado reforça ações após temporais. São Borja já confirmou 3 candidatos a deputado estadual. Tradição gaúcha movimenta o município com o segundo acampamento Farroupilha. Câmara volta do recesso parlamentar nesta segunda-feira. São Borja fará levantamento inédito da população de cães e gatos. Julho volta a registrar chuvas abaixo da média. Secretaria da Saúde promove atualização da vacinação de crianças e adolescentes. Corsan realizou obras de ampliação na rede de esgoto. Cancelamento de linhas da empresa São João afeta passageiros da Fronteira Oeste e Missões. Ações da Brigada Militar resultam em 6 prisões em menos de uma semana. Estas e muito mais informações na Folha de São Borja deste sábado.
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1: 22 horas e 6 minutos. 24 graus.

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1: 22 horas e 15 minutos.
0: 24 graus.

0: principais manchetes da Folha de São Borja deste sábado. Enchente dá trégua no município e estado reforça ações após temporais. São Borja já confirmou 3 candidatos a deputado estadual. Tradição gaúcha movimenta o município com o segundo acampamento Farroupilha. Câmara volta do recesso parlamentar nesta segunda-feira. São Borja fará levantamento inédito da população de cães e gatos. Julho volta a registrar chuvas abaixo da média. Secretaria da Saúde promove atualização da vacinação de crianças e adolescentes. Corsan realizou obras de ampliação da rede de esgoto. Cancelamento de linhas da empresa São João afeta passageiros da Fronteira Oeste e Missões. Ações da Brigada Militar resultam em 6 prisões em menos de uma semana. Estas e muito mais informações na Folha de São Borja deste sábado.
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1: Vinte e duas horas e 28 minutos.
2: 24 graus.

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1: 22 horas e 41 minutos. 24 graus. 5, 6.

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1: Duas horas e 48 minutos. 24 graus.

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1: Principais manchetes da Folha de São Borja deste sábado. Enchente da trégua no município e estado reforça ações após temporais. São Borja já confirmou 3 candidatos a deputado estadual. Tradição gaúcha movimenta o município com o segundo acampamento Farroupilha. Câmara volta do recesso parlamentar nesta segunda-feira. São Borja fará levantamento inédito da população de cães e gatos. Julho volta a registrar chuvas abaixo da média. Secretaria da Saúde promove atualização da vacinação de crianças e adolescentes. Corsan realizou obras de ampliação da rede de esgoto. Cancelamento de linhas da empresa São João afeta passageiros da Fronteira Oeste e Missões. Ações da Brigada Militar resultam em 6 prisões em menos de uma semana. Estas e muito mais informações na Folha de São Borja deste sábado.
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1: Vinte e duas horas e 59 minutos. 24 graus.

Principais manchetes da Folha de São Borja deste sábado. Enchente da trégua no município e estado reforça ações após temporais. São Borja já confirmou 3 candidatos a deputado estadual. Tradição gaúcha movimenta o município com o segundo acampamento Farroupilha. Câmara volta do recesso parlamentar nesta segunda-feira. São Borja fará levantamento inédito da população de cães e gatos. Julho volta a registrar chuvas abaixo da média. Secretaria da Saúde promove atualização da vacinação de crianças e adolescentes. Corsan realizou obras de ampliação da rede de esgoto. Cancelamento de linhas da empresa São João afeta passageiros da Fronteira Oeste e Missões. Ações da Brigada Militar resultam em 6 prisões em menos de uma semana. Estas e muito mais informações na Folha de São Borja deste sábado.

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1: 23:10.
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5: Sua, né? E a gente já vai ver aqui pra semana que vem. Boa noite, Paulo. Boa noite. Boa noite. Quem tá mandando aqui? Boa noite. Deixa eu ver. Oi.
6: Boa noite, Paulo.
5: Boa noite.
6: São Borja, por enquanto, tudo tranquilo.
5: São Borja.
6: E Rosilaine.
5: Ô, Rosilaine.
6: Eu gostaria muito de escutar a música do Vando.
5: Certo.
6: Deus te proteja de mim.
5: Certo.
6: Uma boa noite a todos os ouvintes e a você também.
5: Obrigado, um abraço pessoal de São Borja aí, estão ligados, né? Quem mais aí que fala, meu amigo?
7: Boa noite, amigos. Boa noite. Da Rádio Caiçara.
5: Boa noite.
7: Profissionais e ouvintes da Rádio Caiçara.
5: Certo.
7: Estamos aqui em Erval, né? Fronteira com o Uruguai.
5: Erval, olha aí.
7: Hoje fez um dia bonito de sol, tá uma noite que não tá fria.
5: Coisa boa,
7: estamos
5: né?
7: Estamos aqui saboreando uma geladinha aqui.
5: Ah, rapaz, hoje fecha, né?
7: Contigo essa excelente seleção musical aí na programação da Rádio Caiçara. Um grande abraço meu, Santos Homero, da minha esposa Lilian. Estamos curtindo essa excelente programação da Caiçara.
5: Obrigado, hein,
7: Homero. E aproveitar e mandar um abraço também de toda a nossa equipe aqui da Rádio Erval FM 104.9.
5: Ó, que legal.
7: Abração a todos aí e uma boa noite. E uma excelente programação, vamos entrar madrugada juntos por aí.
5: Maravilha, é isso aí. Obrigado aí, a rádio aí que eu acho que retransmite a nossa programação, né? Um grande abraço aí, Homero, obrigado aí. Bom saber que você tá ligado, família também, os amigos aí, um grande abraço. Quem mais aqui? Opa, tem até fotos aqui, olha só, tá rolando um churras aí, aonde isso, hein? Boa noite, Paulo. Aqui, por aqui em casa, em Uruguaiana, lá na fronteira Uruguaiana, curtindo a Rádio Caiçara, de folga da estrada, que é uma música Horizonte Azul, essa música é linda também, né? Ofereci pra minha esposa, Lise, e meu filho Iago, e a todos os ouvintes aí. Quem fala aqui é o Anderson, um baita abraço, e claro, aquele churras, né? Ah, rapaz, aí tu judiou, né? Um abraço aí. É, tá bem variado o cardápio aí, ó, meu amigo Anderson. Um grande abraço, pessoal, lá em Uruguaiana. Pessoal que tá ligadinho na Caiçara. Quem mais aqui? Opa.
8: Boa noite, Paulo.
5: Boa noite.
8: Coloca uma música aí pra mim, é Vida Vazia, com Bruno e Marrone.
5: Vida Vazia, olha, o Bruno tá disputando.
8: Obrigado,
5: hoje.
8: Meu amigo.
5: Valeu.
8: Boa noite pra nós.
5: Boa noite. Boa noite. Aqui quem fala é a Nicole de Guariba. Oi, Nicole. Quero pedir uma música pra minha avó, Dona Neida. Uma música do Eduardo Costa, das antigas. Tá certo, Nicole. Um abraço pra você, pra Neida aí, né? Que estão ligadinhos na Rádio Caiçara. E agora, se eu não tivesse ido, 11:13.

0: Milton e, aliás, é o Kleber Cauã, né? Muito estranho. Agora 11:28.
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0: É, estamos aí ainda na noite da sexta-feira, mas a gente vai invadir um pouquinho a madrugada aí do sábado, no 1º de agosto. E agora chegou aquele momento da gente conferir aqui.
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0: Vamos falar aqui pra Libra. Que amanhã, o teu sábado, Libra, vai ser um sábado bom, viu? É, no trabalho, dia benéfico para encontrar uma atividade extra que lhe traga motivação. Ah, gostou, né? Igual no amor, procure manter o diálogo com a pessoa amada. É importante manter essa conversa aí, tá? Saúde, evite exercícios mais puxados, né? Pega leve, começa devagar aí, né? Número 34 e a cor é azul, Áries. Oi, Touro. Olha, vai ser um sabadão, viu? No trabalho é o momento certo para fazer novos planos e seguir novos caminhos. Já no amor, Touro, uma nova amizade trará um colorido, né? Trará colorido a sua vida. Na saúde, cuide mais da sua aparência, número 240 e a cor é amarelo, Touro. Gêmeos, olha, vai ser um dia difícil, Gêmeos. No trabalho, cuidado. O dia não está indicado para novos desafios ou fazer gastos extras. Já no amor, procure relaxar fazendo um programa com os amigos. E na saúde está tudo bem. Número 412 e a cor é branco. Gêmeos. Agora 11:30 na Caiçara.
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1: 26 para meia-noite, Caiçara, confidencial. Ainda na noite da sexta. A gente vai invadir um pouquinho a madrugada aí do sábado, no 1º de agosto. Como é que tá aí a região onde você está? É, por enquanto a gente tá com 19 graus aqui, permanece 19 graus, então a previsão aí de ainda um sábado quente, com temperatura se elevando, antes dessa chuva que retorna, né? Agora 26 aí para meia-noite, quem é que tá comigo aqui?
2: Oi, Paulo.
1: Olá.
2: Obrigado pela companhia, meu anjo.
1: Eu que agradeço.
2: Um abençoado final de semana.
1: Obrigado.
2: Bom retorno para tua casa, bom descanso. Te adoro, te cuida. Beijo.
1: Obrigado, Neymar. Para você também, um excelente final de semana. Eu estava aqui vendo o material que eu recebo aqui do Ramiro, né? E da Lucilene, lá de Nova Esperança. O Ramiro contando um pouco da história dele, juntamente com a Lucilene, que a gente vai conhecer na semana que vem, né? Obrigado, Ramiro e Lucilene, que estão aí nos acompanhando em Nova Esperança do Sul, né? Alô, Nova Esperança do Sul aí. E mais, boa noite.
3: Boa noite, Paulo Funk. Uma excelente noite para todos os ouvintes da Rádio Caiçara. Manda um beijão para minha esposa, Geni. É o Alex da São Isabel em Viamão.
1: Ô, Alex.
3: Estamos aqui curtindo a melhor.
1: Valeu, Alex. Valeu aí para você, esposa. Um grande abraço. Bom final de semana. Boa noite, Rafael de São Borja. Um alô aí para os vigilantes de serviço. Um abraço aí para todos os vigilantes lá em São Borja. O Rafael que tá ligadinho aí na Caiçada também. Boa noite, Fante. Muito vento aqui em Gramado. Acho que vem chuva por aí. Justo Lemos de Gramado. O Justo dizendo que lá em Gramado já tá ventando, né? É, meu amigo. Pode ser que sim, né? Justo Lemos de Gramado. Um grande abraço aí. Quem mais aqui?
4: Opa, boa noite.
1: Boa noite.
4: Eu queria pedir uma música aí pra Jéssica.
1: Certo.
4: Hoje ela tá de aniversário.
1: Opa, parabéns aí pra ela.
4: E eu queria pedir pra ela, do marido dela, o esposo, o Zeca, a música do Sampa Crio, Eterno Amor.
1: Opa, pegou essa música? Agora sim, né? Parabéns aí pra Jéssica, bom, feliz aniversário, né? E juntamente com a família, com o esposo, um grande abraço e agora a gente segue aqui, ó.

0: verdade, né? Zeca Pagodinho aqui no nosso Caiçara Confidencial.
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0: Especial dessa sexta, hein? 10 para meia-noite.
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0: Vamos falar agora para você, hein, Câncer? Olha, vai ser um sábado variável. No trabalho, fique atento ao clima pesado e situações desagradáveis com a possibilidade de rivalidades. Olha aí. Isso na área profissional, tá bom, Câncer? Já no amor, concentre na busca do equilíbrio e paz. A saúde tá boa, número 810 e a cor é marrom. Falando para Leão, olha, Leão, vai ser um dia bom. No trabalho, pense e aja com objetividade. Trabalhe com determinação. Tá bom, Leão? Essa é a dica para esse sábado. No amor, tire um tempo para as tarefas domésticas. Também tá precisando uma organizada aí, né? Na vida doméstica também, Leão. Saúde, cuide dos seus cabelos. Número 26 e a cor é rosa. Falando para Virgem, teu sábado vai ser um sabadão bom. No trabalho, dia favorável para atividades em grupo. Evite autoritarismo e aceite sugestões. Já no amor, ótima convivência com os familiares. A saúde, é bom evitar a cafeína em excesso. Número 245 e a cor é vermelho, Virgem. Agora 9 para meia-noite.
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0: Olha quem mais está aqui comigo, dando boa noite. Boa noite. Quero uma música do Roberto. Para nós, Galvão Machado, Bagé. Ô, pessoal de Bagé, um abraço, né? Alô, Bagé aí, Galvão Machado, tá ligadinho na Caiçara. Uma música do Rei, né? Daqui a pouco tá saindo. Geralmente, nunca falha, né? No Caiçara Confidencial, a música do Roberto. Boa noite, Fante. Abençoado final de semana. Abraços, Silvia Helena, ceguinha do Partenon. Ô, Silvia Helena, bom final de semana. E segue aqui, ó, no nosso...

0: meia-noite 3, é o nosso Caricela Confidencial, meia-noite 3, deixa eu falar aqui.
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0: Agora eu vou falar para você, Libra. Libra, o teu sábado vai ser variável. No trabalho, organize documentos e papeladas pendentes. Sabe aquela papelada que você tem que organizar? Pois então. No amor, desilusão amorosa e muita mágoa. Olha aí. Saúde, evite bebidas alcoólicas, número 156, e a cor é lilás, Libra. Escorpião, vai ser um dia favorável. No trabalho, corra atrás da sua realização, mas não conte seus planos a ninguém. Já no amor, demonstre seus sentimentos à pessoa amada. Importante demonstrar, né, Escorpião? Saúde, controle sua alimentação, número 202, e a cor é amarelo. Sagitário, olha, vai ser um dia favorável. O dia favorável para quem está estudando ou pensando em iniciar um curso. Já no amor, procure abrir seu coração e viva suas emoções, tá bom, Sagitário? No amor, proteja-se contra quedas, número 84, e a cor é azul, Sagitário. Meia-noite 4.
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1: Agora meia-noite nove. Meia-noite nove, temperatura continuamos em 19 graus. Como é que tá a tua? Já, na verdade, nós já estamos entrando na madrugada do sábado, no primeiríssimo de agosto. Seja bem-vindo, agosto, né? A gente tá por aqui, esperamos que tenhamos um mês recheado de coisas boas e de boas notícias também, né? Eu recebi cedo aqui um pensamento âmago, e até a gente tá, hoje a gente fez um algo diferente na sexta-feira, porque o clima é diferente, né? Mas o âmago mandou aqui algo, eu não sei se é ela ou ele, mas ele se identifica como âmago, e mandou um pensamento, que até vou ler um trecho aqui que ele mandou, que fala do caos, daquele tormento, que às vezes o amor cria uma confusão na cabeça da pessoa, e a pessoa fica, né, pra não fugir do nosso Caiçara Confidencial. Então ele fala aqui, por muito tempo eu tentei entender como alguém podia bagunçar tanto a minha vida e ao mesmo tempo ser o único lugar onde eu encontrava paz. Foram meses aprendendo que amor nem sempre chega para colocar tudo no lugar. Às vezes, ele chega para desmontar nossas certezas, enfrentar nossos medos e fazer o coração desaprender tudo aquilo que um dia chamou de proteção. Foi exatamente isso que você fez comigo. Você virou meus dias de cabeça para baixo. Bagunçou meus planos, mexeu com partes de mim que eu já tinha desistido de sentir. Mas foi no calor do seu toque que eu entendi que uma das maiores contradições da vida, você era o meu caos e ainda assim era onde minha alma encontrava paz. E talvez o amor seja exatamente isso. Não é sobre encaixar, não é sobre transformar, não é sobre entender tudo. É sobre escolher ficar, mesmo quando nada faz sentido. Valeu, âmago aí?
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1: Agora meia-noite 12, daqui a pouco já conferindo mais recados.

0: Lucas e Luan, quem ama não trai aqui no nosso Caiçara Confidencial.
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0: Agora sim, né? Vou falar pra você, Capricórnio, olha que hoje, sábado, vai ser variável o teu dia no trabalho. Cuidado, um colega que você julga ser amigo de confiança pode decepcionar. Agora no amor, valorize os momentos a dois. Saúde, evite o cigarro, número 24, e a cor é verde, Capricórnio. Aquário, olha, vai ser um dia perturbado. No trabalho, evite fazer negócios se você não estiver certo do que quer. Não se precipite, tá bom, Aquário? No amor, seja sincero ao falar de amor. Abra seu coração. Saúde, controle os nervos, número 238, e a cor é lilás, Aquário. Falando para peixes, vai ser um dia perturbado. O trabalho será a sua tarefa mais importante. Corra para atingir as metas. Já no amor, seu carinho e dedicação serão reconhecidos. Saúde, faça exercícios relaxantes, número 313, a cor é branco, peixes. Fechando aqui o nosso horóscopo, presságios para este sábado.
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0: Tô aqui já na madrugada, né? Do sábado, desse 1º de agosto. Boa noite, a Margarida do Partenon da ligadinha. Ô Margarida, grande abraço para você, obrigado aí pela companhia, que é uma música do Jean Giovanni. Quem é? É isto? Quem será? Quem será? Tá bom. Quem mais aqui? Minha amiga Salete continua ligada também, grande abraço. Oi, boa noite, Paulo. Quero uma música do Fábio Júnior, é a Lucy de Canoas. Fica com Deus, obrigado, Lucy, um abraço aí pra você, bom final de semana. Quem mais aqui? Oi.
3: E aí, seu Paulo Fante.
0: Aí, Maradona.
3: Agora eu pude mandar um áudio, seu Paulo Fante.
0: É mesmo,
3: mandar um abraço pra toda a minha família e o pessoal aí que trabalha com o senhor.
0: Obrigado.
3: E uma boa noite, seu Paulo Fante.
0: Valeu, Maradona, um abração aí. Boa noite, Fante, estou na escuta da Rádio Caiçara, bom retorno. É o nosso amigo Cláudio Torelli. E aí, Cláudio, tá no trabalho, como é que é? Tá em casa? Nosso amigo motoboy, né? Sempre ligado aí na Caiçara. Agora é meia-noite 21.

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1: Muito bem, faltando 3 aí pra 1. Já estamos vivendo o sabadão, esse 1º de agosto, né? Eu já tô de saída, gente. Vamos fechar aqui o nosso Caiçara Confidencial. Mas você vai ficar na melhor companhia da madrugada aqui na Caiçara, com o Carlos Roberto, que já tá por aqui. Carlinho já tá por aqui, já no aquecimento.
2: Ô, Paulo.
1: E aí?
2: Tu que tá indo pra casa agora, eu vou te dar um conselho.
1: Diga.
2: Te cuida nesse trânsito.
1: Ah, rapaz.
2: Tá um caos.
1: Né? É.
2: Tá um caos.
1: Noite de sexta-feira pra sábado, é isso,
2: terrível,
1: né?
2: Terrível, terrível.
1: O pessoal fica meio doidinho. Ainda mais que não tá chovendo, aí com uma temperatura boa, né?
2: Boa e tal.
1: Exatamente, né?
2: Então tem que abrir o olho assim, olha, cara, é moto entrando de qualquer jeito, saindo de qualquer jeito.
1: É.
2: Não tem sinalização, não tem sinaleira, não funciona nada.
1: Nada funciona, né? Que eles vão mesmo, né?
2: E vão e mete o pé do teu lado, né?
1: É, não enxergam ninguém, né?
2: Não enxergam ninguém.
1: Que coisa, tá terrível.
2: Hoje tá terrível. Esses barzinhos, pubzinhos, os caras paravam aqui, cara, passando ali a igreja. São Jorge?
1: Sim, na Bento, né?
2: É, cara, fila dupla, parado, sim. Assim, do nada. Terrível.
1: Não,
2: então
1: olha.
2: Te cuida, cara. Bom descanso.
1: Obrigado,
2: pra ti.
1: Carlos.
2: Tá interessante o trânsito hoje.
1: É, bom trabalho aí. E a gente vai fechando aqui o nosso Caiçara Confidencial com Vida Vazia.

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1: Opa, opa, e aí? Carlos Roberto chegando, show da madrugada, ótima noite. 1:11, depois do Paulo Fante, vamos juntos até as 4 da manhã. Teu toque, o teu alô, a tua mensagem de voz, mensagem de texto, 999878101. Começando muito bem o show da madrugada da Rádio Caiçara com a Simone Mendes, Direitos Iguais. Excelente noite para você. Ó, o trânsito hoje tá complicado. Te cuida aí, viu? Vai na manhã, devagar e sempre.

0: vocês aqui, Rádio Caiçara, show da madrugada, ótima noite, 1h14, 1h14. A nossa audiência.
1: Roberto, Oi. Bom dia.
0: Tudo bem contigo?
1: Vim passear, vim para Osório, Tabandaí, estou em Cidreira, passar o fim de semana.
0: Aproveita.
1: Um bom programa para ti.
0: Obrigado.
1: Carlos, Zezé de Camargo, saudade bandida que não deu tempo do fã de tocar.
0: Tá.
1: Então tá, para curtir, um bom final de programa, até segunda-feira, um abraço da tua fã.
0: Valeu, obrigado pela companhia. Agora 1h15. Ótima noite, 1h15. Saudade Bandidos, Zezé e Luciano. Daqui a pouco eu falo pra você de Áries, Touro e também pra você que é de Gêmeos. Aqui, Rádio Caiçara.

Imagina o tempo, João Paulo e Daniel aqui na Rádio Caiçara. Tá faltando amor na minha vida. E aí, pessoal da LKC Transportadora, obrigado aí pela audiência. Boa programação, Anderson, bom serviço aí pra ti também, viu? Bom trabalho aí pra ti, Anderson. É, trabalhando e curtindo aí o show da madrugada da Rádio Caiçara, que bacana, muito bom, bom serviço, pessoal aí, motorista, ajudante, pessoal na empilhadeira, pessoal que faz aí, né, a conferência, pessoal da carga e descarga, o, tem a turma aí do manifesto também, né, o CTE, manifesto, enfim, pessoal aí nas transportadoras, muito obrigado aí pela audiência. E especial aí o pessoal da LKC, sempre bem-vindos aí. Ana Marques está em São Paulo, aí em Campinas, tá ligada na Caiçara, obrigado pela audiência. Carlos, ótimo trabalho, ótimo final de semana. É, MF tá ligadinha também, tá curtindo o show da madrugada aqui da Rádio Caiçara. Agora tem o Código Secreto e Tchê Chaleira, a galega de chapéu. 1:27, já já falo pra você, diário Estouro e Gêmeos.

0: Patrick Hernandes, aqui na Rádio Caiçara. Grande abraço aí. O Born to Be Alive. Boa, né? Born to Be Alive. E tudo certo por aí? Trabalhando, bom serviço, tá em casa de boa. Obrigado aí pela audiência sempre. 999878101. 18 graus a temperatura neste momento. A previsão de chuva para este sábado, primeiro dia de agosto hoje, primeiro que vem agosto aí, com muita energia boa. Tem previsão de chuva a partir das 10 horas da noite. Imagens de satélite mostram extensão da cheia do Vale do Taquari. A sequência de chuvas das últimas semanas voltou a causar cheias no estado. Deixa eu mandar um grande abraço aqui, ó, pra Débora, que tá ligadinha. Oi, Débora.
1: Boa noite, Carlos.
0: Tudo bom, Débora?
1: Sextou.
0: Sabador já.
1: Boa noite para os ouvintes da Caiçara. Mais uma noite na companhia, na tua companhia, na companhia da Caiçara. Te agradeço. Gostaria de ouvir uma do Rainha, tá? Se possível, tiro de 10.
0: Tiro de 10?
1: Se não, pode ser uma outra.
0: Tiro de 12.
1: Muito obrigado.
0: Valeu.
1: Fica com Deus.
0: Amém.
1: E um grande abraço para todos os ouvintes e para ti.
0: Valeu, muito obrigado aí pela audiência, obrigado aí pela companhia. Agora 24 faltando para as duas, eu já vou falar para quem é de Áries, Touro e também para quem é de Gêmeos. O Carlos roda para nós aí copo de veneno. Não lembro quem canta. O Vigilante Noturno. Curtindo uma insônia, manda para todos os colegas vigilantes que estão aí na sintonia. Tá bom, Wagner, abraços aí para ti e sempre bem-vindo aí ao som da Caiçara.
2: E aí, seu Carlos Roberto, que é o Maradão Belém Velho, quero mandar um abraço pro pessoal da Chastra Legacia, o seu Nidir, o seu Nelson e o seu Delcrece e uma música assim, ó. Falo o que passou, digo que acabou, mas dentro de mim nada mudou. Isso aí é dos Federais.

0: ótima noite, 22 para as 2.
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0: Alô, você de Áries, Ariano, Ariana, no dia de hoje, no trabalho, benéfico para encontrar uma atividade extra que te traga aí motivação. No amor, procure manter o diálogo com a pessoa amada. Na saúde, evite exercícios muito puxados. 34 é o número, a cor é azul. Fala para você de Touro, Taurino e Taurina. É o momento certo para fazer novos planos e seguir novos caminhos. Uma nova amizade vai te uma nova amizade trará colorido a sua vida. Olha aí. Cuide de sua aparência, 240 é o número, a cor é amarelo. Fala para nós de Gêmeos, o dia vai ser difícil, tenha cuidado. O dia não me está indicando, não está indicado para novos desafios ou fazer gastos extras. Procure relaxar fazendo um programa com os amigos. A saúde está muito boa, 412 é o número, a cor é branca. Falei para você de Áries, Touro, Gêmeos, já eu falo para você de Câncer, Leão e Virgem. Daqui a pouquinho, Câncer, Leão e Virgem, para quem tá curtindo aí a nossa programação. Obrigado aí pela audiência. Deixa eu puxar aqui os federais, nada mudou. Obrigado aí pela companhia. Agora 21 faltando para as duas. 21 para as duas. É o show da madrugada na Caiçara.

0: aqui, Rádio Caiçara, no Show da Madrugada, o Seu Veneno. Seu Veneno é com o Sérgio César Moreno e Rainha Musical Cheiro de Dove. Agora 12, faltando para as duas. Ótima noite aí. Carlos, hoje pode. Sim, hoje pode. Hoje deve. Tomar aquela bem geladinha. Muito bem, meu xará, o Carlos. Obrigado aí pela audiência, obrigado aí pela companhia. Tomando aquela bem geladinha e na companhia da Caiçara. Que maravilha. Ô Carlinhos, grande abraço, Junei Acosta. Ô Junei, São Léo, grande abraço aí, queridão. Sempre bem-vindo, tá bom? E São Leopoldo tá ligadaço aí com a gente. Sempre, sempre, sempre curtindo o Show da Madrugada.
1: Bom dia, meu querido Carlos.
0: Opa!
1: João Batista de Itacori.
0: Daí, João.
1: No Show da Madrugada.
0: Tá bom, seja bem-vindo aí.
1: Matar as saudades com você e aos ouvintes, querido Carlos.
0: Qual?
1: Uma música com o nosso querido Martinho da Vila, Mulheres.
0: Tá.
1: Ou nosso querido Netinho de Paula, Coração Cigano. Gostaria de oferecer a você e a todos
0: Obrigado.
1: Os ouvintes que estão ligadinhos no Show da Madrugada.
0: Valeu.
1: Gostaria de desejar um sábado cheio das mais ricas e gloriosas bênçãos a você e a todos os seus familiares.
0: Amém.
1: E a família Caiçara, querido Carlos.
0: Valeu.
1: João Batista de Itacoari, ligadinho no Show da Madrugada.

0: Cara, mulheres, grande abraço, muito obrigado aí pela audiência, para quem tá curtindo aí a Rádio Caiçara, a tua mensagem de voz ou mensagem de texto.
1: Boa noite, Roberto.
0: Opa, tudo Carlos, certo?
1: Do aplicativo.
0: Como é que tá aí?
1: Estamos trabalhando na madrugada.
0: Bom serviço aí.
1: Sempre se tocar a música do Amado Batista.
0: Claro.
1: Reclamando sua ausência.
0: Beleza.
1: Ofereço para você e para todo ouvinte.
0: Valeu, um abraço.
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0: E Amado Batista no show da madrugada, primeiro dia de agosto, sabadão. Ótima noite aí pra você. Agora, 7 faltando pras duas, reclamando a sua ausência. Já vou falar pra você de Câncer, Leão e Virgem no horóscopo da Caiçara.

Batista da Caiçara reclamando a sua ausência. Ótima noite, agora 3 faltando para as 2. 3 faltando para as 2. Abraços aí para o pessoal, as amigas aí, a Jennifer, a turminha da ilha. Ô Carlos, estamos ligadinhas aí contigo. Toca para nós a noite do nosso amor, o César e Paulinho. Vai para ti, para toda a nossa galera, toda a turminha da ilha. Hoje estamos descansando, mas ligadinhas contigo aí na Caiçara, Jennifer, a Camila, a Ana Paula, a Priscila, a Patrícia, também a Lubianca, a Alexandra, Jéssica, Isabel, Cristina, a Karina, a Pamela, a Stephanie. Se for atendido, muito obrigado. Tamo junto aí na Caiçara. 2 faltando para as 2. Ótima noite com César e Paulinho. A noite do nosso amor. Para quem é de Câncer, Leão e Virgem, fica ligado aí na Caiçara.

0: Amante do Nosso Amor, o César e Paulinho, aqui, Rádio Caiçara, agora 2:01. Alô, você de Câncer, Leão e também você de Virgem.
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0: Canceriano e canceriana, ótima noite. Fique atento ao clima pesado e também situações desagradáveis, viu? Com a possibilidade de rivalidades. No amor, concentre-se na busca do equilíbrio e paz. A saúde tá boa, canceriano. 810 é o número, a cor é marrom. Alô, você de Leão, leonino e leonina, pense e haja com objetividade. Trabalhe com determinação, tire um tempo para uma tarefa doméstica, cuide dos seus cabelos, 26 é o número e a cor é rosa. Agora é para você de Virgem, virginiano e virginiana. Hoje o dia vai ser bom, no trabalho o dia é favorável para atividades em grupo. Evite o autorismo, tá? Não seja autoritário.

0: tranquila?
1: Coisa boa.
0: Estamos aí, Carlão. Na luta.
1: Na lida, né, meu?
0: Não deu parar. Um bom espetáculo pra ti aí.
1: Obrigado.
0: Um bom trabalho.
1: Pra nós todos.
0: Estamos aí, né?
1: Valeu.
2: Se preparando pra mais cedo, mais tarde ou mais cedo, se mandar pro litoral lá,
1: olha,
2: curtir
1: aí
2: um pouquinho lá.
1: Mora
2: uma esperando a tua visita.
1: Ah, mas eu vou.
2: E aí, se tu puder mandar uma música aí do Fábio Júnior aí, manda pra gente aí.
1: Tá,
2: tamo
1: certo
2: aí na luta. Tá
1: valeu.
2: Bom?
1: Valeu.
2: Um abração forte aí, Carlão. Um
1: abraço, Maneca. Bom final de semana aí pra ti, hoje na lida e depois no litoral. Ô, oh, maravilha. Adoro o litoral, cara. Uma hora eu vou te fazer uma visita, com certeza. O Antônio acabou de apagar a mensagem. Valeu, Antônio. Obrigado aí pela audiência, obrigado aí pela companhia.
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0: uma pena, hein? Você já namora, que caiçara. Vou falar pra você de Libra e Escorpião e também pra você que é de Sagitário. Fica ligado aí na caiçara. Obrigado aí pela audiência, Juninho Vidal. E aí, meu guri? Tudo certo contigo, Carlos? Meu querido, boa noite. Juninho Vidal, Cachoeirinha. Manda um abração aí pra ti, pra todos os ouvintes da Rádio Caiçara. E tô sempre, sempre aí. É um prazer ouvir o teu programa. Que legal, cara. Fico feliz, viu? Muito obrigado aí pela companhia nas madrugadas da Rádio Caiçara. A carta do milionário José Rico. Já vou marcar aqui. Fica aí na nossa companhia, tá? O Antônio. Antônio. Voltou de volta, Antônio. Abraços aí. Tá na correria. Bom serviço aí pra ti. Seja sempre bem-vindo. Quem mais? Ô, Carlos, tô aqui, ó. Tudo bem contigo? Dina, a Dina, brigadão aí, tô aqui de rádio ligado na Caiçara. Valeu, Dina, beijos aí pra ti e, claro, um bom final de semana, muito obrigado aí pela companhia.
1: Boa noite,
0: Carlos. Oi, boa noite,
1: Roberto,
0: tudo
1: como
0: bom?
1: É que tudo está, tudo
0: Eu
1: bem contigo?
0: Eu tô bem, graças a Deus,
1: espero
0: tudo certo.
1: Sim, tua programação está ótima, está maravilhosa.
0: Que bom,
1: está
0: hein?
1: Está malta mil, se que melhorar bom. A estrada. Gostaria de pedir a música. Tá ruim, mas tá bom.
0: Tá ruim, mas tá bom.
1: Gostaria de oferecer para ti.
0: Obrigado.
1: Zeca do Guaju, esposa dele, a Rita de Cássia, pro Giovanni, pro seu Mezenga, para Porteira Joyce, para Ronaldo Canoas, para Ronaldo Esteio, para Denise Canoas,
0: uhum.
1: E para todos que estão na escuta, para minha família de Soledade, para os Caxiense, Gravatiense, tá. Soledadense. É, se for atendido, agradeço. Que tu continua sendo essa pessoa querida, esse amigão.
0: Que legal, obrigado.
1: E eu acho que agora eu tô feliz que encontrei mais um amigo aqui em Porto Alegre.
0: Olha aí, coisa boa, hein?
1: E
0: sempre bom.
1: Que tu fique com Deus, que
0: Amém.
1: Deus te proteja, que teus caminhos sejam iluminados sempre. E se for atendido, agradeço.
0: Valeu.
1: Um abração.
0: Obrigado.
1: Um beijo, beijo.
0: Beijo, beijo.
1: Tá usando Maciel. Talão do Pinheiro, parada 4.
0: Valeu, Rosane, obrigado aí pela companhia, tá? Sempre bem-vinda. Dininho Morcina também na escuta. Fala, Dininho. Santa Vitória do Palmar. Tem horóscopo 2:16.
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0: Alô, você que é de Libra, Libriano e Libriana, favorável o dia de hoje, organize documentos e papéis pendentes. No amor, desilusão, tem desilusão e muita mágoa. Na saúde, evite bebidas alcoólicas. 156 é o número, a cor é lilás. Agora, para quem é de Escorpião, o dia vai ser favorável, corra atrás das suas realizações, mas não conte seus planos a ninguém. No amor, demonstre seus sentimentos à pessoa amada. Na saúde, controle aí a tua alimentação. 202 é o número, a cor é amarelo. Agora 2:17 para quem é de Sagitário, o dia favorável para quem está estudando ou pensando em iniciar um curso. No amor, procure abrir o seu coração e viva suas emoções. Proteja-se contra quedas. 84 é o número, a cor é azul. Falei para você de Libra, Escorpião e também para você que é de Sagitário. Milionário José Rico na Caiçara, 2:18. Ótima noite, bom final de semana, primeiro dia de agosto. Que o mês de agosto chegue aí, ó, com muita energia boa.

0: tá bom. Gilberto Gilmar aqui, Rádio Caiçara, ótima noite.
1: Bom dia, Carlos.
0: Opa, e aí, Andrezito?
1: De plantão, tem que mandar.
0: Bom plantão aí pra ti, viu?
1: Burra embora. Vai derrubar o Leão pra segunda divisão. Arruma o dinheiro, né? Que quer que arrumar, manda caminhar. Carlos, vamos com essa aqui agora.

0: essa música é do Jean Giovanni. Mas eu não lembro o nome.
1: Giovanni.
0: Isso, Jean Giovanni.
1: Para todos que estão na escuta.
0: Tá bom, vou procurar aqui. André Gremista, tá ligado aí na Caiçara, obrigado aí pela audiência sempre, obrigado aí pela companhia, velho.
2: Boa noite, garoto.
0: Oi, tudo bem?
2: Na bela companhia.
0: Que bom.
2: Rádio Caiçara.
0: Coisa boa, bem-vinda.
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0: Nunca, nunca.
2: Carlos, gostaria de ouvir, se possível.
0: Diga.
2: Além do horizonte.
0: Além do horizonte, deve ter.
2: Um abraço da Ana Lúcia do Lami.
0: Valeu, Ana Lúcia.
2: Boa noite.
0: Boa noite, obrigado aí pela companhia. Alô, Lami, alô, Ana Lúcia. Além do horizonte, deve ter. O Roberto Carlos aqui, Rádio Caiçara. Bem, temos aqui a Marlene no Menino Deus. A Marlene tá no Menino Deus. A Lília de Oliveira no Pareci Novo. Deixando um beijão aí para todos os amigos e para toda a família. Lília, beijos aí para ti, todos no Pareci Novo. Ao som da Rádio Caiçara. Que legal. Eu tenho agora. Que delícia! Pedro, Paulo e Alex e o Country Beach. Agora 2:27.

12h29, Caiçara, daqui a pouco, ó, Capricórnio, Aquário e Peixes. Alô, Montenegro. Anaíra e Montenegro, obrigado aí pela audiência. Agora 12h29, o Romance no Deserto, Raimundo Wagner, show da madrugada da Rádio Caiçara. Ótima noite aí pra você.

0: deserto. Grande, grande, grande dia aí, grande final de semana pra ti.
1: Bom dia, Carlos Roberto.
0: Opa.
1: Sou Jorge do Parque Caxé, da Parada 98, em Gravataí. Gostaria de ouvir Diana Fatalidade. Tenha um bom dia. A gente sempre ouve a Caissara todas as madrugadas.
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0: Agora 25 faltando para as 3, alô você de Capricórnio, dia variável, um colega que você julga ser um amigo de confiança pode te decepcionar, viu? No amor, valorize os momentos a dois. Na saúde, evite o cigarro, 24 é o número, a cor é verde. Alô, você de Aquário, dia perturbado, evite fazer negócios se você estiver certo do que quer, tá? Bom, não se precipite, seja sincero ao falar de amor, a saúde controle seus nervos, 238 é o número, a cor é lilás. Para fechar com o signo de Peixes, dia perturbado, o trabalho será a sua tarefa mais importante. Corra para atingir as metas. No amor, seu carinho e dedicação serão reconhecidos. Na saúde, faça exercícios relaxantes. 313 é o número e a cor é branco.

Edson em Gravataí, grande abraço aí pra ti, Edson. 25 faltando pras 3, Caiçara, retrovisor, o Gustavo Lima.

0: na Rádio Caiçara, ótimo dia aí, 18 faltando para as 3. Obrigado aí pela audiência.
1: Boa noite.
0: É o show da madrugada no ar até as 4 da manhã. Depois tem o Bom Dia Caiçara. Olha só que loucura, hein? A família que teve a sua casa destruída pelo tornado em Giruá recebeu ameaças e tentativas de extorsões. Que loucura isso, cara. Situações teriam iniciado depois que a família lançou uma campanha de arrecadação de doações. Que coisa louca, rapaz. Confere a hora aí, 17 faltando para as 3. Boa noite para você, 17 faltando para as 3. A nossa audiência mandando aí mensagem, 99987-8101.
2: De 0 a 100, para não esquecer de ninguém. O meu parceiro, meu irmão de guarita e de jornada aí, o Mano Luiz.
0: Ô, Mano.
2: Estamos aí tomando uma gelada, trabalhando e se gelando. Hoje pode.
0: Hoje
2: um
0: pode.
2: Um abraço.
0: Valeu, meu guri.
2: Mano Carlão.
0: Valeu, meu guri. Grande abraço aí para ti também. Ô, Carlos, porteiro Johnny Rosa do Parque dos Maias. Mais um plantãozinho. Puxadão, 12 horas. Mas curtindo aí esse ótimo programa. Que legal, Johnny. Obrigado aí pela companhia, tá? Quem mais aqui curtindo? Bairro Partenon, Vila Maria da Conceição. Grande abraço aí pro Daniel Lara. Ô, Daniel, sempre bem-vindo aí. Sérgio Catafesta, Flores da Cunha, como é que tá por aí, hein? Estamos aí firmes e forte, encarando mais um mês. Não vamos se entregar de jeito nenhum. É, esperando a visita do Norton, diz que vai aparecer, né? Achou brabo, acho que é só conversa, viu, Sérgio? Acho que não vai coisa nenhuma. Só tá dizendo aí que vai, mas não vai. A hora que ele chegar aí, manda um WhatsApp aí pra gente, ó, tá aqui o homem. Ele tá na correria também, né? Pessoal aí, motorista da Giratour, Caxias do Sul, curtindo a Caiçara. Carlos, abraço e abençoado do final de semana aí para todos nós. Sérgio Catafesta em Flores da Cunha. Agora tem a Minha Rainha musical. Minha Rainha, Rainha. Minha Rainha, Rainha musical. 15 para as 3. Ótima noite, Caiçara.

0: Romulo e Renato Russo na Caiçara. Grande abraço aí, gente boa. Você ouvindo o Show da Madrugada. Manda aí a tua mensagem de voz ou mensagem de texto, tá? Pra 99987-8101. Indica aí a tua preferida. Oi,
1: bom dia, cara.
0: Bom dia.
1: Obrigado pela companhia, meu anjo.
0: Obrigado.
1: Sempre ligadinha no teu programa.
0: Coisa boa.
1: Um ótimo final de semana.
0: Pra todos nós.
1: Se possível, rodar pra mim a música. Nunca Meia Assim, com Rick Renner e Zezé de Camargo.
0: Claro.
1: Beijo no teu coração.
0: Beijo.
1: Te cuida.
0: Tu também, te cuida
1: um
0: aí.
1: Um ótimo sábado.
0: Valeu.
1: Beijão.
0: Valeu, Neyma. Parada 76, gravata aí, tá ligadinha na Caiçara. Ótima noite, 7 faltando pras 3. O Rick Renner e o Zezé de Camargo e Luciano, nunca meia assim, tá?

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Rick Renner, Zezé de Camargo e Luciano na Caiçara. Agora 3 para as 3. O Carazinho teve um acidente aí que deixou 3 pessoas feridas. Esse acidente aconteceu na BR-285 em Carazinho. 2 dos ocupantes, né, tiveram ferimentos leves e uma idosa. Essa idosa ficou presa às ferragens e teve lesões com maior gravidade.

Capivari do Sul. Grande abraço aos amigos em Capivari do Sul. Obrigado aí pela audiência, Renato Leal e toda a turma aí. Agora tem a fatalidade da Diana. 2 faltando para as 3. Ótima noite aí para você, ótimo final de semana. Amigo vigilante, tá tudo bem aí?

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1: Opa, ótima noite. Grande abraço aí, gente boa. Eu te seguro, ô panda. E a Rosa, oi Rosa, tá em Alvorada. Beijos aí, menina. Dormi, Carlos, acordei agora, olha aí. Meu Deus do céu, mas é bom tirar aquele soninho. Eu gosto de tirar aquele soninho fora de horário, assim. É. Eu acordo bem. Não sei tu, mas eu acordo bem. O Carlos manda aí apenas um sorriso do Bruno Marrone pra ti, obrigado, todos na escuta. A Rosa em Alvorada. Ô, Rosa, o povo dormindo. Bom descanso aí pra todo mundo, merecidamente. Apenas um sorriso, mas antes, Rosa, eu tenho aqui o Pensamentos. Pensamentos do Tiaguinho, Daniel Lara, que pediu essa música aí no bairro Partenon. Agora 13:05, Caiçara.

0: em casa, 3:15. Ótima noite, 3:15. Carlos, acordei agora, liguei o rádio agora. Beijos pra quem? Tô viciado em você. Oba, Maria, valeu, Maria da Graça. Beijos aí pra ti, bem-vinda sempre. Show de bola, Maria da Graça. Grato aí pela audiência, viu? Agora 3:15, estamos na lida aí, tia.
1: Aqueles tipo querendo você.
0: Olha.
1: Eita, Caissara! Bom dia, Norton Silva!
0: Norton Silva!
1: Aí, saí de ônibus da Giratura aqui por Caxias do Sul. Chegando aí, né? Chegando aí, atrasado um pouquinho, mas tamo aí.
0: Mas tamo na lida.
1: Um abraço aí pro Walter, meu colega da Giratura aí, da Randon. Também
0: Walter.
1: Pro Teixeira. Meu colega da Giratura aqui na Marco Polo.
0: Tá.
1: Também aí pro seu Sérgio Catafesta.
0: Tá te esperando,
1: hein? Melhor padeiro do estado do Rio Grande do Sul aí.
0: Tá te esperando
1: pro café,
0: viu?
1: Manda um abraço pra ele, pra vocês aí, Carlão.
0: Valeu.
1: Pra todos os ouvintes da Rádio Caissara, todos os motoristas.
0: Valeu,
1: todos os vigilantes. A todos que estão aí na audiência da melhor da Caissara aí.
0: Que
1: tá bom,
0: cara.
1: Tamo
0: que
1: na
0: ótimo.
1: Audiência, meu galo.
0: Vamos
1: chegando
0: lá.
1: Mais tarde, mas tamo aqui. Tamo junto e misturado.
0: Junto e misturado.
1: Bom dia a todos
0: e
1: um ótimo final de semana.
0: Valeu, meu guri. Bom trabalho pra ti. Te cuida aí. Aloba com Alcione, 13:17, ótima noite, Caissara. 4 da manhã tem um bom dia, Caissara.

0: noite, boa. Ótima noite, obrigado aí pela companhia. Cara, teve um acidente feio de moto na ponte do Rio Cotovelo. Isso aí aconteceu ontem. O motociclista, ele ficou gravemente ferido depois de colidir contra um animal silvestre na BR-285. Imagina, cara, que paulada. Às vezes eu vejo esses caras aí com moto potente, cara. E eu fico pensando se atravessa um bicho na frente, hein? Infelizmente aconteceu com esse cara aí, ó. Gravemente ferido depois de colidir contra um animal silvestre na 285. A vítima caiu na ribanceira da ponte do Rio Cotovelo. Aconteceu ontem. Bom, vamos lá. Te cuida aí, amigo motoqueiro, amigo motoboy. Ô, meu, dá uma olhadinha sempre aí, cara, na sinalização da tua moto, né? Vê se tá funcionando o alerta, a luz de freio. Dá uma controladinha aí, porque o que tem de moto, cara, sem sinalização é incrível, tá? Sempre dá uma olhadinha. No carro eu tenho costume, eu deixo ali, ó, eu ligo o alerta, eu dou uma olhadinha na luz do freio, luz de ré. Tô sempre cuidando disso aí, luz da placa é fundamental. Tudo isso aí dá multa também, né? Além de ter o risco de acidente, né? Tem a multa também, evita aí, evita gastar aí de velho. Deixa eu mandar um beijinho pra minha amiga lá em Lagoa Vermelha, a Inês Ramos, Lagoa Vermelha. Beijos aí pra ti, deixando um beijo aí pro filho Eric e pra todos com o rádio ligado na Caiçara. Carlos, manda um beijo pra todo mundo aí que tá ouvindo a Caiçara. Olha, tem uma audiência maravilhosa aí, viu? A Marilda, beijos aí, Marilda. Já anotei aqui a tua música, tá? Fica ligadinha aí. Os motoristas, motorista de caminhão, motorista de ônibus, taxista, motorista de aplicativo.
1: Bom dia, aqui é o Eduardo Nunes, motorista de carreta atrasada, saindo do Eduardo. Leão agora.
0: Olha aí.
1: 19 graus a temperatura.
0: Tá bom.
1: Quero mandar um alô pra todo o pessoal da rádio, pra todos os ouvintes, e em especial pros meus colegas da Tazai, pra minha amiga Denise lá de Palmeiras, pra minha amiga Daya lá de Igrejinha.
0: Aham.
1: Quero mandar uma música do Eduardo Costa, qualquer uma aí, muito obrigado.
0: Valeu, meu guri, boa viagem aí pra ti, sempre na audiência da Rádio Caiçara, que bom, muito obrigado aí pela companhia. O primeiro eu tenho aqui, ó, Eduardo, primeiro eu tenho Rainha Musical, é o Guardanapo, agora 13:24.

Rainha Musical da Caiçara, 13h26, ótima noite. E a Rosa tá dizendo assim: Carlos, na estrada que vai para Tavares tem um trecho ali muito perigoso. Muita capivara na estrada e à noite sempre tem um bicho maior. Olha aí que perigo, né? Alô, Capivari do Sul, obrigado pela audiência. Mostardas, Tavares, pessoal da Granja Vargas, pessoal em Palmares do Sul, sempre bem-vindos aí. Rosa, beijos, amada. César e Paulinho na Caiçara.

0: Fernando César e Paulinho. Show da Madrugada na Rádio Caiçara. O Show da Madrugada vai até às 4 e é por você, sempre por você. Eita, amigo vigilante, já preparou um cafezinho, chimarrãozinho? Tá na hora, né? Ó, oh, cara, eu esqueci do meu. Eu vou lá tomar meu café, cara. Já tava esquecendo. Bom dia, Carlão, tudo bem? Como é que tá, amigo velho? Tudo certo? Abração aí para o nosso amigo Norton, o velho Teixeira e também todos os demais aí da rádio. Ô, Carlão, estamos aí encerrando a jornada de trabalho. Voltamos na segunda-feira. Isso aí, bons dias para vocês, então. Aproveita bastante o final de semana. E se Deus Nosso Senhor quiser, rumo à vacaria, escutando a Rádio Caiçara, onde a música não para. Bom final de semana. Abração e tudo de bom. Valeu, Walter. Boa viagem pra ti. Aproveita aí teu final de semana, tá? Sempre, sempre bem-vindo ao Som da Caiçara.
1: Bem,
0: tudo certo.
1: O Betão Batista.
0: O Betão.
1: De Santiago.
0: Mas que tal,
1: tio? Uma música pra mim, aquela Fátima Leão, de Casa de Amor.
0: Vou batalhar aqui pra ti.
1: Então, escuta todos que madrugada do teu programa aí.
0: Que tá? Bom, cara.
1: Um abração pra ti. Um bom fim de semana.
0: Valeu. Tchau. Até mais. Tchau, tchau. Obrigado aí pela companhia.
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0: Agora tem a música do Eduardo, o pessoal de Igrejinha também, Vale do Paranhana, curtindo a Rádio Caiçara. Pronto, falei. Eduardo Costa.

0: devagar, mas tá aí no meio do processo, tá andando, isso aí é o que importa. Bem, tivemos o Pixote, tivemos o Amor Perfeito Henrique e Juliano, cafezinho já foi. Boa noite, querido amigo Carlos, poderia colocar a música Foi Deus, do Edson e Hudson, para o esposo que tá de aniversário hoje, dia 1º de agosto, hein, o Venceslau. Desde já agradeço, abração, um ótimo final de semana aí pra todos e pra tua família. Fernanda, valeu, Fernanda. A Fernanda mandou pelo meu Instagram. Casualmente eu dei uma olhadinha no Instagram ali e vi a tua mensagem, viu? É, nem sempre eu olho o Instagram. Nem sempre. Olha aí, olha aí, olha aí, ó. Tá bom então, Fernanda. Obrigado aí pela companhia. Abração aí pro maridão que tá de aniversário hoje. Tudo de bom a todos os aniversariantes com rádio ligado aí na Caiçara. Nosso WhatsApp é 99987-8101 pra te indicar aí a tua preferida. O Torelli, e aí, ô Torelli, meu querido?
1: Fala, amigo Carlos, tamo aí na escuta aí.
0: Oba!
1: Mais um protonzinho aí, nós, né?
0: Vamos dali.
1: Mais uma noitada. Já tô saindo já com uma banda aqui já pra o bairro Menino Deus.
0: Olha aí.
1: Vamos lá, pessoal, boa sexta-feira. Bom sábado pra todo mundo.
0: Eu fiquei pensando, vai
1: ser. Na escuta. Se cuide no trânsito aí, gurizada, porque hoje essa madrugada aí é ruim.
0: Tá puxado,
1: e
0: né?
1: Eu acho que deviam de proibir esses negócios, né? De vender bebidas aí na madrugada.
0: É.
1: Aí, pra diminuir os acidentes aí que tá acontecendo aí em Porto Alegre.
0: Ou o cara se conscientizar, né, meu?
1: Lado aí, né?
0: É.
1: Tem consciência.
0: É, tem que ter consciência, tem que
1: beber,
0: se conscientizar.
1: Não dirige, não fica com o telefone, cara. Dirigindo, falando no telefone ali.
0: Isso é o que mais tem.
1: Um abraço, Carlos.
0: Valeu, meu querido Cláudio Torelli. E tem que ter consciência, cara. Se tu vai dirigir, deixa pra tomar o trago quando chega em casa. Né? Beber, sair na rua fazendo qualquer coisa, correndo tipo bicho. Não adianta, e fiscalização que é bom também é devagar. Vamos lá, Carlinhos, Luquinha, ô Lucas Stan, tô te levando aí de carona, viu? Abraços, Lucas Stan, nosso queridão, sempre curtindo aí a Caiçara. Daqui a pouco em casa, daqui a pouco em casa, se Deus quiser. Bom programa para todos, ofereço aí aos moradores do bairro São Marcos, Itacolomi. É o nosso queridão Taylor de Gravataí, que tá ligado na Caiçara, valeu? Obrigadão aí. Bom dia, meu querido, toca para mim Borbulhas de Amor com Fagner Abeire de Novo Hamburgo, tá ligado aí? No show da madrugada. Bom, vamos finalizando por aqui. Deixa eu ver se dá tempo de tocar pelo menos o Borbulhas de Amor para fechar o nosso show da madrugada. E na sequência nós temos aí o Bom Dia Caiçara. Tem aqui, ó, Borbulhas de Amor. Borbulhas de Amor é do Fagner.
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0: Sendo uma versão do Juan Luiz Guerra, né? É do Juan Luiz Guerra. É uma versão com o Fagner.

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1: Bom dia, bom dia. Agora 4:01. Bom dia, Caixara, no ar a partir de agora até às 6 da manhã.
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1: Vamos lá com o signo de Áries. Alô, você, ariano e ariana. Dia benéfico para encontrar uma atividade extra que te traga motivação. No amor, procure manter o diálogo com a pessoa amada. Na saúde, evite exercícios muito puxados. 34 é o número e a cor é azul. Para quem é de touro, agora 4:02, taurino e taurina. É o momento certo para fazer novos planos e seguir novos caminhos. No amor, uma nova amizade vai te trazer aí momentos coloridos na sua vida. A saúde, cuide mais aí da tua aparência. 240 é o número, uma cor é amarelo. Para nós de gêmeos, geminiano e geminiana, é dia difícil. Tenha cuidado, o dia não está indicado para novos desafios ou fazer gastos extras. Geminiano do amor, procure relaxar fazendo um programa com amigos. A saúde é muito boa, 412 é o número, a cor é branco. Falei para você de Áries, touro e também para você que é de gêmeos.
3: Um bom dia, meu Rio Grande.
1: Bom dia, bom

dia, Caiçara, com os mirins, 4:03. Já vou te falar aí a temperatura, a previsão do tempo para hoje, primeiro dia de agosto. E esse mês de agosto aí venha com muitas bênçãos e traga muita energia boa pra gente. Essa é a Vanerinha.

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1: Começamos muito bem, aqui na Rádio Caiçara com a Vaneirinha da Saudade. Obrigado aí pela companhia. Alô, Viamão, parada 40 em Viamão.
2: Bom dia, Carlos.
1: Bom dia. Você
2: queria que uma música?
1: Qual?
2: Amaremos.
1: Barreirito, tá?
2: É, Ione Jatos, é 40 de Viamão.
1: Valeu.
2: Muito obrigada.
1: Obrigado,
2: bom
1: amada.
2: Bom programa aí.
1: Valeu, valeu. Beijos aí pra ti. Bom final de semana.
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0: dia, bom dia. Sábado, primeiro dia de agosto. Eu já falei pra você de Áries, Touro e Gêmeos. Daqui a pouco eu falo pra você de Câncer, Leão e Virgem. Parcialmente nublado amanhã deste sábado, madrugada de sábado. Agora 4:11, 4:11, temperatura marcando 16 graus. Vai ser quente hoje, não vai ser muito diferente de ontem, não. Chuva, sim. Pouco, não é muito. Mas lá pelas 10 horas da noite de sábado deve chover, sim. Agora 4:12, nós temos aqui a nossa audiência mandando aquele bom dia.
1: Bom dia, querido amigo. Oi. Carlos Roberto. A Maria Lúcia, ô, Campo
0: Maria
1: Bom.
0: Lúcia.
1: Quer ver se tiver Nelson e Janete.
0: Tá.
1: Ah, tá uma de sua escolha aí.
0: Tá.
1: Pra você e pra todos os
0: seus
1: tá abençoada. Sábado pra todos, um grande abraço.
0: Beijo, amada. Beijo pra ti. Obrigado aí pela companhia sempre na Rádio Caiçara.
2: Parabéns, Carlos.
0: Obrigado.
2: Teu programa tá maravilhoso.
0: Eba, eba, eba.
2: Continuo eba, ligadinha.
0: Eba. Valeu, brigadão.
2: No teu programa.
0: Coisa boa.
2: Um ótimo sábado, um bom retorno pra tua casa.
0: Que legal.
2: Beijo.
0: Beijo, amada.
2: Neima de Gravataí.
0: Neima de Gravataí, sempre curtindo aí a Caiçara. Carlos, beijos aí no coração. Obrigado, Flor. Bom dia, Carlão. Mais uma noite na bênção de Deus. E com a tua companhia, só curtindo as melhores músicas. Eita, nós, hein, quem mandou essa mensagem aqui, Renato Nunes. Ô, garoto, se puder, roda aí pra nós, depois da lida com os mateadores, ou César Oliveira e Rogério Melo. É uma música pra querer chegar em casa, bem tranquilo, e ser muito bem recebido pela pessoa amada.
3: Bom dia, Carlão.
0: Buenas.
3: Um dos melhores locutores da madrugada aí. Bom, esse programa deu aí da madrugada, tá nota mil, hein?
0: Que legal, obrigado,
3: aí,
0: irmão.
3: Estamos aí, tapetão.
0: Que legal.
3: Na Grande Canoa, 16 graus e trânsito tranquilo na 448.
0: Te cuida aí no trânsito.
3: Um grande abraço aí pra ti.
0: Valeu,
3: que teu programa iluminado e abençoado por Deus.
0: Amém.
3: E outro abraço pra todos os meus amigos aí da Rádio Caiçara.
0: Claro, cara.
3: Que tenham todos um ótimo final de semana.
0: Que assim
3: um grande
0: seja.
3: Abraço aí e tudo de bom!
0: Tudo de bom, nosso queridão Eduardo! Vamos lá, sobe aí! Vamos lá, caminhonete branca! Paulinho Mocelin! 4:14!

0: Ponte Branca. Paulinho Celim.
1: Aí, moçada, obrigado.
0: Ô, moçada, bem-vindo aí, moçada. Acordou agora? Mais tarde. Esses olhos inchados. Ô, meu Deus do céu. Apagou, né? Chegou cansado ontem. Bom, sexta-feira, de noite. É cama, banho, cama e já era, né? Aí acorda aí, zóio aí, parece um vagalume, né? Bom dia pra quem tá acordando agora. Vai lá, vai lavar essas remelas aí. Vamos trabalhar, porque hoje é sábado ainda. Ei, vamos trabalhar, vamos à luta. Pra quem tá trabalhando, bom serviço. Vamos preparar um cafezinho, um chimarrãozinho? Claro que sim. Mas antes, vamos falar pra você de Câncer, Leão e também pra quem é de Virgem. 4:17, bom dia.
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0: Temperatura em 16 graus, vai chover sim, hoje deve chover, mas a partir das 10 da noite parece que não é tanta coisa assim, não é tanta chuva, mas ela vem. O canceriano, fique atento ao clima pesado e situação desagradável com possibilidade de rivalidades, tá? No amor, concentre-se na busca do equilíbrio e também da paz. A saúde tá boa, canceriano. 810 é o número, a cor é marrom. Para quem é de Leão, pense e haja com objetividade. Trabalhe com determinação, tire um tempo para tarefas domésticas, cuide aí dos teus cabelos, os lindos cabelos, leonino e leonina. 26 é o número, a cor é rosa. 4:18, gente boa. O virginiano, dia favorável para atividades em grupo. Agora, evite autoritarismo. Evite o autoritarismo e aceite sugestões. Ótimo dia, ótima convivência com os familiares. A saúde, evite cafeína em excesso. 245 é o número e a cor é vermelho. Fale para você de Câncer, Leão e Virgem. Daqui a pouco tem Libra, Escorpião e Sagitário. A hora certa aqui na Rádio Caiçara. Agora 4:19. Eu disse 4:19. E tá chegando mensagem à reveria. Tá bombando aí de mensagem. Coisa boa, hein? Ô Carlos, quero pedir uma música, posso? Inês e Lagoa Vermelha. Eu amo vocês. Oh, amada Inês, beijos aí. Muito obrigado por atender o meu pedido. Tá anotadinho aqui. Espero que dê tempo, tá, Inês? Enquanto isso, vai preparando um cafezinho aí. Vai preparando um café. Ó, meu tocaio já preparou ali, ó, um café com leite, viu? Tá aí um cafezinho com leite. Capaz mesmo, tocaio, disse ele.
3: Um bom dia.
0: Mas bem capaz que não vai ter, né, ô tocaio? Abração aí pra ti. E os nossos irmãos, hein? Ô, meus irmãos.
4: Buenos dias, irmão.
0: Buenos dias. Muy bien.
4: Caramba, você é bem legal mesmo.
0: Olha aí.
4: Eu gostaria de escutar a canção.
0: Diga.
4: De Teixeirita.
0: Teixeirita.
4: O Colono.
0: O Colono. O Colonito.
4: El Colono.
0: El Colono, tá.
4: Se puderes colocar aí. Para nós escutar.
0: Tá.
4: Um abraço, irmão.
0: Um abraço. Hasta la vista.
4: Marino Sancione.
0: Ô, Marino, grande abraço pra ti. Tu tá bem, né, Marino? Tá bem. Marino tá bem de saúde, graças a Deus. Marino se acidentou há pouco tempo aí. Caiu do segundo andar, né, o Marino? Mas tudo encaminhando muito bem. Antes do Teixeirito. Eu tenho aqui essa música, eu acho maravilhosa. Eu, cara, quando coloco essa música no carro, chega a tremer a caixa de som. Porque eu gosto da poeira da estrada do João Paulo e Daniel. Agora 4:21, bom dia.

0: ruas. Ai, poeira da estrada, ô João Paulo e Daniel. João Paulo e Daniel.
1: Eu trago.
0: Que saudade, né, cara? 4h24, bom dia. Temperatura agora 16 graus. Parcialmente nublado. Até às 5 da manhã. E depois das 5 as coisas vão mudando. 16 é a temperatura, 81% é a umidade do ar.

todos os aniversariantes no primeiro dia de agosto. Bastante saúde, hein, Gil Velho? Bastante dinheiro no bolso aí pra emprestar pra gente aí de vez em quando, né? Mas que

0: Salvador, primeiro dia de agosto. Tchau, Júlio, foi bom enquanto durou, mas o agosto vai ser melhor ainda, tenho certeza disso. Essa música Poeira da Estrada também coloco a todo volume no caminhão. Ah, e é tri, né, cara? Na estrada, vem tranquilo. Só ouvindo o barulho do motor e do pneu. Ou dos pneus. Grande abraço, Eduardo. Que legal, cara. Sempre curtindo aí a Caiçara. E a família Rocha, cadê a família Rocha, hein?
1: Bom dia, Carlão.
0: Bom dia.
1: Passando para desejar aquele ótimo sábado.
0: Para todo mundo.
1: Um ótimo final de semana para todos nós. Aquele beijo a todos da família Rocha. É. Em especial a minha mãe, Otília Rocha.
0: Boa, dona Otília.
1: E pedir aquela música hoje. Qual? Gostaria de pedir o Amado Batista, Amado? Serenata.
0: Sei qual.
1: Abração, ótimo. Descanso para você aí.
0: Obrigado, todos, ó. Bom dia para ti.
1: Lá. Abraço.
0: Valeu,
1: Everaldo Alomorpeiro.
0: Valeu, Everaldo e a dona Otília. Também curtindo aí a Rádio Caiçara. Ó, já vou falar pra você de Libra Escorpião e também pra quem é de Sagitário. Mas não te perde no tempo aí, viu? Confere a hora da Caiçara, 4:26. Agora 4:26, qual é a mensagem que eu tenho aqui? Bom dia! Prepara o teu coração porque esse será o mês da vitória, restauração. Esse mês coisas boas vão acontecer. Vão mudar aí a sua história. Isso é uma promessa de Deus para tua vida. Acredite, receba direto do coração, porque, né? De Deus, e vai haver prosperidade, paz, esperança, alegria, saúde, sua família, sua casa, seus amigos, todas as pessoas que convivem com você. Amém, amém, amém. Abraços aí, Fernandes. Ô, Fernandes, queridão. Obrigado aí, Fernandes. Que Deus aí te abençoe também. Bom, meu amigo. Ah, o José Marino tá dizendo assim, ó, tô bem sim, graças a Deus. Sucesso aí pra ti. Valeu, Marino, que bom que tu tá bem. Posso bem que você tá bem aí curtindo a Rádio Caiçara. Quem mais aqui mandando mensagem? É tanta mensagem que eu não sei nem por onde continuar. Aqui, ó. Deixa eu mandar. Ô, Vilmar tá por aí. O Vilmar foi buscar o nosso querido André Matias, hein, ô Vilmar?
2: Bom dia, Carlos.
0: Bom dia.
2: Um abraço a ti.
0: Obrigado.
2: Toda a família aí. Bom termo aí, bom final de semana a todos, colega taxista, com irmãos de aplicativo aí. É o Vilmar do 3341. Hoje temos saindo mais cedo.
0: Não olha aí, ó.
2: O Matias que pintou outra antes.
0: Ah, olha aí, não veio com o Matias hoje.
2: E, bom final de semana a todos aí, que papai do céu.
0: Amém.
2: Abençoe a todos.
0: Que assim seja.
2: Poder tocar uma do Gil de Freitas bem, Galdeira aí, te agradeço aí.
0: Tem o gaúcho da fronteira aqui, ô Vilmar, taxista Vilmar. Abraços aí, meu guri. Eu tenho aqui do Teixeirinha, tem um Teixeirinha assim, ó. Não ri, seu moço, daquele colono.
3: Uma rua principal.
0: 4:28, bom dia.
3: Que trajava muito mal. O moço pegou a rir, fez ali um carnaval.

0: da Rádio Caiçara. O Colono, bom dia.
1: Bom dia, meu Rio Grande.
0: Vai chegar a 30 graus hoje a temperatura. 30 graus hoje a temperatura. 15 graus agora. A mínima é 15 graus. Hoje, sábado, primeiro dia de agosto. Amanhã. Amanhã vai estar parcialmente nublado. E 20 graus vai ser a temperatura máxima no domingo. 15 graus a mínima. Na segunda-feira. Não tem previsão aqui de chuva para domingo, nem para. Nem para segunda e nem para terça. Na quarta-feira deve chover. Chove quarta, chove quinta e chove sexta. E aí vai ficar entre 24 e 21 graus. Mas hoje chega a 30 graus. Chove, mas não vai ser muita coisa à noite. Depois das 10 da noite. Valeu então, gente boa. Obrigado aí pela companhia. 999-87-8101. 999-87-8101. Ó, quando tu mandar tua mensagem, manda mensagem curta aí, viu? Não manda mensagem acima de um minuto, índio velho. Manda aí, ó, 30, 40 segundos.
2: Bom dia, Carlos.
0: Bom Roberto. Dia. Tudo bem?
2: É Lilian Sapucaí.
0: Ô, Lilian.
2: Tudo bem?
0: Tudo.
2: Eu tô passando pra desejar um ótimo final de semana.
0: Pra ti também, amado.
2: Um bom descanso.
0: Obrigado.
2: E esse calor, né, como tu gosta.
0: Te prepara que vai esquentar, eu gosto.
2: Isso, e eu ia ouvir música Convite de Casamento.
0: Convite tá de bom? Casamento.
2: Então é isso.
0: É isso.
2: Um forte abraço.
0: Pra ti também, Flor.
2: Fica com Deus.
0: Tu também.
2: Tchau.
0: Tchau, bom final de semana aí pra ti.
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0: Convite de Casamento.

0: Sabadabadu. Aqui em Canoas tá 18 graus agora.
1: 18, tá bom, aqui tá 16.
0: Toca pra nós, Adriano Mendes, ah. Um monarca na vaneira.
1: Aqui, tal.
0: Quero mandar pros meus colegas da Devic, pra toda a família Caiçara. Também um bom fim de semana pra ti e
1: obrigado.
0: Pra todos.
1: Valeu!
0: Beijo, Denilce de Canoas.
1: Denilce de Canoas. Em Novo Hamburgo tá 18 graus aí também, Denilce. Vamos lá com Libra, Escorpião e Sagitário.
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1: Antes, confere a hora certa da Caiçara, 26 para 5. 26 para 5, temperatura agora 16 graus. Cara, 30 graus hoje. Eu gosto disso. Libriano e Libriana, organize documentos, papeladas, pendentes. Deixa tudo organizadinho aí, viu? No amor, desilusão amorosa e muita mágoa. Evite bebidas alcoólicas. 156 é o número, a cor é lilás. Para quem é de Escorpião, o dia favorável. Corre, meu. Corre atrás da tua realização, mas não conte os teus planos para ninguém. Ó, boquinha fechada. Ninguém precisa saber. Depois de pronto, sim, aí tu conta. Demonstre aí no amor os seus sentimentos à pessoa amada. Na saúde, controla a tua alimentação. 202 é o número, a cor é amarelo para você de Escorpião. Agora eu vou falar para você de Sagitário. Sagitariano e Sagitariana, 25 faltando para 5. Dia favorável para quem está estudando ou pensando em iniciar em um curso. Agora, no amor, procure abrir o seu coração e viva as suas emoções. Tantas emoções. Proteja-se contra quedas. 84 é o número, uma cor é azul. Daqui a pouco eu falo para você de Capricórnio, para quem é de Aquário e também para quem é de Peixes.
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1: E aí, cara, um motoqueiro na BR-285. Ele sofreu um grave acidente, gravemente ferido. Motociclista, depois de colidir contra um animal silvestre. Ele caiu em uma ribanceira na ponte do rio Cotovelo. Aconteceu ontem. Isso aí aconteceu ontem. Imagina, andando de moto aí, bem tranquilinho. Ah, a estrada não tem nada, tá livre. Eu vou, ó, vou tocar. E aí atravessa um bicho, aí atravessa um animal. Cara, tá feita a confusão. Né? Infelizmente aí, ó, gravemente ferido. Gravemente ferido, um homem de 25 anos. Confere a hora certa da Rádio Caiçara, 23, faltando pra 5. Laia, laia, laia. Amigo de verdade, rainha musical.

amigo. Tudo bem por aí? Obrigado pela companhia. Olha, cara, o Rio Grande do Sul teve uma queda de 2,5% nos acidentes fatais de trânsito no primeiro semestre de 2026. Confere a hora aí, 20 faltando para 5. Estado teve 734 ocorrências com morte em vias municipais e rodovias, né, até o finalzinho de junho. A BR-116, 386 e 290. Essas estradas aí, ó, que tem que ter muito cuidado, cara. 116, 386 e 290. Elas lideraram os registros, mas tem queda de 2,5% dos acidentes fatais. Outra que é uma encrenca, cara, é a 118. Agora 19 faltando para 5, 16 graus é a temperatura, parcialmente nublado. Parcialmente nublado o tempo. Bem. Muito bem. Quem tá chegando aqui, bom sábado, Carlos. Bom trabalho, abração para ti e para todos os ouvintes. Ô Luiz, abraço aí para ti também, meu guerreiro. Luiz do Belém. Do Belém na Zona Sul. Luiz do Belém na Zona Sul. Bom dia, Carlos. Bom dia. Adão Ferreira de Pedro Osório, no sul do estado. Amanhã tem a quarta procissão aí do motorista do colono, né? Olha aí que maravilha. Tá todo mundo convidado, então. Alô, Pedro Osório e Cerrito, no Rio Grande do Sul. Tem procissão. É do motorista e do colono amanhã. Grande abraço aí, tá? Nas principais ruas e avenidas de Pedro Osório e Cerrito. Abraços aí, meu guri. O que que eu tenho aqui, ó? Vamos lá, bem devagar, tia. Sábado é assim, sábado é devagar, é devagar, é devagar, é devagar, devagarinho. 18 para 5, Caiçara.

0: aqui, Rádio Caiçara, confere aí a hora, 15 faltando para 5. 15 para 5, 16 graus, parcialmente nublado. Hoje deve chegar aos 30. Te prepara aí o corpite.
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0: Fechar nossa primeira rodada do horóscopo, Capricórnio, Aquário e Peixes. 15 para 5. Capricorniano, cuidado, um colega que você julga ser amigo de confiança, pode te decepcionar. E não confia muito, então. No amor, valorize os momentos a dois. Na saúde, evite o cigarro. Evita sempre o cigarro. Joga longe esse cigarro aí. 24 é o número, a cor é verde. Para você, dia aquário, dia perturbado, evite fazer negócios se você não estiver certo do que quer. Não se precipite, aquariano. Seja sincero ao falar de amor. Não fica no na enrolação aí, viu? Seja sincero aí, que aí vai ficar tudo bem. A saúde, controle os seus nervos. 238 é o número, a cor é lilás. Fechamos a nossa primeira rodada agora com peixes, dia perturbado. Trabalho será a sua tarefa mais importante hoje. Corra, mas corra para atingir as tuas metas. No amor, carinho, dedicação serão reconhecidos. Na saúde, faça exercícios relaxantes. 313 é o número, a cor é branco. Daqui a pouquinho tem de novo aí a nossa segunda rodada. Não conseguiu ouvir agora? Não te assusta. Não te assusta aí, vivente. Porque daí eu vou falar para quem é de Áries até Peixes. Bem. Vamos lá com a nossa audiência. Eu tô devendo música. O quê? Olha só, rapaz. O Carlos, já que o Norton avisou que não vem, eu vou ter que lanchar sozinho. Que sacrifício tu vai fazer, né, ô Catafesta? Que sacrifício o Catafesta vai fazer? Temos aqui um refrigerante e uma pizza. Ô, meu, o Norton não foi, mas eu vou, cara. Depois de ver essa pizza aí, eu vou. Eu já tô com uma fome daquela, meu. Sabe aquela fome que tu come mesa, cadeira, come tudo? É, essa aí é violenta a fome. Amado Batista, serenata na Caiçara. Agora 13, faltando para 5, 16 graus.

0: Amado Batista, aqui a Rádio Caiçara, Amado Batista e a Serenata. Fazia tempo que eu não ouvia essa música aí também. Bom, deixa eu mandar um beijinho aqui, ó, pra Ana Lúcia. Oi, Ana Lúcia, Barra do Ribeiro, beijos aí, obrigado aí pela companhia, tá? Já saiu um cafezinho por aí, Ana Lúcia, ou não saiu ainda? Ei, tá saindo café ou não tá saindo café? Mas o chimarrão é garantido, né? O chimarrone é garantido. A nossa audiência.
1: Bom dia, Carlos.
0: Bom dia.
1: É sempre um prazer estarmos perto.
0: Beijo.
1: O poeta, escritor, fala com muito amor. Nós desejamos a todos paz, saúde, amor, amém, prosperidade. Que esse primeiro de agosto que hoje se inicia possa ser um marco de diferentes atitudes ao ser humano a todos os povos.
0: Que assim seja.
1: Um abraço carinhoso a essa maravilhosa turma, grandes pessoas que trabalham no silêncio da madrugada. Um beijo grande.
0: Beijo, beijo,
1: todos sejamos abençoados.
0: Que assim
1: Academia
0: seja.
1: De Artes, Ciências e Letras do Brasil. Poeta, escritora Armanda Olivia Tavares.
0: Professora
1: Armanda. Rio Grande do Sul.
0: Beijo.
1: A terra,
0: Amanda,
1: dos presidentes.
0: Isso, coisa linda. Obrigado. Bela mensagem, linda mensagem para nossa audiência maravilhosa. Eu achei que a Zezé ia estar dormindo. Ela esquece a hora de estar no quinto sono, no oitavo sono. Ô Zezé, tá fazendo acordada, Zezé, essa hora, você não tá de férias? Partiu pras compras? Pera aí, deixa eu ver isso aqui direitinho. Bom dia, Carlos. A Zezé do Partenon, já de férias. Olha aí. Ela falou pra mim ontem, Carlos, amanhã, essa hora estaria assim, ó. Que nada, tá aí a Zezé de pé já, ó. Muita coisa para fazer. Olha, é a época que a gente mais trabalha. É férias ou final de semana. É verdade ou não é? Partiu compras, não consigo ficar até tarde na cama. Vou fazer tudo aqui em casa e depois compras. Ô, Zeza amada. Beijos e aproveitem as tuas férias. Isso aí, se tiver que pular cedo da cama, pula. Mas que tu aproveita aí bastante as férias, tá? Essa música é do César Oliveira e Rogério Melo. É uma milonga abaixo de mau tempo. Hoje o tempo é bom. 30 graus vai ser a temperatura, hein? Agora tá 16 graus. Vai chover lá pelas 10 da noite, mas não é muita coisa.

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1: Ô, Caiçara, passaram um facão aqui na música. Termina de uma vez. Barbaridade, terminou nos coice aqui, foi no seco. Milonga. Abaixo de mau tempo, César Oliveira e Rogério Melo. E aí, Dio Velho, tá acordando agora? Ai, tá chegando em casa agora, hein? Bonito. Muito bonito. A noitada aí foi boa. A noitada foi daquelas, né? Aproveitou? Tava bom? Sei que importa. Se tava bom, tá tranquilo. Se aproveitou bastante aí a tua noite? Beleza. Ó, daqui a pouquinho eu vou falar pra você de Áries, Touro e também pra você que é de Gêmeos. 999878101, a nossa audiência.
2: O tempo passou com as nuvens sopradas pela tempestade.
1: Que música é essa?
2: Bom dia, Carlos Roberto.
1: Que música é essa aí, meu?
2: Carlos Roberto, que música bonita, Samuel Salvador Batista, você tava escutando.
1: Que música
2: Carlos
1: é essa
2: Roberto,
1: aí?
2: Coloca a música pra nós. Ah. Cada palmo nessa estrada.
1: Eu conheço. Essa eu conheço.
2: É, Tio Gilson, vocês acham que a Magra Luciano quer oferecer pra todos meus queridos amigos e minhas amigas. Carlos Roberto, sabe que hoje eu vou aí visitar os estúdios da Rádio Caiçara.
1: Oba! Aí, meu guri. Tá aí, cara. Muito bem. Seja bem-vindo, viu? Seja bem-vindo, índio, velho. Vou procurar aqui as rédeas do pulsante pra ti. Pra todos na estrada. Na Salgado Filho tá 18 graus a temperatura. Tá 18 graus a temperatura. Mais um dia iniciado. Que venha com a bênção de Deus. Bom dia. Beijos aí. Boa semana pra todo mundo. Boa semana aí pra ti, Janete. Boa semana, amada. Bom final de semana, na verdade, aqui. Eu que tô bloqueando. Bom final de semana. Eu dou umas bloqueadas de vez em quando, isso é normal. Agora, 3 faltando para 5, 99987-8101.
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Convite de casamento. Confere a hora 5:02. Agora 5:02.

0: obrigado aí pela companhia. O Jean Giovanni, convite de casamento, 16 é a temperatura, hoje deve chegar a 30 graus. E céu claro, 30 graus, vai ser um dia daqueles. Ontem foi um dia gostoso também, né? Ontem foi bom, sem chuva. Ah, que maravilha. 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
1: Bom dia.
0: Bom dia.

0: 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Bom dia, bom dia, bom dia. Alô, você de Áries, Ariano, Ariana. Olha. Vamos lá, Ariano. Agora 5:05. Vamos ao repeteco aí do horóscopo da Rádio Caiçara. Benefícios para encontrar uma atividade extra que te traga motivação. Procure manter o diálogo com a pessoa amada. Evite exercícios muito puxados, tá, Ariano? A cor azul, número 34, Taurino e Taurina. É o momento certo para fazer novos planos e seguir novos caminhos. Uma nova amizade vai te trazer aí um colorido na tua vida. Olha só. Cuide aí da sua aparência. 240 é o número, a cor é amarelo, para você de Touro. Para nós, geminiano. Tenha cuidado, geminiano. O dia não está indicado para novos desafios ou fazer gastos extras. No amor, procure relaxar fazendo um programa com os amigos. A saúde é muito boa. 412 o número, a cor é branca. Bom, daqui a pouco eu falo para quem é de Câncer, Leão e também para quem é de Virgem. Me pediram aqui o seguinte: eu quero ouvir Roupa de Lua de Mel do Jean Giovanni. Jussara Nunes em Viamão. Ô, Jussara, beijos aí, Jussara.
1: Bom dia, Carlos Alberto. Bom dia. Sérgio de Eldorado do Sul.
0: E aí, Sérgio?
1: Também eu tô canado com essa água aí, né?
0: É, Deus livre. Preocupante,
1: se
0: né?
1: Se Deus quiser, acho que não vai mais.
0: Deus precisa. Ajude. Deus ajude.
1: Esses rios aí vão abaixar.
0: Vai.
1: Estamos bem? Bem assustado aqui em Eldorado.
0: É,
1: mas tudo
0: é,
1: bem. É bom fim de semana pra ti, Carlos Roberto. Moro, estou pra sua casa. E dá um obrigado. Abraço pro seu Heirão, hein? Tá. Um grande amigo meu.
0: Ô, seu Heirão.
1: É, ele é um pai pra mim,
0: oh,
1: tá bom?
0: Que legal, cara.
1: Quero mandar um grande abraço pra ele. Tudo de bom, tá
0: valeu,
1: bom?
0: Valeu, valeu, Sérgio. Abraço pra ti e pro seu Heirão aí. O rádio ligado na caixa.

0: bom dia, Caiçara, confere a hora, 5:10, temperatura 16 graus, a mínima para hoje é 16, então estamos em 16, a máxima para hoje é de 30 graus. Não tem previsão de chuva, pelo menos por enquanto. A chuva a partir das 10 horas da noite. 16 a temperatura neste momento. Teve imprevisto aí na venda de jogador do Inter, hein? Teve imprevisto. Venda de jogador do Inter para o futebol argentino teve um entrave de última hora. Mas mesmo assim tem otimismo pela conclusão da negociação em breve. Bora lá pro lado da cama? Vamos lá, vamos trabalhar. São 5:11. Tem que pular cedinho, tem que trabalhar, não adianta, né, meu? Hoje é sábado, ó. Vamos pra lida, vamos pra luta. E no horóscopo eu já vou falar pra quem é de Câncer, Leão e Virgem. É só ficar ligado aí. Alô, Teutônia! Alô, Teutônia! E aí, tio?
1: Alô, bom dia, Carlos.
0: Bom dia. Tudo bem?
1: É Juliano de Teutônia.
0: Ô, Juliano.
1: Toca pra mim e pra Deise a música do Porca Velha.
0: Porca Velha.
1: Lembranças.
0: Boa música.
1: Oferecer pra todos os ouvintes.
0: Olha aí.
1: E pra ti em especial. Oba. Que tá nesse frio, nessa madrugada.
0: Tamo aí na luta.
1: Tenha um bom dia.
0: Valeu, bom dia pra ti também, Juliano. Todo o pessoal aí em Teutônia, terra que eu adoro demais. Teutônia. Eita. Fazenda Vila Nova, essa região aí, Estrela, Lajeado. Confere a hora aí, bicho velho. 5:11. 5:11. Bom dia. Para o Nestor, que tá ligado aí na Caiçara. Vamos lá comemorar os 18 do Ambrósio? Vamos comemorar os 18 do Ambrósio. Os Serranos.
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0: 5:12, bom dia. Ambrósio.

0: matava.
1: Cuidado com o Ambrósio, os 18 do Ambrósio aqui em Rádio Caiçara, a nossa audiência internacional. Jane, oi Jane, em Londres. Alô, Londres, obrigado aí pela companhia, tá Jane? Sempre na escuta aí da Rádio Caiçara.

0: Roupa de lua de mel. É, não, é uma facada essa música aí, cara. Essa aí é uma facada. Eu pensei duas vezes antes de pular aqui no dilúvio. É. Olha, tá esperando chuva? Não tem chuva. Ei, só lá pelas 10 da noite. Não queremos nem saber de chuva, né? 30 graus vai ser hoje. Hoje vai dar 30 graus a máxima. Agora tá 16, 81% a umidade do ar. É, céu claro, uma manhã gostosa de sábado, primeiro dia de agosto, hein, cara? Hoje é dia, hoje é aquele dia, é hoje, né? Aquele dia que a gente tem que soprar a canela, é no dia primeiro de cada mês, né? Rapaz, vou soprar um latão de canela lá em casa. Ai, ai, e aí, Salvador?
1: Bom dia, Carlos Roberto, Salvador de Novo Hamburgo.
0: E aí, tio, como é que tá aí?
1: Aí, chegou o fim de semana.
0: Graças
1: tempo bom,
0: a Deus,
1: sol.
0: É.
1: Tudo de bom.
0: Pra todos nós.
1: É, queria te dar os parabéns aí pelo programa que tá.
0: Eba.
1: As músicas estão...
0: Eba, que bom, obrigado, tá, Salvador.
1: Agora tá o programa que era antigamente que nem do Paulo José.
0: Isso.
1: Programa pro velho, o velho que levanta cedo.
0: Tem que
1: aí
0: ser, né?
1: Bom fim de semana pra nós todos.
0: Valeu.
1: E pra
0: ti
1: um bom retorno pra casa.
0: Obrigado, Salvador, grande abraço e um grande final de semana aí pra ti.
2: Confira o seu signo.
0: Bom, eu tenho que falar pra você de Câncer, Leão e Virgem, mas antes confere a hora, tá? Pra não vai te atrasar, cara. E despertou o relógio, né? Não inventa daqueles 5 minutinhos. Aí, chega atrasado. Imagina, em pleno sábado, chegar atrasado, vai levar bronca. Com certeza vai levar bronca. Ou então é aquela correria danada, né? O cara tá lá numa ponta da cidade, dorme mais que a cama, né? Aí pega trânsito, pega tranqueira, pega tudo. E ainda fica brabinho depois. Ah, já foi me xingou. É bem assim. Alô, e xingou com razão. Canceriano e canceriana, fique atento aí ao clima pesado e também situações desagradáveis com a possibilidade de rivalidades. No amor, encontre... Aliás, concentre-se na busca do equilíbrio e também da paz. A saúde tá boa, 810 é o número, a cor é marrom. A hora certa, 5:22. Leonino e Leonina, pense e haja com objetividade. Trabalhe com determinação, tire um tempo para tarefas domésticas. Na saúde, cuide dos seus cabelos. 26 é o número, a cor é rosa. Vamos lá, Virginiano e Virginiana. Bom dia, Virginiano e Virginiana. É, o dia vai ser favorável para atividades em grupo. Evite o autoritarismo. Evite o autoritarismo. Aceite sugestões. Hoje a convivência está ótima com os familiares. A saúde, evite cafeína em excesso. 245 é o número, a cor é vermelha. Falei para você de Câncer, Leão e Virgem. O virginiano tem que evitar a cafeína. Eu não. Eu tô louco por um cafezinho. Matias, o André Matias chegou. Mas rapaz, ele largou fincado na cozinha. Eu só vi assim um risco. E um sinalzinho de cafezinho, xicrinha. Olha aí, vai ser um cafezinho, hein? Agora só falta a cueca virada. Tu foi lá buscar a cueca virada no Ivan, não foi? Ô Ivan, mas me pega ali um pedaço de pau quando esse guri for aí. E dá-lhe umas lambadas desse guri que não trouxe a cueca virada. Tá tudo bem contigo aí, Ivan? Olha aqui, ó, falando nisso, ó, quero mandar um abração pro Mauro. Tá ligado aí na Caiçara. Ei, Mauro, obrigado aí pela companhia sempre. Mas voltando ao assunto do café, o Ivan já tá preparando o pãozinho e a cueca virada aí. Que maravilha. Valeu, índio velho. Salvador tá aí, tá curtindo a Caiçara. A Zeza mandou um monte de coraçãozinho em círculo aqui. Ô, Zeza, a Zeza tá de férias, André. Ela disse que, ó, vou dormir até 10 da manhã. Que nada, já tá ela lá fazendo faxina na casa. Férias é isso aí, né, Zeza? Não tem esse negócio. Opa! Essa música aí. Vamos gastar o taco da bota agora. Você vai levar

0: Monarca da Vaneira, Denilce, amada Denilce, obrigado aí pela audiência, obrigado aí pela companhia, tá? Agora confere a hora aí, 5:27, 5:27, 16 e a temperatura, céu claro. Hoje vamos ter aí 30 graus a temperatura máxima. Que loucura! Até eu vou atualizar aqui, já vou atualizar o aplicativo. Não tem previsão de chuva, pelo menos durante o dia aí. À noite, sim, ali mais ou menos 10 horas da noite, às 22 horas deve ter uma chuva, mas não deve ser coisa forte, não. Não deve ser chuva forte. Confere a hora da Caiçara, 5:28, 999878101. O Luiz Alexandre de Sapucaia, tá ligado aí. Obrigado aí, Luiz. Se der tempo, eu toco a tua música aí, Luiz. Fica aí com a gente, tá? Abraços e um bom dia pro José Carlos e a Josiane Dolami também. Obrigado pela companhia de sempre. Quem é a Luele? A Luele tá ligadinha aí, Luele?
1: Bom dia, tô aqui com meu marido. Meu marido daqui a pouquinho vai 6 horas, vai levantar.
0: Vai pro lado da cama.
1: Se arrumar pra trabalhar, tomar café. Mas ele vai fazer a insulina em mim.
0: Aham.
1: Né, tudo direitinho.
0: Aham.
1: Não, a medição, não é insulina, a medição.
0: Aham.
1: Né, tudo direitinho ali pra mim.
0: Isso aí, Luene, beijos aí pra ti, abraço aí pro maridão que daqui a pouquinho aí às 6 da manhã tá pulando da cama.
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Muito bom dia, gauchada amiga, ouvintes da Rádio Cultura. Com muita alegria, mais uma vez, estamos olhando a perna aqui direto do estúdio da Rádio Cultura para iniciar aí o programa Mate Amargo nesta manhã de sábado, 5 horas 31 minutos. A temperatura, nosso colega Edson Dutra na mesa de áudio. A temperatura está em quanto, Edson? Já está em 18 graus, 20 graus? 24 graus. E o tempo lá fora soprando, típico do mês de agosto, né, Ordonês? O vento vai bagual para as bandas do Itacurubi Grande. Aquele abraço, Ordonês. Obrigado pela audiência. 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Antônio Ávila, um bom dia também para você, índio velho. Muito obrigado pela audiência. Também vou mandar um abraço para a pandeirista Nancy. Não podemos esquecer a dona Nancy, sempre ligada conosco aí, né? Mas também mandando um bom dia aí à direção da Rádio Cultura, saudando aí a Aline, também a Annelise Andres, na torre de transmissão Borimar Lima, a dona Maria, as externas aí para o Salvador Brito Machado, aquele abraço para o Salvador também, né? E na apresentação desse amigo de vocês, Alado Fiorim. Meus amigos, vamos abrir a primeira parte musical, trazendo gente da terra, trazendo aí Mário Barbará, Querência Maior, João Chagas Leite, Desassossegos, trazendo a primeira parte musical aí.

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Olha aí, gauchada, já estamos aí com 5 horas 40 e 2 minutos. A temperatura é 24 graus. Chegamos nessa manhã de sábado, levando aquele abraço a você que está em casa, ouvindo a Rádio Cultura. Desejando um bom final de semana, um bom dia também, né? Depois de uma semana com bastante tormenta na região ali. Depois até vai comentar, né? Uns amigos meus moram na região de 7 de setembro ali. Giroá ali. E infelizmente deu tudo aquilo ali, né? Barbaridade. Graças a Deus o Sambor não veio. E que não veio em lugar nenhum mais no mundo, né? Muito triste isso aí. 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
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Bueno, meus amigos, vamos seguindo por aqui. Nós temos aqui mensagem, já tem umas quantas mensagens por aqui. Mandando um bom dia para o nosso amigo Antônio Ávila. Grande Antônio, obrigado pela audiência, sempre ligado conosco. Deixa eu ver quem está mais aqui, o Baita Véia Diva. Um abraço, Baita Véia, obrigado pela audiência. Bom dia, Ládio, toda escuta, roda uma música bem gaúcha para nós aqui na Vila Esther. Mas deixa eu ver quem está ligado aqui, eu vi o retrato do índio véio aqui. Ô Luizinho Gaúcho, mas que coisa gaúcha, Luizinho. Um abraço, obrigado pela audiência, grande Luizinho. Deixa eu ver aqui, o Baita Véia Diva, o Baita Véia Faceiro, tomando chimarrão, né? Muito obrigado pela audiência. Também vou mandar um bom dia aqui pro seu Jair. Seu Jair, ouvinte assíduo do programa, né? Sempre ligado conosco, aquele abraço, obrigado pela audiência. Vamos lá, tem mais mensagem por aqui. O seu Ramão, onde é que tá o senhor, seu Ramão? Obrigado pela audiência, mandou aqui uma coisa meia feiota aqui. Ah, tá na cidade, então, eu quero, opa, o casal do quero. Olha, vamos botar o som dos bichinhos aqui, ó. Oh, beleza. Estão adivinhando chuva, eu quero, Meu amigo Edson, 5h49 agora, vamos seguindo com a música? Vou trazer mais dois da parte musical. É contigo aí.

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0: principais manchetes da Folha de São Borja deste sábado. Enchente dá trégua no município e estado reforça ações após temporais. São Borja já confirmou 3 candidatos a deputado estadual. Tradição gaúcha movimenta o município com o segundo acampamento Farroupilha. Câmara volta do recesso parlamentar nesta segunda-feira. São Borja fará levantamento inédito da população de cães e gatos. Julho volta a registrar chuvas abaixo da média. Secretaria da Saúde promove atualização da vacinação de crianças e adolescentes. Corsan realizou obras de ampliação na rede de esgoto. Cancelamento de linhas da empresa São João afeta passageiros da Fronteira Oeste e Missões. Ações da Brigada Militar resultam em 6 prisões em menos de uma semana. Estas e muito mais informações na Folha de São Borja deste sábado.
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3: Programa Mate Amargo, 6:02, 24 graus temperatura. E esse shot velho bagual aí, né, Serginho? Aquele abraço pra ti, obrigado pela audiência. Professora Armanda Olivia Tavares, conversou bastante aí na mensagem, né, professora? Aquele abraço, obrigado pela audiência. E a professora Giane Souza também, né? Muito obrigado, Giane, pela audiência. Um bom final de semana, obrigado pela força também, né? Daqui a pouquinho dá uma ligada pra nós, vamos bater um papo, né, professora Giane? Sempre nos dando apoio na nossa produção de gravação. E as opiniões dela como professora também é muito gratificante, né? Muito correto também, né? Professora, né? Sabe tudo aí, muita coisa que eu não sei, né, professora Giane? Aquele abraço a você, a dona Eva também. Ao Vitor, né, que já tá dormindo, descansando. Meus amigos, chegamos também. E vamos mandando um abraço, deixa eu ver quem tá mais ligado conosco aqui. Também o Inhacovari Gaiteiro, aquele abraço, Inhacovari. Também aqui o Chaveirinho, dona Rosa, aquele abraço, muito obrigado pela audiência, né? Sempre ouvindo a nossa programação. Também o Jair e a dona Yolanda na Fausto Aquino, bom dia aí. Também o seu Percido Ornelas, meu vizinho, a dona Genesi, né? O Onir, a dona Roseli Dornelles, sempre estão ligados conosco, ouvindo sempre a nossa programação. Bueno, vamos seguindo por aqui. Senhor Carlos Villagrande, ele mesmo, bom dia!
4: Bom dia, amigo Aládio, bom dia, amigo Edson, bom dia, ouvintes do programa Mate Amargo. Mas tudo bem com você, Aládio?
3: Beleza, Kiko, melhor agora falando com o amigo.
4: Ao mesmo digo eu, estamos chegando esse sábado, um tempo quente, né, um ventinho nojento, né? É mês de agosto, né, Aládio, dia primeiro, né?
3: O mês de agosto é cuidar pra não você pisar numa cruzeira, que a cruzeira então fica um bravo nesse mês aí.
4: É mês das cobras, né, Aládio?
3: Ah, lagarto e tudo que é bicho.
4: Dentro do mês, é o mês mais preguiçoso do ano, né, Aládio?
3: Verdade.
4: É um mês nojento, mas vamos passar tranquilo, só se cuidar, né, Aládio? 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
0: 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Obrigado pela audiência também. Deixa eu ver o que nós temos mais por aqui. Vamos trazer mais mensagem. Um abraço, então, à família Fiorim, meus irmãos, né? Lá em Mato Grosso, Clóvis, bom dia, estamos mateando, ouvindo o programa, não perdeu o costume do mate, ele é Judito, né? Só que aqui é 6:07 agora, lá é 5:07, Edson, lá é mais tarde, é horário diferente de horário, né, tio Clóvis? Comadre Salete e o Júlio em Porto Alegre, olha a família Fiorim em peso ouvindo o programa, né? Eles gostam de um calzinho, da piada, né? Com certeza. Ai, ai, alô, gurizada, boa saudade de vocês aí, meninos, um abração aí, o Arnaldo também, que mora em São Borja. O Vanderlei da Corporação de Bombeiros Santo Anjo, né, Vanderlei? Muito trabalho na corporação e tiveram os bombeiros aí também, aqui em São Paulo também. Mas ali em 7 de setembro tem alguns amigos ali, uns amigos de Giruá que tem contato no WhatsApp comigo aqui. Graças a Deus, ninguém, nada grave. Porém, claro, susto grande, prejuízo, mas o governo do estado andou por lá, né? E tá dando todo apoio conforme os guris me passaram aqui um recado aqui pro WhatsApp, né? Graças a Deus, tudo certo. E pra quem não sabe, o 7 de setembro passa Santo Anjo, o primeiro trevo que vai a Cerro Largo é ali 7 de setembro. Logo adiante é Salgador Salgado Filho. Em frente a Giuá tem um trevinho, entra ali, é Senador Salgado Filho, então. Certo? Vamos lá, então, a família Fiorim em peso aí. Oi, gurizada buena. Deixa eu ver aqui, mas o compadre Júlio deve estar dormindo. Acho que é comadre que tá acordado em Porto Alegre. Ele tá tirado no catre aí, né? Compadre Marcos, hein, 13 de maio? Buenos dias aí, compadre. Obrigado pela audiência. A você, a comadre Marisa. Muito obrigado pela parceria de vocês aí, sempre os manos aí, né? Vamos seguindo por aqui, vamos ver o que nós temos mais. Deixa eu ver aqui também o Altamir. Um abraço para ele, obrigado pela audiência. O Zé Galo lá em Mercedes. Alô, Zé Galo, seu Antônio Machado, seu Antônio Correia, seu Zanella aqui em Mercedes, né? Também o Lucas, muito obrigado pela audiência. Um abração para você aí, muito obrigado pela audiência. Olha o que tá com o tio Cláudio tá fazendo aí. Temos, olha aqui, ó. Estão ajeitando as carneadeiras para carnear porco aí. Vamos, que coisa aí, um boi e um porco, fazer linguiça aí, salame, torres, manda. Não perderam aí o costume do sul, né, Clóvis? Aquele abraço aí, muito obrigado. Eu sei que o tio Clóvis aí, o tio Neri, são ligeiros na carneada aí, né? Sabe carnear. E aí o gado é melhor, né? É gado grande aí, meu Deus do céu. É coisa gaúcha também, né? Vamos lá com a música. Seu Edson, vamos trazer mais dois à parte musical. Amanhã no Tiro de Laço vai estar por lá o grupo do Ricardinho. Grupo Tranco Fandangueiro, um abração, bom dia, Ricardinho. Depois, no outro fim de semana, no outro domingo, dia dos pais, estarei com o programa Voltando à Querência, aí do Tiro de Laço. Vamos trazer mais duas músicas, depois eu volto com as empresas aí que trabalham conosco, tudo certo?

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2: É isso aí, gauchada, já estamos aí com 6 horas, 18 minutos, 24 graus de temperatura. E vamos prosseguindo com a gauchada, levantando, tomando chimarrão aí, fumando um paieiro, tomando mate, ajeitando bigode, né? Oi, tio Nato de Guareaçá, aquele abraço, tio Nato, obrigado pela audiência, faz ótima conversa aí com o tio Nato. Mas é isso então, Edson, eu passei o áudio para a professora Armanda, depois traz para nós, é a nossa amiga, né, do programa, amiga da emissora. Hoje ela já sempre ainda na atividade, né, professor, escrevendo e mandando esse seu chasque para nós aí, certo? Obrigado. 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Temos ouvinte no ar? Ah, temos aí o chasque da professora Armanda. Vamos lá então, Edson. Larga aí a professora Amanda trazendo o chasque para nós.
3: Bom dia, Ládio Fiorin. Muito carinho. Então, hoje, nós estamos fazendo o 1º de agosto. Sim, um novo mês. Um novo mês com muitas graças e bênçãos, trabalho, prosperidade, que tenhamos amor, humildade, humanidade, que muitas pessoas desconhecem o termo, e enfrentamos tantas e tantas enchentes e continuamos a enfrentar esses problemas. Essa adversidade meteorológica nos acompanha há muitos anos e não podia ser diferente. Ontem, ayer, quando yo venía de Argentina, eu pude constatar e hizo un video, que eu fiz um vídeo, não é? Muito lindo, antes de o sol nascer, para verificar a natureza. E ela desperta em qualquer lugar, existem gaúchos em todos os lugares, el gaucho del Pampa argentino, los gauchos del Brasil, los gauchos de la frontera oeste, todos nós somos hermanos e vestimos e sentimos los mismos sentimientos. Professora Armanda Olivia Tavares, historiadora, poeta, escritora, porque escreve, gosta de falar. Um abençoado dia, meu querido menino, Aládio, papai. Muitas bênçãos para a nossa ASBC, a nossa rádio, os irmãos Endres, a nossa direção central, tanto rádio como jornal. Nós somos muito gratos pela comunicação. Beijo grande, felicidades.
2: Beleza, então, Itaí, o áudio, a professora Armanda, nossa amiga, né, amiga da emissora, sempre participando do programa da Annelise também, né? Vamos ver o que nós temos mais mensagem por aqui, deixa eu ver o que nós temos mais. Meu compadre Vanderlei, aí em Santo Ângelo, um abraço, Vanderlei, sempre ouvindo nosso programa aí, né? Aí na Corporação do Bombeiro aí, certo? Eu, tio Clóvis, então, é aqui, afiando as facas pra carneada aí, né? E um abraço pra vocês aí. Vanderlei, então, me conta aí, tá de plantão na corporação, tá em casa, mas o Vanderlei tá lá em Foz do Iguaçu, que nada, não tá em Santo Ângelo, tá de férias, eu acho. Isso aí. Bueno, deixa eu ver, tem, olha aqui, chegou um chasque aqui, bom dia, Ládio, aqui o Hilton, estamos na escuta aqui do programa aqui na Vila Ernesto Dornelles, meus pais, a Ilza e o Clodomiro, estamos na audiência, um abraço, peço a música, qual? A Fruta da Mata, vai ouvir, claro, né, Hilton, pediu, vai ouvir a Fruta da Mata, que é dos Pataqueiros. É, e vai pro Ricardinho, então, que vai estar amanhã no Tiro do Laço, com o grupo, agora me escapuliu já o grupo do Ricardinho. É, mas o Wilton meteu lenha no fogão e tem um metro lenha pra fora, né? Cuidado aí pra não pegar fogo. Deixa eu ver aqui. Tranco Fandangueira, agora lembrei. É aí, João Brasil. Então aí amanhã no Tiro de Laço, Tranco Fandangueira com o programa do colega lá do Chiru do Vale, certo? Vamos seguindo por aqui, vamos ver o que nós temos mais de chasque por aqui. Vamos ver se não escapuliu nada aqui, tem que organizar até aqui na mensagem, né? Lá na Barusca. Bom dia aí pro Burrinho, sempre ligado conosco. Um abraço, Burrinho. Um abração pra ti aí. Também vou mandar um bom dia aqui também pro seu Ciro e pra dona Sônia. Eles moram ali na em frente à Rede Viva, né? Estão sempre ligados conosco. Muito obrigado pela audiência. Deixa eu ver, bom dia, Ládio, aqui. Tô no escuta, roda uma música bem gaúcha pra nós aqui na Vila Esther. Manda um abraço pro Baita Velho. Deixa eu ver quem é que mandou aqui. Deixa eu ver aqui o retrato. Mas é o Luizinho, ó. O Luizinho. O Luizinho a cavalo, agora que eu conheci ele. Um abraço, Luizinho. Obrigado pela audiência, pela tua vozinha também. Bom final de semana. Certo? Vamos atender os pedidos então, Edson, pra não ficar devendo as músicas? Vem a fruta agora, quem que vem mais? Ah, Gauchinho na campanha primeiro. Um abraço pra colega Gauchinho na campanha.

Mate Amargo, antes da próxima música, tem mais um chance da emissora que veio aqui pra nós, né? Lá na Agropecuária, Luquez, no Bororé. É, bom dia, toca a música Maragato Chimango. Pedro na Agropecuária, Luquez, Bororé. Vai um abração pro Pedro, então, nosso ouvinte lá na Agropecuária, Bororé. Vem a próxima música, então, a Maragato Chimango, e depois vem a Fruta.

0: principais manchetes da Folha de São Borja deste sábado. Enchente dá trégua no município e estado reforça ações após temporais. São Borja já confirmou 3 candidatos a deputado estadual. Tradição gaúcha movimenta o município com o segundo acampamento Farroupilha. Câmara volta do recesso parlamentar nesta segunda-feira. São Borja fará levantamento inédito da população de cães e gatos. Julho volta a registrar chuvas abaixo da média. Secretaria da Saúde promove atualização da vacinação de crianças e adolescentes. Corsan realizou obras de ampliação na rede de esgoto. Cancelamento de linhas da empresa São João afeta passageiros da Fronteira Oeste e Missões. Ações da Brigada Militar resultam em 6 prisões em menos de uma semana. Estas e muito mais informações na Folha de São Borja deste sábado.
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3: Olha aí, gauchada, 6:39, 24 graus de temperatura. É o mate amargo nesta manhã de sábado, iniciando o mês de agosto, de primeiro hoje, chuva caindo devagarito, né? Bom dia, minha filhada Nélida, também o João. Também o Dino Carreteiro, tá lá na Cordilheira dos Andres, né, Dino? Minha Nossa Senhora do Céu no gelo lá, né? Obrigado pela audiência, pediu pra nós o doutor e o domador. Não, o doutor e a... Não, eu vou dizer uma coisa, seu Edson. O doutor e o domador já foi nessa... Oi? Rodeio do peito, né, que você errando, isso aí. Vamos lá, temos mais mensagem por aqui, deixa eu ver quem tá mais aqui, o tio Dólar. Bom dia lá, estamos na escuta, roda uma boa pra nós. O tio Dólar, então, bom dia pra ele também, deixa eu ver mais aqui. Aqui o grupo dos primos Fiorim bombando também aqui, né? Minha nossa, que coisa gaúcha, né? Vamos lá então, ver o que nós temos mais por cá. Amanhã no Tiro de Laço, um bom dia pro João Brasil, pra dona Marlene. Amanhã no Tiro de Laço é o grupo Tranco Fandangueiro do Ricardinho. Vai um abração pra vocês aí também, né? No Tiro de Laço, amanhã então estarão lá. No Dia dos Pais estaremos nós, então, voltando à querência. O grupo Sem Fronteira vai estar por lá também. Vamos vendo por aqui, deixa eu ver se não escapuliu nenhuma mensagem aqui, nenhum pedido musical. Vamos chegar com as empresas aí, agradecendo já na reta final as empresas aí, nossos apoiadores. 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Vai um abraço pra ti, Cátio, muito obrigado pela audiência. Deixa eu ver o que nós temos mais por aqui. Não esquecendo que o jornal Folha de São Borja já está na rua em seguidinha, né? O jornal Folha de São Borja aí já está nas ruas aí, seguidinha, a partir de 7 horas da manhã. Vamos trazer então a última música, Rodeiro Peito com os Serranos. Vai pro Dino Carreteiro.

Olha, já estamos aí com 6 horas e 45 minutos e a temperatura é 24 graus. E mandar mais uma vez um bom dia para a professora Giane, que está ouvindo o programa, quiser ligar para nós, né? É, vem aí a semana, na outra semana, acampamento Farroupilha, né? Vai estar no Parque de Exposição, vai estar uma festança muito bonita aí, né? E com certeza vem aí o pessoal de Maçambará. Alô, colega Leno Lopes, diz ele que às vezes escuta o programa aí em Maçambará. Será que está escutando mesmo? Um abração aí. E se diz atrás, pra minha surpresa, o prefeito Negro do Brasil estava escutando o programa, teve domingo passado aí, certo? Mas, bueno, faltam 15 minutos para 7 horas da manhã, nós vamos proseando por aqui, vamos dar mais uma camperiada, se tem mais mensagem por aqui. O meu irmão Renato, lá no Mato Grosso, ligado conosco lá, e agora é 5h46, né? É isso aí, lá é mais cedo, daqui mais tarde, isso aí então, né? Vamos com a outra música então, Edson. Vamos trazer o Chiru Missioneiro do Mando a Pau. Agora, Edson, é Chiru Missioneiro do Mando a Pau. Tem um pedido, uma música aqui. É troca se tiver acontecendo agora, Edson. Do Mando a Pau, Chiru Missioneiro. Tá bom então. Vamos proseando por aqui enquanto. É isso aí. Deixa eu ver aqui que nós temos mais de Chasque. Deixa eu ver aqui que nós temos mais. O seu Jair tá ligado conosco. Muito obrigado pela audiência. Manda uma música pra nós, Jair. Obrigado. Seu Jair, vai do Mando a Pau, né, seu Jair? O senhor era domador? Isto, o meu irmão velho Clóvis, né, lá no Mato Grosso, que era domador. Aquele cavalo bairroano resultou me dar um tombo em mim, né? Quase que me levei a breca, né, Clóvis? Isso aí. O Edson, enquanto procuro lá na pasta domando a pau do Chiru Missioneiro, disse que foi domador também, homem de campo, né, o Chiru Missioneiro. Mas acho que hoje o cavalo dá um pulo, derruba ele antes, né? Eu não conheço pessoalmente o Chiru Missioneiro, apenas falei por telefone com ele uma vez, mas foi uma meia hora de conversa, dando risada e conversando. Olha, imagina se ela tivesse pessoalmente com o Chiru Missioneiro. Aí sim, né? Aí tem coisa gaúcha, né? Então vamos lá. Seu Valdir dos Mensageiros, bom dia, seu Valdir, muito obrigado pela audiência. Também o Pachola, lá em 16, o Joãozinho, aquele abraço à dona Eva, sempre ligado conosco, muito obrigado pela audiência. Deixa eu ver aqui quem está mais ligado conosco aqui. Lá no bairro Paraboi, um abraço ao Oswaldo Carpes, ligado conosco. Também o Edson Quevedo, lá em Rincão de São Donato. Bom dia, Edson. Também a dona Regina, muito obrigado pela audiência. Bom final de semana pra você aí também. Tudo certo então, Edson? Vamos lá então, Chiru Missioneiro domando a pau. Ah, não, é outra. Essa é bonita também. Vai essa aí, vai essa.

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1: Olha, gauchada, 6:51. Obrigado, Edson. Obrigado aos ouvintes, às empresas. E até sábado que vem com outro Mate Amargo. Um abraço.

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2: Olá, muito bom dia. Está no ar o programa 5 Minutos com Jesus, um programa da Igreja Evangélica Luterana do Brasil, Congregação Cristo de São Borja. Hoje, 1º de agosto, sábado, vamos meditar sobre o tema: vamos ficar calados? Querido ouvinte, será que aceitamos sem questionar a ideia equivocada de que todas as religiões levam ao mesmo destino? Será que estamos indiferentes ao fato de que muitas pessoas ao nosso redor estão seguindo para a condenação? Precisamos admitir que muitas vezes nosso testemunho de fé tem sido tímido. Gastamos tempo tentando mudar os valores ou a cultura, mas nos esquecemos do essencial: falar de Jesus como o único caminho para a salvação. A verdade é clara: quem não está com Cristo segue um caminho que leva à perdição. Paulo sentia profunda tristeza ao ver seu próprio povo rejeitando Jesus. Ele chega a dizer: para o bem desse povo, eu mesmo poderia desejar receber a maldição de Deus e ficar separado de Cristo. Romanos capítulo 9, versículo 3. Ou seja, se fosse possível, ele mesmo se colocaria debaixo da maldição de Deus para que seus irmãos fossem salvos. Sua tristeza era grande porque Jesus fez exatamente isso para trazer salvação a todos os povos. Ele se colocou debaixo da maldição de Deus, sofreu a dor e o castigo que eram nossos para nos dar o perdão e a salvação eterna. E, ainda assim, Paulo via seus conterrâneos desprezando essa boa notícia. Mesmo diante dessa realidade, Paulo nunca desistiu de dar testemunho. E nós? Nosso povo também tem escolhido caminhos errados, sendo enganado pelas mentiras do diabo. Mas nós conhecemos a verdade e o caminho certo. Se nos concentrarmos em anunciar Jesus, muitos terão a oportunidade de escapar da condenação. Então, vamos falar de Jesus. E assim chegamos ao final de mais esta mensagem. Nela nós meditamos sobre o tema "Vamos ficar calados?". Esperamos que de alguma maneira esta mensagem tenha sido importante para a sua vida. Oremos diante da cruz. Senhor, não me deixes calado enquanto muitos se perdem em caminhos errados. Enche meu coração de coragem para testemunhar de Jesus. Amém.
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6: 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Enchente da trégua no município e estado reforça ações após temporais. São Borja já confirmou 3 candidatos a deputado estadual. Tradição gaúcha movimenta o município com o segundo acampamento Farroupilha. Câmara volta do recesso parlamentar nesta segunda-feira. São Borja fará levantamento inédito da população de cães e gatos. Julho volta a registrar chuvas abaixo da média. Secretaria da Saúde promove atualização da vacinação de crianças e adolescentes. Corsan realizou obras de ampliação da rede de esgoto. Cancelamento de linhas da empresa São João afeta passageiros da Fronteira Oeste e Missões. Ações da Brigada Militar resultam em 6 prisões em menos de uma semana. Estas e muito mais informações na Folha de São Borja deste sábado.

Muito bem, muito bem, muito bom dia, São Borja, muito bom dia, ouvintes da Rádio Cultura. Está entrando no ar, a partir de agora, o seu, o nosso Bom Dia Saúde. Um programa com dicas, notícias, informações e, é claro, aquela boa música para pessoas de bom gosto, assim como você. Eu sou o Diego Padão, esta é a sua Rádio Revista Semanal de Saúde. Conosco hoje na mesa de áudio está meu amigo Edson Dutra. Fique nossa companhia até às 8 horas da manhã. Até lá você pode ligar, pode interagir conosco por telefone, WhatsApp ou redes sociais. Hoje, dia 1º de agosto de 2026, 24 graus a temperatura aqui nos estúdios da Rádio Cultura. E como é de praxe, vamos começar com o pé direito, com aquela boa música e logo voltamos. Fica nossa companhia, já estamos de volta.

Muito bem, amigos, estamos de volta. Hoje eu quero falar um pouquinho sobre a saúde dos rins, né? Esses dois órgãos gêmeos tão importantes, tão vitais para a nossa saúde e muitas vezes tão mal compreendidos, né? Existe muitos mitos a respeito da saúde e do funcionamento dos rins. Eu escolhi esse assunto motivado por uma situação que ocorreu no consultório essa semana. De dois pacientes, o primeiro estava convicto que tinha um problema nos rins, né? E o segundo estava convicto da sanidade, da saúde dos seus rins. E, curiosamente, aquele paciente que tinha certeza que sofria de alguma patologia dos rins estava com eles perfeitamente normais e funcionantes, e o paciente que tinha certeza que tinha um rim funcionando a pleno vapor, esse estava com a patologia renal em estágio bastante avançado, né? Aí você pode se perguntar, o que que levou esses pacientes a terem uma compreensão tão equivocada, né, a respeito da saúde dos seus próprios rins, né? O que que os induziu a erro? Um a achar que estava com um problema renal e o outro a apostar na saúde dos rins, sendo que este órgão já estava com boa parte da sua função comprometida. Pensando nisso, né, eu resolvi hoje falar um pouquinho sobre essa questão. Já foi tema de programas aqui ao longo de dos nossos sábados há um tempo atrás. É sempre bom nós revisitarmos assuntos anteriores, né, trazermos de volta, refletirmos de novo, conversarmos de novo, porque sempre tem alguma novidade, sempre tem algum ângulo, algum viés que nós não abordamos, e esses assuntos, pela sua importância, pela sua prevalência, pela diferença que ele faz na saúde das pessoas quando se tem esse conhecimento, a gente sempre gosta de estar revisitando, estar refrescando aí a memória das pessoas sobre essas questões de vital importância. Haja visto que a doença renal, ela pode acometer qualquer pessoa, de qualquer idade, de qualquer sexo, né? Por isso, identificar um possível problema neste órgão é fundamental para o diagnóstico e o tratamento adequado. E a pergunta que, de arrancada, né, de começo de conversa é:

Como é que eu vou saber se os rins estão doentes? E essa é a pergunta que os pacientes me fazem. Os dois me fizeram, né? Um de que como é que ele se equivocou a respeito da saúde dos rins, atribuindo uma doença a um órgão saudável, outro atribuindo seriedade a um órgão doente, né? Então, para começo de conversa, o rim, ele é um órgão localizado na porção posterior do abdômen e ele se situa paralelamente à coluna vertebral. A maioria de nós possui dois rins, um em cada lado da coluna. Mas há pessoas que nascem com apenas um rim, há pessoas que nascem com três rins, né? Quatro rins. Anormalidades pode acontecer, né? Pessoa nascer com apenas um ou nascer com mais de dois. Mas o normal, o habitual, 99,9% das pessoas nascem com dois rins. Os rins são órgãos essenciais à vida, sendo responsáveis por diversas funções no corpo, entre elas a filtragem do sangue, o controle dos níveis de eletrólitos. O que são eletrólitos? Sódio, potássio, cálcio, fósforo, magnésio. São sais minerais, substâncias que nós ingerimos com a nossa alimentação e que passam pelos rins para serem filtrados. Alguma coisa é jogada fora na urina, outros são reaproveitados pelo corpo, são importantes e são reaproveitados pelo corpo. O rim também é responsável para ajudar no controle da pressão arterial. O rim participa aí no controle da nossa pressão arterial. Muitas doenças dos rins acarretam descontrole na pressão arterial dos pacientes. Ele controla, por óbvio, a quantidade de líquido de água no corpo. Ele estimula a produção dos glóbulos vermelhos. Então, muitos pacientes com anemia, a causa está no rim. E ele também está envolvido na produção da vitamina D, a vitamina do sol, né? Não adianta eu me expor ao sol se o meu rim não está funcionando direito. Então, ele não vai conseguir sintetizar e aproveitar essa vitamina D. Então, quantas coisas importantes e diferentes são da competência do rim, né? Filtra o sangue, controla os níveis de eletrólitos, controla a pressão arterial, controla a quantidade de líquido no corpo, produz glóbulos vermelhos e ajuda aí na síntese da vitamina D. Muitas doenças dos rins apresentam pouco ou nenhum sintoma nas suas fases iniciais. E aí é que reside o problema. São doenças, muitas vezes, assintomáticas ou oligossintomáticas, ou seja, que não têm sintomas ou que têm poucos sintomas. Costumam ser doenças bastante silenciosas nas suas fases iniciais, fazendo com que boa parte dos pacientes só venham a descobrir que são portadores de doença renal em estágios já bastante avançados, quando já não há muito o que fazer para salvar a função dos rins. A melhor maneira de se identificar precocemente as doenças renais é através de exames de sangue e de urina. A dosagem da creatinina sanguínea nos rins, no sangue, né? Mas advinda dos rins, permite calcular a taxa de filtração sanguínea dos rins, enquanto que o exame de urina, chamado de EQU, exame qualitativo de urina, né? Aqui no Rio Grande do Sul, né? Em outros lugares, por exemplo, lá em São Paulo, eles chamam EAS, Exame de Análise do Sedimento Urinário, ou exame de urina tipo 1, mas aqui nós chamamos de EQU, exame qualitativo de urina,
Esse exame pode identificar a presença de sangue, de proteínas, de glicose ou outras substâncias que não deveriam estar na urina e que, em estando, apontam para uma possível doença renal. O grande problema é que, apesar de serem exames baratos e amplamente disponíveis para a população, o desconhecimento dos sintomas que indicam doenças renais faz com que boa parte das pessoas não procurem atendimento médico para avaliação dos seus rins. Portanto, frequentemente as doenças renais não provocam sintomas relevantes e, quando fazem, os pacientes não sabem muitas vezes reconhecê-los, a ponto de atribuir ao rim coisas que não têm nada a ver com o rim e de não reconhecer sintomas gritantes de que o rim está em perigo. Por isso vou falar hoje de 10 sinais e sintomas mais comuns das doenças dos rins. Se você reconhecer em você ou em algum familiar, algum ente querido, algum conhecido, qualquer um desses sintomas, procure um médico para fazer uma avaliação da saúde dos seus rins. Primeiro sintoma que eu quero chamar a atenção é o sangue na urina, né? A chamada hematúria. Hematúria é o nome que damos à presença de sangue na urina, seja visível a olho nu ou apenas detectável através do exame de urina. A presença de sangue visível na urina recebe o nome de hematúria macroscópica. Urinar sangue costuma assustar os pacientes, pois é senso comum que este é um sinal de que há algo errado nas vias urinárias. Dificilmente uma pessoa com sangue na urina não toma a iniciativa de procurar atendimento médico, né? O grande problema é quando a perda de sangue é imperceptível. A chamada hematúria microscópica é aquela que só é identificada através de exame de urina. E esse tipo de sangramento na urina pode passar despercebido por anos, já que não é detectável visualmente. A presença de sangue na urina, seja visível ou invisível, pode ser causada por várias doenças, né? Algumas diretamente ligadas ao rim, outras não diretamente ligadas ao rim. Desde câncer renal, câncer na bexiga, câncer na próstata, cálculo renal, pedra nos rins, infecção urinária, hiperplasia benigna da próstata nos homens, doença dos glóbulos renais, doenças policísticas dos rins, trauma renal, uso de alguns medicamentos, tuberculose urinária, né? A tuberculose, ela é uma doença que não afeta unicamente o pulmão. A tuberculose mais conhecida é a pulmonar, né? Mas existem outras formas de tuberculose em outros órgãos, inclusive nos rins. Esforço físico extenuante, excesso de cálcio na urina e endometriose nas mulheres. Então, sangue na urina, seja macroscópico, ou seja, visível a olho nu, seja microscópico, ou seja, só detectável no exame de urina, pode indicar todos esses problemas, né? O câncer, tanto do rim, quanto da bexiga, quanto da próstata, o cálculo, a infecção, a hiperplasia de próstata, né? As doenças dos glomérulos, trauma, uso de alguns medicamentos, a tuberculose, o esforço físico, o excesso de cálcio e a endometriose. Por isso que, em percebendo o paciente
a olho nu ou através do exame de urina de que existe traços de sangue. E essa hematúria, ela sempre tem essa janela de apresentação, né? Ou a pessoa não consegue ver nada de diferente, ou a pessoa percebe que a urina está mais rosada, e as pessoas referem como com aspecto de lavado de carne, né? Como quando se lava, por exemplo, a tábua da carne e sai aquela água misturada com um resquício de carne, fica rosada, né? Os pacientes atribuem esse aspecto de lavado de carne, ou até a franca hematúria, onde o paciente urina sangue quase que vivo, quase que puro. Então, todas essas doenças podem estar envolvidas, e quando isso acontece, é importante que a pessoa procure atendimento médico. Outro sintoma é a urina espumosa. E aqui vale nós termos uma consideração importante. É perfeitamente normal que surja um pouco de espuma no vaso sanitário quando urinamos, devido ao turbilhonamento do jato da urina na água. Entretanto, se você notar uma mudança no padrão da espuma da urina, principalmente se houver aumento na quantidade e no tempo que ela leva para desaparecer, isso pode indicar doença dos rins. O aumento da espuma costuma surgir quando há perda de proteínas na urina, uma alteração chamada proteinúria. A proteinúria é um sinal de doença renal e costuma surgir em algumas doenças, como no diabetes, diabetes mellitus, né? Tipo 2, no lúpus eritematoso sistêmico, que é uma doença reumática, nas doenças do glomérulo, ou seja, doenças próprias do interior do rim, em algumas doenças infecciosas, como a AIDS, por exemplo, o vírus HIV, em mulheres grávidas que estejam fazendo um quadro de pré-eclâmpsia ou de eclâmpsia, que é uma doença específica da gravidez, em pacientes com hipertensão descontrolada que estejam causando agressões já aos rins. Porque imagina você que o rim, ele é formado por, no interior dele, no interior dos rins, ele é cheio de vasos sanguíneos, vasos microscópicos, menor do que um fio de cabelo, mais fino que um fio de cabelo. E esse sangue, ele vai passando por esses órgãos, né, por esses vasos sanguíneos ultrafinos, e é ali que se dá a filtragem. Agora, imagina você um paciente hipertenso, na qual o sangue está batendo com muita força contra a parede dos vasos sanguíneos. Quando passa por esses vasos extremamente finos e delicados, há uma pressão muito alta, esse sangue machuca esses pequenos vasos, né? Por isso que uma hipertensão grave, maltratada, mal administrada ao longo dos anos, ela vai lesando, machucando esses vasinhos delicados dos rins, podendo levar à formação de espuma na urina. Pacientes obesos, né? Pacientes com um excesso de peso também podem ter uma hematúria, por um processo fisiológico ali da filtração da urina em presença da obesidade. Pacientes com mieloma múltiplo, que é uma doença grave, né, que costuma começar de maneira insidiosa, de maneira silenciosa, e ir progredindo aos poucos, né, um dos primeiros sinais pode ser a espuma na urina. Outro sintoma dos rins são os inchaços, né? Esses bastante conhecidos das pessoas, né? Sempre que alguém começa a inchar, costuma nos procurar com a suspeita de que pode ter algo errado nos rins.
Só que não é qualquer inchaço. Existe um padrão típico de inchaço atribuído aos rins, né? Pelo jeito que a pessoa incha, né? Como é que é esse inchaço? É mais de manhã ao acordar? É mais à noite? É mais nas pernas? É mais no rosto? A gente consegue mais ou menos identificar qual é o órgão que é o culpado por aquele acontecimento, né? Então existem inchaços que são próprios dos rins, já que eles são órgãos, né, que controlam o volume de água e de sal no corpo. Na insuficiência renal, em fases avançadas, há uma redução da eliminação do sal, do sódio, né, pelos rins, e ao acúmulo de água, o que leva à formação de inchaços, de edemas. Os edemas também podem ocorrer quando há grandes perdas de proteínas na urina, um quadro chamado de síndrome nefrótica, uma outra doença dos rins. O inchaço da doença do rim, ele costuma surgir nos pés e nos tornozelos, subindo em direção às coxas conforme a doença progride. Em casos mais graves, pode haver retenção de líquidos nos pulmões, o que pode levar a um quadro chamado de edema agudo de pulmão. Hã? Uma outra característica do inchaço das doenças renais, a pessoa já acorda de manhã inchada, com o rosto inchado, com os olhos inchados. Hã? É uma característica da doença renal. Diferente do inchaço causado por um problema de má circulação, por exemplo. Na má circulação, a pessoa acorda desinchada e vai acumulando líquido ao longo do dia, né? Então, quando ela vai dormir à noite, ela está com os tornozelos super inchados, né? Mas dorme, ao dormir na posição horizontal, esse líquido ele é remobilizado. E de manhã, quando acorda, a pessoa acorda fininha, como eu costumo brincar, né? Acorda sem inchaço e vai acumulando esse líquido ao longo do dia. Geralmente, na doença do rim, a pessoa já acorda super inchada, o rosto costuma inchar, os olhos costumam inchar, né? Então, esse padrão de inchaço é característico de doença dos rins. A pressão alta é outro sinal de sintoma, né? A retenção de sódio e água não provoca só inchaço, mas também leva à hipertensão arterial. Tanto a insuficiência renal crônica quanto as glomerulonefrites frequentemente cursam com elevação da pressão arterial. É sempre bom lembrar que a hipertensão arterial, a pressão alta, é uma das doenças mais comuns na população e que mais de 95% dos pacientes com pressão alta não tem doença no rim, né? Então não é todo mundo que está com pressão alta que vai ter doença no rim. Deve-se suspeitar de doença dos rins no paciente que desenvolve hipertensão subitamente, de um dia para o outro, né? Geralmente associada a um ou mais dos sintomas e sinais que eu já descrevi, né? A pessoa começou com a pressão alta e começou a ter espuma na urina, começou a ter sangue na urina, começou a ter inchaço, né? Pacientes cuja a hipertensão arterial sempre foi bem controlada com medicamento, mas que de repente apresenta uma piora súbita da hipertensão, também devem ser investigados para a doença renal. Porque uma das causas de hipertensão de origem dos rins é uma doença chamada estenose da artéria renal, que nada mais é do que uma obstrução parcial da artéria dos rins, responsável por levar sangue para ser filtrado. E esse entupimento, esse estreitamento dessa artéria que leva o sangue para os rins, pode causar um aumento agudo, súbito, da pressão arterial. Outro sintoma que pode aparecer na doença dos rins é a anemia. Nós vimos lá no início que a anemia, o controle da anemia, o controle dos glóbulos vermelhos no sangue, né, é um dos atributos dos rins.
porque os rins produzem um hormônio chamado eritropoetina, que é responsável por estimular a medula óssea para que produza as hemácias, que são os glóbulos vermelhos. Quando a função renal fica comprometida, como em fases avançadas da insuficiência renal crônica, há uma queda na produção da eritropoetina, fazendo com que o paciente desenvolva anemia. Então é muito comum que o paciente renal crônico, o paciente com doença nos rins, seja um paciente anêmico. Quase todos são anêmicos. Por quê? Por essa razão, pela queda na produção do hormônio eritropoetina, que é o hormônio produzido pelos rins, que vai lá cutucar a medula óssea para que ela produza sangue. Sem o estímulo, né, da eritropoetina, a medula fica preguiçosa e ela não produz o sangue na quantidade e na qualidade ideal. Então, anemia pode ser um sinal e sintoma de doença dos rins. Aqui, mais uma vez, a maioria dos anêmicos que a gente atende não são doentes dos rins, são anêmicos por outra razão, por falta de ferro, né? Então, o rim está funcionando, a eritropoetina está sendo produzida, ela vai lá, manda a medula produzir sangue, mas a medula não tem matéria-prima, né? Ela vai trabalhar, mas está faltando material, falta ferro, daí a pessoa vai ter uma anemia, mas a culpa não é dos rins, o rim está fazendo a parte dele. A maioria das pessoas é por falta de ferro, mas existem casos de anemia causada por falta desse hormônio, porque o rim em sofrimento não consegue produzi-lo. Outro sintoma, sinal e sintoma de doença dos rins, eu vou falar mais esse antes de nós irmos ao intervalo comercial, musical, né? É o cansaço, né? E aqui, mais uma vez, nós temos que ter muito cuidado, porque o cansaço é uma queixa, é um sintoma bem inespecífico, né? Muitas pessoas, a maioria absoluta das pessoas que sofrem com cansaço não tem doença nos rins. E é por isso que muitas vezes esse sintoma ele é negligenciado tanto pelo paciente quanto pelo médico, né? Essa queixa de cansaço, mas é sempre importante quando o paciente se queixa dessa condição que a gente investigue também a função renal. E o cansaço na insuficiência renal, ele pode ter várias causas. A mais comum é a presença de anemia, né? Como nós vimos, o rim não produz eritropoetina, a eritropoetina não estimula a medula não trabalha direito, o paciente fica anêmico, né? Falta sangue nas células, nos órgãos, e o paciente vai manifestar isso como um cansaço. Falta energia, né? Falta oxigênio no corpo. Porém, o acúmulo de toxinas no organismo, assim como o aumento da acidez no sangue, chamado acidose, também pode causar cansaço no corpo, né? Então, o rim não consegue filtrar o sangue começa a circular um sangue sujo no corpo, no cérebro, e um dos sintomas que o corpo vai manifestar é um cansaço extremo, porque está recebendo um combustível de baixa qualidade. É como você botar uma gasolina adulterada no seu carro, ele não vai funcionar direito, né? Vai começar a dar problema, vai começar a falhar o motor. A mesmíssima coisa ocorre quando o sangue está de má qualidade, porque o rim não está filtrando direito. O paciente renal crônico em fases avançadas, ele cansa-se com facilidade e tem pouco ânimo. A pessoa pode ficar apática, né? Sem reação às coisas, como se estivesse desligada do mundo. Ainda mais se for idoso, né? Se for idoso, com insuficiência renal, aí mais comum ainda essa apatia, essa letargia, esse desânimo causado porque o sangue está circulando com toxinas que o rim não está conseguindo filtrar. Outra causa para o cansaço na pessoa renal crônica é que a retenção de líquido, o excesso de líquido, vai para os pulmões,
o pulmão se encharca de líquido e não consegue fazer a respiração direito e a pessoa fica com falta de ar, né? Então, fica com fôlego curto. Então, cansaço deve sempre nos alertar de um possível problema nos rins. Então, é um sintoma que não deve ser desprezado, não deve ser negligenciado, como excesso de trabalho ou sedentarismo, né? Pode ser que seja N causas, mas devido à gravidade que é ter uma doença nos rins, esse quadro merece ser sempre avaliado, né? Pode ser N coisas, mas a pessoa que antes era ativa, era disposta, né? De repente se mostra cansada, com falta de ar de uma hora para outra, dentre tantos outros exames que eu devo me ater e suspeitar nesse paciente para fazer o diagnóstico, merece uma avaliação das funções renais. Muito bem, eu vou pedir ao amigo Edson Dutra que rode mais uma música e logo logo nós voltamos. Fiquem em minha companhia, já já estou de volta.

Muito bem, amigos, estamos de volta às 7h41, 7h41. Hoje estamos falando sobre doenças dos rins, doenças, sinais e sintomas da saúde renal. Já vimos alguns sinais e sintomas importantes. Temos outros aí para a gente falar ao longo do programa. 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
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Muito bem, estamos então hoje falando da saúde dos rins, né? Dos sinais e sintomas das patologias dos rins. Falamos então do cansaço, da anemia, falamos da pressão alta, falamos dos inchaços no corpo, falamos da urina espumosa, falamos do sangue na urina, todos esses sinais e sintomas de doença nos rins. Mas tem alguns outros sintomas que eu ainda não falei, como perda de apetite, né? Náuseas e vômitos. Do mesmo modo que o aumento da acidez e da retenção de toxinas no sangue causam cansaço, eles também são responsáveis pela perda de apetite. Em fases avançadas, a insuficiência renal faz com que o paciente apresente um gosto metálico na boca e um hálito desagradável. Então, o paciente renal crônico, ele refere que sente um gosto de metal, um gosto de ferrugem, ou então é um gosto difícil de descrever, mas é um gosto desagradável na boca, que os pacientes referem como um gosto metálico. E um hálito ruim, né? Por mais que o paciente tenha uma higiene bucal adequada, que ele escove os dentes, fica com um hálito desagradável. Isso é decorrente do fato desse sangue sujo estar circulando pelo corpo e ele exala pela cavidade oral do paciente, né? Outra coisa comum no paciente renal crônico avançado é que ele começa a ter uma aversão pela carne, né? Ele não suporta, ele não tolera a carne. E isso tem a ver com a inteligência natural do nosso corpo.
Uma das maiores dificuldades do rim, tanto o sadio quanto o doente, o que mais sobrecarrega os rins é a filtragem das proteínas, né? Então, a proteína é aquilo que é de todos os componentes do alimento, é o que mais sobrecarrega o rim. E qual é o alimento que mais tem proteína? A carne, né? Sobretudo a carne vermelha. Então, o corpo, na sua inteligência, instintivamente, quando a pessoa está com o rim comprometido, ela vai ter uma aversão, um nojo, né? Uma repugnância à carne. É o corpo tentando se defender daquilo que vai lhe fazer mal. Porque ele sabe, ele já está com o rim baleado, né? Com o rim comprometido. Se ele ingerir muita carne, ele vai sobrecarregar mais esse rim já doente. Então, o corpo, a natureza, a sua inteligência, faz com que esse paciente tenha uma aversão, uma repulsa ao consumo de carne. Muito comum em pacientes renais crônicos, né? Se você for lá na frente da hemodiálise, né, e fazer uma entrevista com os pacientes renais, 99% vão dizer que aboliram ou restringiram muito o consumo da carne na sua dieta. E isso, né? O paciente começa a não comer carne, não quer comer proteína, ele vai perdendo massa muscular, ele vai emagrecendo, ele vai ficando desnutrido. Também pode ter náuseas e vômitos, principalmente na parte da manhã, né? Justamente porque esse sangue sujo está circulando, vai lá no cérebro, estimula o centro do vômito. Esses sinais e sintomas já são de doença bastante avançada. Quando o paciente está nesse ponto, geralmente é porque a doença já progrediu bastante. Então é muito comum, a pessoa era carnívora, gostava do churrasco, né? Estava todo fim de semana assando carne, enfim, e daqui a pouco a pessoa começa a ter uma aversão, de repente, do nada, sem nada que explique, né? É importante a gente checar aí a saúde renal desse paciente. Outro sinal e sintoma, e esse aqui muito mal compreendido, é a dor nos rins, né? É a dor nas costas. E é justamente isso que levou aquele paciente que eu falei lá no início, lembra? Aquele que tinha certeza que estava com a doença nos rins e não estava, ele se apresentou justamente com a dor nas costas. Que chegou dizendo que estava com dor nos rins, né? E aí é que está um detalhe importante. 99,9% das pessoas que dizem que estão com dor nos rins não estão com dor nos rins. Estão com uma dor lombar, uma dor muscular, um problema na coluna, né? Que culturalmente, falsamente é atribuído aos rins. Agora, o rim pode dar dor? Pode. Por exemplo, a pessoa tem uma distensão da cápsula do rim por um cálculo renal, uma pedra nos rins. Ela vai ter uma dor nos rins. É uma dor intensa. Só que tem algumas peculiaridades. Geralmente a dor dos rins é de um lado só, porque dificilmente a pessoa vai atacar o cálculo nos dois rins ao mesmo tempo. É? Então, quando o paciente se queixa que está com dor nos rins e você vai ver ele está com dor nos dois lados das costas, já é um sinal de que muito provavelmente não seja no rim. É? E a dor do cálculo renal, geralmente, ela se irradia, ou seja, ela começa no rim e ela corre por dentro do abdômen, vai até lá, a bexiga, até os testículos dos homens, até os lábios vaginais das mulheres, né? Então, ela é uma dor nas costas, mas com uma irradiação. Então, 99% mais, né, das dores são falsamente atribuídas ao rim. São causadas por outros sintomas, geralmente osteomusculares. Né? Então, por isso que a maioria dos pacientes que se queixam de dor nos rins, na realidade, não tem dor nos rins. A dor no rim, ela é rara e é mais comum de um lado só, né, causado aí pela pedra, por cisto nos rins, por câncer no rim, por dilatações nos rins, e geralmente é de um lado só. É muita falta de sorte a pessoa ter a doença nos dois rins ao mesmo tempo, né?
Não é proibido de acontecer, pode, mas é raríssimo. Então, quando um paciente se apresenta com dor dos dois lados, que não se irradia, uma dor localizada, já é um bom indicativo de que provavelmente não seja doenças nos rins, né? Outro sinal e sintoma é acordar à noite para urinar. Acordar à noite para urinar é um sintoma muito comum de doença da próstata. Porém, também pode ser um sinal inicial de doença nos rins. Pode ser um sintoma de diabetes, de açúcar no sangue, também pode. Quando a insuficiência renal crônica começa a progredir, o rim começa a perder a capacidade de concentrar a urina. E é fácil notar que a primeira urina da manhã é sempre mais concentrada, pois como ficamos várias horas sem ingerir líquidos, o rim reduz a eliminação de água na urina durante a noite. Os pacientes com doença renal perdem essa capacidade de concentrar a urina e acabam precisando interromper o sono para urinar. E vão urinar e a urina sai clarinha, sempre clarinha, como se fosse água pura. E aí é o outro sintoma daquele paciente que achava que estava com os rins saudáveis e estava com o rim comprometido. Por quê? Porque ele tinha a urina sempre clarinha. Ele achava que isso era um sinal de saúde dos rins. Então ele dizia, não, doutor, a minha urina, o meu rim funciona bem porque a minha urina é clarinha, não tem cheiro, né? Parece água. E aí que mora o problema, porque se a urina está muito clarinha, é sinal que o rim está jogando fora a água e ficando com tudo mais que não presta. Está ficando com todas as toxinas que deveriam ter sido mandadas embora. Está se acumulando no sangue e está saindo só água pura na urina praticamente, né? Então, aquele paciente que atribui aos rins a dor, não era dos rins. E aquele que dizia que o rim estava com saúde porque estava urinando com a urina sempre clarinha, estava com uma doença grave nos rins porque estava ficando com o sangue envenenado e só jogando água pura na urina. Então, os nossos rins, a nossa urina, ela deve variar de aspecto conforme a nossa alimentação, conforme a nossa hidratação. Um dia que eu tomei pouca água, comi muita proteína, muita carne, a minha urina vai ficar mais concentrada, vai ficar mais escura, vai ficar mais amarelada, vai ficar com cheiro mais forte. Aquele dia que eu tomei bastante água, ela vai ficar mais clarinha, né? Então ela vai mudando conforme a nossa alimentação. Se a urina está sempre de um jeito só, independente se eu tomei água, se eu não tomei água, se eu comi muito, se eu comi pouco, está sempre do mesmo jeito, da mesma cor, é um sinal de problema, porque o meu rim não está se adaptando, não está tendo aquela flexibilidade que ele precisa ter, né? Então, este é um sintoma que temos que ficar atento. O outro, último, derradeiro aqui que nós vamos tratar hoje, é a ausência de urina, né? Esse aí já é a fase terminal, o paciente parou de urinar de uma hora para outra. Aí tem várias causas, né? Vai desde um problema de obstrução, o paciente não urina porque o rim produz a urina, mas ela tranca no trajeto, por uma pedra na bexiga, por exemplo, um cálculo na bexiga, está trancando a urina desse paciente. Ou então por uma doença dos rins, o rim não está produzindo urina, se não está produzindo, não tem o que urinar. E esse paciente entra num quadro chamado de anúria, né? Aí já numa fase bastante avançada, já muitas vezes requerendo que esse paciente se submeta a uma hemodiálise. E é tudo que a gente não quer, né? A gente quer pegar as doenças nos rins no início, né? Para que o paciente não progrida para quadros mais graves. Então fique atento, tá? Já estamos no final do programa. O resumo de tudo isso: fique atento ao sangue na urina, fique atento à espuma na urina, aos inchaços, à pressão alta, às anemias, ao cansaço, à dor nas costas unilateral que se irradia para os órgãos genitais, né? Ao padrão de acordar muito à noite para urinar, ao ficar com a urina muito clarinha, ficar ou então ficar muito tempo sem urinar ou parar subitamente de urinar, sinais e sintomas do rim, procure o seu médico. Tá certo? Obrigado a todos pelo carinho, pela audiência.
um abençoado final de semana. Fiquem todos com Deus. Até o próximo sábado, se Deus quiser. Até lá. Tchau, tchau.

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1: Principais manchetes da Folha de São Borja deste sábado. Enchente da trégua no município e estado reforça ações após temporais. São Borja já confirmou 3 candidatos a deputado estadual. Tradição gaúcha movimenta o município com o segundo acampamento Farroupilha. Câmara volta do recesso parlamentar nesta segunda-feira. São Borja fará levantamento inédito da população de cães e gatos. Julho volta a registrar chuvas abaixo da média. Secretaria da Saúde promove atualização da vacinação de crianças e adolescentes. Corsan realizou obras de ampliação na rede de esgoto. Cancelamento de linhas da empresa São João afeta passageiros da Fronteira Oeste e Missões. Ações da Brigada Militar resultam em 6 prisões em menos de uma semana. Estas e muito mais informações na Folha de São Borja deste sábado.

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2: Principais manchetes da Folha de São Borja deste sábado. Enchente da trégua no município e Estado reforça ações após temporais. São Borja já confirmou 3 candidatos a deputado estadual. Tradição gaúcha movimenta o município com o segundo acampamento Farroupilha. Câmara volta do recesso parlamentar nesta segunda-feira. São Borja fará levantamento inédito da população de Câmara.

nos velhos ranchos de barro, perdidos no campo imenso, onde se envola o incenso enfunado dos fogões, onde charleiam peões criados nesse jardeio e o eterno pastoreio na ronda das tradições.

E o programa Guarda-Fogo do CTG Tropilha Crioula, boleado pela patroa para representá-la nesse programa. Eu e o Edson Dutra, né, vamos até 10 horas e trazendo aí notícias do nosso Tropilha Crioula e o patrocínio, com o patrocínio das seguintes firmas: a loja Delta Sul, refrigeração Butuí, Grupo Pedrinho Automóveis, Veterinária São Francisco, Alemão Máquinas, Escritório de Contabilidade e Advogacia Mangabeira e Ferragem Guaço. Gauchada, estou aqui representando então a apresentadora do nosso programa, que está no 74º Congresso Tradicionalista, lá no 20 de setembro, em Santo Ângelo. E ela, a dona Nídia Rocha Bogo, e a patrona, né? E as delegadas Silvana Bulling e Fernanda Riquel. Mas, e mais o Departamento Cultural, capataziado pela capataz, coordenadora do Departamento Cultural, a Dulce do Santos Vieira. Mas, Edson, já vamos então aí com o Tô Chegando no Pedaço, com o Grupo Candeeiro.

Bueno, gauchada, vamos com umas noticiazinhas importantes lá no nosso Tropilha Crioula. Na quarta-feira, agora, no Juvenarte, em Santa Maria, tivemos a Invernada Juvenil Herança Farrapa representando nossa entidade. Muito bonita a apresentação, bela mesmo, e meus parabéns a eles todos. E domingo que passou também estivemos lá em Santo Antônio das Missões, num encontro de patrões da terceira região. E agora, neste final de semana, está sendo realizado então lá em Santo Ângelo o 74º Congresso Tradicionalista, e nos representando então a patroa Fernanda e a Silvana. Um abraço a vocês todos. Vamos para uma propagandinha aqui dessa gauchada velha que nos patrocina. Se não fosse eles, nós não estávamos aqui, Edson. 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Edson Dutra, vamos lá com uma musiquita aí do No Tempo da Porva Barata, com os galponeiros.

Bueno, meus amigos gaúchos e gaúchas, vamos aqui dando a todos vocês falando da nossa semana Farroupilha, né, desse ano. Temos os grupos Raoni, primeiro dia, com churrasco, não é? No segundo dia, Marca Fandangueira, comida campeira. Depois, Ases do Fandango, comida campeira. Tcheca Careco, galeto e acompanhamentos. Conjunto Bate Coxa, comida campeira. O Daniel Hack, comida campeira. Márcio Correia, galeto e acompanhamento. E o Vaneirão, churrasco. Vejam só aí, 8 noites de bailanta, gente. Vamos lá, vamos ver as mesas. Tem várias mesas já reservadas, compradas. E não vão ficar para trás, né, pessoal? Deixando para a última hora. Bem, o congresso esse que eu falei, o 74º congresso, ele tem por finalidade reunir como Assembleia Geral, né, das entidades filiadas e efetivas que eu digo em dia com a tesouraria do MTG. Ela resolve todos os assuntos, como trocar diretrizes, ensejar o debate, a divulgação de ideias, ampliar e enriquecer, popularizar as atividades tradicionalistas e várias outras. Decidido, então, aí, como uma Assembleia Geral de todas as entidades tradicionalistas. Todas as regiões do Estado estão aqui na nossa região, lá em Santo Ângelo, no CTG 20 de setembro. Mas vamos mandando um abraço aí para quem a gente sabe que está nos escutando aí, minha prenda está em casa, a Valquíria, a Dona Iracema, um abraço a todos que estão nos escutando. E nós vamos dando continuidade nos nossos programas, para o programa Guarda-Fogo, que é um programa que nasceu lá na Rádio Fronteira do Sul, em 1970 e poucos. Quem começou mesmo aí foi o Melbo Cidade, com Sidney Siqueira, depois o seu Cogo. 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Bem, meus amigos, nessa semana agora, vejam só, um evento oficial do município aqui, que é o segundo acampamento Farroupilha, aqui na capital gaúcha do Fandango. Vamos nos preparando, pessoal, porque lá vai estar as entidades tradicionalistas, a prefeitura, os piquetes de São Borja, vai ter lá vários shows à noite e tem escolha de casais fandangueiros, o encontro de tropilha, entreveiro artístico, acampamento Farroupilha, pessoal. Bom, começa aí no dia 4 e vai até dia 9. Vamos nos preparando, que é uma festa muito linda, trazida e organizada pela Prefeitura Municipal de São Borja e pelas entidades tradicionalistas. Mas, gente, o Ramão Choreiro era um gaúcho que existiu mesmo em São Borja, era choreiro, né? E o Miguel Bico foi buscar informações e fez uma música muito linda. Essa música ganhou o prêmio de música mais popular no Festival do Tropilha Crioula, lá em 2010. Então vamos lá, Edson.
aí na faixa 2, Ramão Chureiro com o Miguel Bica.

Bueno, gente, vamos falar um pouquinho do nosso cultural departamento, que é capitaneado pela Dulce Santos Vieira e está no Congresso Tradicionalista em Santo Ângelo, juntamente com Eduardo Morgental, que é o terceiro guri da região, a Beatriz Santos, a nossa primeira prenda no Tropilha, né? O Eduardo Cogo, que é o primeiro peão, o Arthur Santos Vieira, primeiro guri, a Lavínia Nunes dos Santos, primeira prenda juvenil, o Bernardo Riquelme Posebon, primeiro piá, a Alice Amaral Weber, primeira prenda mirim, Maria Paula Riquelme Posebon, primeira prenda de leite, e o Davi Pedroso, primeiro piazito. Mas falando em acampamento Farroupilha, gente, olha só, quais as finalidades, qual o objetivo que foi para criar esse evento, muito importante, não é? É para valorizar a cultura e a identidade tradicionalista gaúcha, fortalecer o título de São Borja como capital gaúcha do fandango, incentivar o turismo e a geração de emprego e renda, oferecer entretenimento, cultura e lazer gratuitos à comunidade, estimular a economia local por meio da integração entre expositores, piquetes, empresas e visitantes, reconhecer e divulgar o trabalho nas entidades tradicionalistas e dos piquetes locais, criar oportunidades de negócios, aprendizado e troca cultural. Mas, gente, vamos mandando um abraço ali, e em nome deles, eu mando um abraço a todos que estão nos escutando. Em nome dos nossos ex-patrões, Madiveira, Altair das Canoeiras, o Valmor Mogental, Mangabeira, esse pessoal que está nos escutando, o Pilar, abraçando eles, nós abraçamos a todos os nossos ouvintes. Mas, gente, tem uma música aqui, ó. Pau que dá cavaco, Edson, lá com o João Luiz Correia.

Zé Edson, eu estou sabendo agora que tem gente nos escutando lá pela Terra das Belezas Naturais, Jaguari. O pessoal lá está escutando e o nosso programa. Minhas filhas, a Dariana e a Camila, também. E vamos reforçando aqui o convite para a Semana Farroupilha, então. Quem quiser marcar, eu vou falar com o pessoal do CTG. O telefone, que é também o WhatsApp, é 559-9204-4223 ou 3431-1569. Estamos mandando um abraço lá pro Vlad, né? O Vandener Vieira, que segunda-feira, dia 3, ele estará de aniversário. Um abração, Vlad. Vlad e a dona Dulce, que é sua esposa, são das pessoas que trabalham dentro do CTG lá por amor à criança e bastante. Um abraço a vocês e um abraço a ti, Vlad. 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E vamos ouvindo, então, mais música, né? Vamos trazer agora o Grupo Liberdade, Edson. Que aqui tem uma moça, uma senhora que era pequenina ainda e cantava. Aí o Marquito, não sei o que fez, que ela não cantou mais. Mas vamos aproveitar e ouvir, então, gente da nossa terra, Grupo Liberdade, Tapera. Tá.

Bueno, vamos reforçando então, pessoal. Vamos dar o nome dos grupos que vão animar a nossa Semana Farroupilha. O grupo Raoni, no dia 12, dia 13, Marca Fandangueira, dia 14, Ases do Fandango, dia 15, Tcheca Careco, dia 16, Bate Coxa, dia 17, Daniel Hack, 18, Márcio Correia e 19, o grupo Vaneirão. Mesas e pacote à disposição lá na Secretaria do Tropilha. Mas olha aqui, gente, ó, a empresa Sambogense Comunicações e nós todos vamos homenagear esse jovem aqui, o Zaqueu dos Santos Cunha. Ele deve estar meio que preparando um churrasquito em casa. Ó, tá de aniversário hoje, o Zaqueu. Um abraço, Zaqueu, de toda a empresa Sambogense Comunicação. Para ti, Zaqueu dos Santos Cunha, teu aniversário hoje. Olha ali, 33 anos, idade de Cristo. Um abração, então, parabéns a você. Quiser botar o parabéns, alguma coisa assim, isso aí não vai ter agora, rápido assim, né? Mas depois nós oferecemos a próxima música para ele, então. Vamos trazendo agora, Edson, do grupo Manotaço, Meu Bairrismo. E já oferecemos, então, a todos os aniversariantes da semana ali.

Por isso, velho amigaço, lhes chamo de guarda-fogo. Foi esse o trunfo do jogo na sina de andar incerto. Nesse abraço que lhe aperto, num estranho simbolismo, vibra e galopa o civismo desse Rio Grande liberto. Então, chada amiga, nós estamos apresentando aí o programa Guarda-Fogo. No próximo fim de semana a patroa já está aqui e nós estaremos em casa ouvindo. 3431-1569 é o telefone do CTG, telefone fixo, mas tem também o telefone do celular, que é WhatsApp 99204-4223. 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Então, um abração para o associado, se ele quiser também acertar com a tesouraria alguma mensalidade ou não associado, pegar alguma proposta para fazer, para se associar no Tropilho. Então, esse telefone aí que eu passei, e todos os dias pela tarde tem a dona Rose, que é a secretária, ela estará lá e dará todo o atendimento necessário. Mas, gente, então, vamos lembrando que dia 4 agora, olha, 4 é agora em seguidita, né? Vai começar, então, o segundo acampamento Farroupilha, lá no Parque de Exposições. Vamos por lá, de noite, todas as noites vai ter shows com grupos, né? E musicais, até de fora de São Borja, tem grupos aí bons. E também, de dia, os colégios podem se fazer presentes lá para conhecer algo da nossa cultura tradicionalista. Um abraço, então, aí à prefeitura, a todo o pessoal, às entidades tradicionalistas, e vamos tocando, então, o segundo acampamento Farroupilha. Mas, Edson, nós vamos ouvindo mais música, então, não é? O pessoal está aí louco para dançar. Dança em casa, pega antes de começar a fazer o almoço aí. Vamos dançar com a marca fandangueira, Baile das Cabritas. Música.

Mano Gauchada está quase passando o trem aí, eu tenho que pegar o trem, né? Mas um abraço aí a dona Denise Morgental, obrigado Denise pelo chasque aí, tá bem? Nós vamos nos despedindo, dando um abraço a todos, até sábado que vem com a patroa Nídia, e se Deus quiser tudo ocorra bem no nosso acampamento Farroupilha. Então, um abraço a todos, buenas tardes, bom fim de semana, e vamos ficar escutando aí o Márcio Correia, então, Tava Eu e o Gaiteiro.

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1: Principais manchetes da Folha de São Borja deste sábado, enchente da trégua no município.

0: ações da Brigada Militar resultam em 6 prisões em menos de uma semana. Estas e muito mais informações na Folha de São Borja deste sábado.
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3: Principais manchetes da Folha de São Borja deste sábado. Enchente da trégua no município e estado reforça ações após temporais. São Borja já confirmou 3 candidatos a deputado estadual. Tradição gaúcha movimenta o município com o segundo acampamento Farroupilha. Câmara volta do recesso parlamentar nesta segunda-feira. São Borja fará levantamento inédito da população de cães e gatos. Julho volta a registrar chuvas abaixo da média. Secretaria da Saúde promove atualização da vacinação de crianças e adolescentes. Corsan realizou obras de ampliação na rede de esgoto. Cancelamento de linhas da empresa São João afeta passageiros da Fronteira Oeste e Missões. Ações da Brigada Militar resultam em 6 prisões em menos de uma semana. Estas e muito mais informações na Folha de São Borja deste sábado.

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6: Principais manchetes da Folha de São Borja deste sábado. Enchente da trégua no município e estado reforça ações após temporais. São Borja já confirmou 3 candidatos a deputado estadual. Tradição gaúcha movimenta o município com o segundo acampamento Farroupilha. Câmara volta do recesso parlamentar nesta segunda-feira. São Borja fará levantamento inédito da população de cães e gatos. Julho volta a registrar chuvas abaixo da média. Secretaria da Saúde promove atualização da vacinação de crianças e adolescentes. Corsan realizou obras de ampliação da rede de esgoto. Cancelamento de linhas da empresa São João afeta passageiros da Fronteira Oeste e Missões. Ações da Brigada Militar resultam em 6 prisões em menos de uma semana. Estas e muito mais informações na Folha de São Borja deste sábado.
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1: 11 horas e 42 minutos.
0: 27 graus.
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1: 11 horas e 48 minutos.
2: 27 graus.
3: Ouvintes, nós vamos para um sábado com passagem de uma frente fria entre o Uruguai, a Argentina e nós aqui do Rio Grande do Sul. Isso deixa o tempo instável ao longo das próximas horas, pessoal. No decorrer desse sábado, vamos ter momentos onde as nuvens carregadas vão começar a predominar mais e chove à medida que temos a sequência aí das próximas horas. Bom, essa frente fria, ela passa rapidamente em direção a Santa Catarina e Paraná. Na verdade, ela vai ficar um pouquinho mais ali no extremo oeste catarinense, no extremo norte da Argentina. E isso vai fazer com que tenhamos apenas momentos do sábado com chuva aqui na região de São Borja. No momento que ela ocorre, a gente chama atenção porque tem pontos aqui da fronteira onde os volumes podem ser maiores, então pode chover um pouco mais forte e ter alguns temporais, algumas trovoadas, algumas descargas elétricas, isoladamente algum granizo ou algum vento. Isso não é regra, não é para todo mundo, mas atenção nesse momento da chegada da instabilidade em termos de temporais. Jogo rápido, como eu te falei, já no próprio final do sábado volta a melhorar de novo, porque nós vamos ter um domingo com boa presença das nuvens, mas com abertura de sol, com um tempo mais seco retornando. No domingo vai ser assim, com uma tarde de temperaturas, inclusive que volta a subir um pouquinho, 23, 25 graus as máximas. Grande abraço para todos, informações do tempo, da Metsul, Leandro Puchowski.
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0: 13, 56 minutos.
1: 27 graus.
2: Ritmos do Brasil fica por aqui. Sábado tem mais. Obrigado pela audiência e um ótimo final de semana.

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1: 12 horas e 7 graus.
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5: Ouvintes, nós vamos para um sábado com passagem de uma frente fria entre o Uruguai, a Argentina e nós aqui do Rio Grande do Sul. Isso deixa o tempo instável ao longo das próximas horas, pessoal. No decorrer desse sábado, vamos ter momentos onde as nuvens carregadas vão começar a predominar mais e chove à medida que temos a sequência aí das próximas horas. Bom, essa frente fria, ela passa rapidamente em direção a Santa Catarina e Paraná. Na verdade, ela vai ficar um pouquinho mais ali no extremo oeste catarinense, no extremo norte da Argentina. E isso vai fazer com que tenhamos apenas momentos do sábado com chuva aqui na região de São Borja. No momento que ela ocorre, a gente chama atenção porque tem pontos aqui da fronteira onde os volumes podem ser maiores, então pode chover um pouco mais forte e ter alguns temporais, algumas trovoadas, algumas descargas elétricas, isoladamente algum granizo ou algum vento. Isso não é regra, não é para todo mundo, mas atenção nesse momento da chegada da instabilidade em termos de temporais. Jogo rápido, como eu te falei, já no próprio final do sábado volta a melhorar de novo, porque nós vamos ter um domingo com boa presença das nuvens, mas com abertura de sol, com um tempo mais seco retornando. No domingo vai ser assim, com uma tarde de temperaturas, inclusive que volta a subir um pouquinho, 23, 25 graus as máximas. Grande abraço para todos, informações do tempo da Metsul, Leandro Puchowski.
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Olá, boa tarde, queridos amigos, queridos ouvintes. Estamos entrando no ar com o nosso programa Espiritismo, uma nova luz para uma nova era. Você está na sintonia da Rádio Cultura M 1260 kHz. Nós falamos desde a fronteira oeste do Rio Grande do Sul, da terra dos presidentes. 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Um grande abraço a todos que nos ouvem, que nos acompanham. Ao longo de quase 30 anos, este programa está no ar, todos os sábados, às 12 horas 10 minutos, até às 13 horas e 10 minutos, e contamos com o trabalho do nosso amigo Bonimar Lima, do outro lado do aquário, que nos auxilia, nos ajuda no desenvolvimento desse singelo programa, que procura levar a todos nesse momento, momento de almoço, de trabalho, de descanso, um pouco da espiritualidade, da ciência, da filosofia, que são os três pilares que foram construídos a doutrina espírita. Um abraço também ao interior do nosso município, aqueles que nos acompanham e nas cidades vizinhas também, nossa co-irmã, cidade de Santo Tomé, na República Argentina, e os outros municípios aonde alcançamos a nossa audiência através do aplicativo também. Você pode acompanhar em qualquer lugar do mundo a programação da Rádio Cultura. Vamos em frente? Tudo vai dar certo. Ser otimista é muito importante nos dias atuais, mais do que nunca, né? A gente precisa e necessita ser otimista.

dias tão desafiadores. Afinal, é melhor ser otimista que se engana do que um pessimista que acerta. O otimismo ajuda a enxergar oportunidades onde muitos veem apenas obstáculos. Pessoas otimistas tendem a enfrentar os desafios com mais disposição, pois acreditam que as dificuldades são temporárias e que sempre há uma solução. Manter uma atitude positiva fortalece nossa paciência e ensina a esperar pelo melhor, sem nos desesperarmos diante das adversidades. Papel fundamental tem o otimismo na jornada do crescimento pessoal, principalmente quando aliamos o otimismo à fé, pois ambos dão a força e a certeza de que tudo vai dar certo. Mesmo diante dos desafios mais difíceis e de que sempre é possível seguir em frente. Acreditar que há um propósito maior em tudo que vivemos e confiarmos nos processos da vida permite encarar as dificuldades com mais coragem e determinação. Em O Evangelho segundo o Espiritismo, encontramos a máxima: ajuda-te a ti mesmo, que o céu te ajudará. Esclarecendo que temos uma grande responsabilidade nos desdobres daquilo que nos acontece e que, na medida em que vamos superando os desafios, também vamos, paulatinamente, desenvolvendo diversas virtudes, aprimorando a nossa inteligência e refinando os sentimentos. Vejamos o quanto é fundamental a gente ser sempre otimista. E é a partir do nosso impulso e vontade de realizar o que nos compete que a espiritualidade amiga nos auxilia, pois estamos sempre cercados dos amigos espirituais. E quando nos envolvemos em situações aonde estamos fazendo o nosso melhor, estão à nossa volta entidades também para que nessas intuições possamos seguir em frente. Logo entendemos que tudo vai dar certo. Se nós, em primeiro lugar, identificarmos os entraves que impedem o nosso êxito, e neste momento fizermos as correções necessárias com fé, otimismo e paciência, quando combinamos esses três elementos, fé, otimismo e paciência, desenvolvemos uma mentalidade mais equilibrada e fortalecida para lidar com os altos e baixos da vida. Essa combinação permite avançar com confiança, sabendo que, com perseverança e uma visão positiva, podemos superar qualquer desafio e alcançar os nossos objetivos confiando na espiritualidade. Dessa forma, vamos contornando situações que podem gerar frustração, estresse, decisões precipitadas e arrependimentos futuros, quando não conseguimos superar ou compreender os processos da vida, tornamos-nos desanimados, angustiados e podemos nos perder pelo caminho. Ao cultivar a forma positiva de pensar, não apenas melhoramos a nossa qualidade de vida, mas também fortalecemos relacionamentos e aumentamos a nossa capacidade de alcançar nossos objetivos. Sentimos que,
Quanto mais o tempo passa, independentemente do que aconteça, estamos caminhando para a nossa melhor versão, filhos de um Pai soberano, justo e bom, atravessando as circunstâncias e as experiências, cientes de que elas estão nos transformando para melhor. Tudo vai dar certo. Sempre há luz no fim do túnel. Fomos feitos para dar certo. Porém, para dar voos mais altos, necessitamos de asas mais fortes, e isso acontece quando modificamos nossas atitudes para melhor. Por fim, é fundamental lembrar que todos temos a capacidade de transcender limitações, e tudo pode ser desenvolvido e aprimorado ao longo da caminhada terrena. Com dedicação e amor, podemos nos tornar pessoas mais confiantes e preparadas para lidar com os desafios da vida, que são constantemente convites ao nosso crescimento, de forma mais consciente e tranquila.

compromisso com o nosso planeta. Era início de tarde de um dia ensolarado. Após almoçar, Ana caminhava de volta ao trabalho em seu trajeto diário e cruzava uma praça. Há alguns meses, a prefeitura havia instalado em uma das esquinas da praça lixeiras para lixo reciclável, com cores e rótulos diferentes para metal, plástico, papel e vidro. Ana, que achara a iniciativa excelente, costumava, ao passar por ali, observar as pessoas ao utilizarem as lixeiras. Para sua tristeza, era comum que os transeuntes depositassem o lixo sem atenção, e comumente de modo incorreto, mas nunca tivera coragem de abordar alguém. Isto lhe causava uma certa indignação, e costumava julgar que as pessoas, de maneira geral, não se importam com a natureza. Acostumada desde criança a separar os resíduos recicláveis, não admitia o descuido em casa. Afinal, pensava ela, temos um compromisso com o nosso planeta. Nesse dia, ao se aproximar da esquina da praça, reparou em uma criança, com não mais que 6 anos, que segurava uma lata de metal em uma mão e com a outra segurava a mão da mãe que caminhava apressada. A criança soltou a mão da mãe e parou em frente às lixeiras, esforçando-se para ler os rótulos. A mãe seguiu mais alguns passos, parou e chamou a filha. A menina respondeu que precisava jogar a latinha no lugar certo, ao que a mãe retrucou: tanto faz, joga em qualquer uma, pelo menos não está jogando na rua. Apresse-se. A garotinha não se intimidou. Respondeu que a professora dissera na escola que separar o lixo é importante para quem trabalha com ele e para ajudar a natureza. Dirigiu-se então para a lixeira correta e colocou a lata. Em seguida, com um sorriso nos lábios, correu para junto da mãe, que já estava se afastando. Ana havia parado e observara a cena sorrindo. Emocionou-se ao ver aquela criança tão pequena agindo tão corretamente e servindo de lição para a mãe. Pensou que é possível, sim, modificar as pessoas pela educação. Chegando ao trabalho, resolveu vistoriar as lixeiras que ela mandara instalar, de cores diferentes, com rótulos específicos, e percebeu resíduos dispensados incorretamente. Parou para pensar. Havia instruído corretamente seus funcionários? Dirigiu seu computador e buscou em um site da prefeitura as corretas indicações para a separação. Fez um resumo e imprimiu algumas cópias. Marcou uma reunião com o turno da tarde e outro com o turno da manhã. Para sua surpresa, os funcionários interessaram-se muito pelo assunto, e ela descobriu que eles careciam de conhecimentos detalhados sobre a correta separação. Feliz, Ana discorreu sobre todos os itens de forma detalhada. O assunto se estendeu até para cuidados com o lixo doméstico e sobre como evitar desperdícios. A zeladora prometeu vistoriar as lixeiras. Alguns dias mais tarde, ao lembrar do fato, Ana concluiu que, apesar de pensar está fazendo sua parte, na verdade, pôde fazer muito mais. E sentiu-se profundamente feliz e grata àquela pequena criança anônima. Nos acolhe e permite a maravilhosa oportunidade de viver. Temos para com ela, bem como para com as gerações futuras, o compromisso de preservá-la em agradecimento à maravilhosa obra de Deus, da qual somos parte fundamental. Pense nisso e faça sua parte você também.

0: 12:34.
1: 27 graus.
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0: E nesse espaço hoje recorremos ao livro Pão Nosso, da coleção Fonte Viva, no capítulo 107, Piedade. Mas é grande ganho a piedade com contentamento. Está lá em Paulo, 1 Timóteo 66. Fala-se muito em piedade na terra. Todavia, quando assinalamos referências a semelhante virtude, dificilmente discernirmos entre compaixão e humilhação. Ajudo, mas esse homem é um viciado. Atenderei, entretanto, essa mulher é ignorante e má. Penalizo-me, contudo, esse irmão é ingrato e cruel. Compadeço-me, todavia, trata-se de pessoa imprestável. Tais afirmativas são reiteradas a cada passo por lábios que se afirmam cristãos. Realmente, de maneira geral, só encontramos na terra essa compaixão de voz macia e mãos espinhosas. Deita mel e veneno. Balsamiza feridas e dilacera-as. Estende os braços e cobra dívidas de reconhecimento. Socorre e espanca. Ampara e destimula. Oferece boas palavras e lança réptos hostis. Sacia a fome dos viajores da experiência com pães recheados de fel. A verdadeira piedade, no entanto, é filha legítima do amor. Não perde tempo na identificação do mal. Interessa-se excessivamente no bem para descurar-se dele em troca de inharias e sabe que o minuto é precioso na economia da vida. O Evangelho não nos fala dessa piedade mentirosa, cheia de ilusões e exigências. Quem revela energia suficiente para abraçar a vida cristã, encontra recursos de auxiliar alegremente. Não se prende às teias da crítica destrutiva e sabe semear o bem, fortificar-lhe os germes, cultivar-lhe os rebentos e esperar-lhe a frutificação. Diz-nos Paulo que a piedade com contentamento é grande ganho para a alma. E, em verdade, não sabemos de outra que nos possa trazer prosperidade ao coração. Capítulo 108. Oração. Perseverai em oração, velando nela com ação de graças. Paulo, Colossenses 42. Muitos crentes estimariam movimentar a prece qual se mobiliza uma vassoura ou um martelo. Exigem resultados imediatos por desconhecerem qualquer esforço preparatório. Outros perseveram na oração, mantendo-se, todavia, angustiados e espantadiços. Desgastam-se e consomem valiosas energias nas aflições injustificáveis. Enxergam somente a maldade e a treva e nunca se dignam examinar o tenro broto da semente divina ou a possibilidade próxima ou remota do bem. Encarceram-se no lado mal e perdem, por vezes, uma existência inteira sem qualquer propósito de se transferirem para o lado bom. Que probabilidade de êxito se reservará ao necessitado que formula uma solicitação em gritaria com evidentes sintomas de desequilíbrio? O concessionário sensato, de início, adiará a solução, aguardando prudente que a serenidade volte ao pedinte. A palavra de Paulo é clara nesse sentido. É indispensável persistir na oração, velando nesse trabalho com ação de graças. E forçoso é reconhecer que louvar não é apenas pronunciar votos brilhantes, é também alegrar-se em pleno combate pela vitória do bem, agradecendo ao Senhor os motivos de sacrifício e sofrimento, buscando as vantagens que a adversidade e o trabalho nos trouxeram ao Espírito. Peçamos a Jesus o dom da paz e da alegria, mas não nos esqueçamos de glorificar-lhe os sublimes desígnios toda vez que a sua vontade misericordiosa e justa entra em choque com os nossos propósitos inferiores. E estejamos convencidos de que oração intempestiva, constituída de pensamentos desesperados e descabidas exigências, destina-se ao chão renovador, qual acontece a flor improdutiva que o vento leva.
1: 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Todos eles da autoria espiritual de Emmanuel, pela mediunidade de Francisco Cândido Xavier. Ensinamentos do Evangelho que encerram um convite para não somente compreender a doutrina cristã, mas a praticá-los em todos os momentos da vida, inspirados nos ensinos da Boa Nova.

nossa obra-prima. No grande tear da existência, nada acontece por acaso. Antes que o primeiro sopro de vida anime o corpo físico, no silêncio vibrante do mundo invisível, traçamos as diretrizes de nossa nova jornada. Entre as escolhas fundamentais está o planejamento profissional. Por vezes, olhamos para o trabalho como um fardo necessário ou uma busca incessante por recursos. No entanto, a profissão cumpre uma dupla finalidade: ser uma peça útil na engrenagem da estrutura social e permitir o ganho honesto da moeda, garantindo o crescimento da vida material. A profissão é o convite para que sejamos um operoso cooperador do reino de Deus, transformando a terra em uma instância gloriosa de progresso. Ser um bom profissional é compreender que o dever é o ponto de partida, mas a excelência, aquela que nasce do amor, deve ser a meta. É ir além do que dita o contrato. É colocar a alma na ponta dos dedos e o coração em cada gesto. Pensemos no médico. O bom profissional da saúde não é aquele que domina a técnica ou prescreve a medicação correta. É, sobretudo, aquele que, ao entrar no quarto do hospital, leva consigo uma claridade que não vem das lâmpadas. Ele percebe que, além da enfermidade, existe um espírito em sofrimento. Vai além do dever quando oferece o ouvido atento, o toque consolador e a palavra que restaura a esperança. Ele não cura apenas corpos. Ele medica almas, tornando-se um canal das energias superiores. A missão do professor, por sua vez, transcende a simples transmissão de dados ou fórmulas. É aquele que ilumina mentes obscurecidas pela ignorância. Enxerga no aluno difícil um potencial adormecido e dedica minutos extras para acolher uma angústia adolescente. Ensina, pelo exemplo, que a ética e a bondade são as disciplinas mais importantes da vida. Ele é o escultor do futuro, o mestre que transforma o saber em sabedoria. E que dizer do motorista? No ônibus lotado, no Uber ou no transporte escolar, ele é o guardião de vidas e sonhos. Vai além do dever quando mantém a calma diante do trânsito caótico, quando oferece um bom dia que desarma a agressividade alheia, ou quando dirige com tamanha prudência que seus passageiros sentem estarem protegidos. Ele transforma o asfalto em um caminho de respeito e dignidade. O profissional de qualquer área, do gari que limpa a cidade com esmero, ao engenheiro que projeta com segurança, ou o atendente que sorri apesar do cansaço, todos têm em mãos uma ferramenta sagrada. São instrumentos do progresso. Trabalhar com dedicação é uma forma de psicografar a bondade divina no cotidiano. É provar que a colaboração com o Criador se faz com o suor do rosto, transformado em bálsamo para o mundo. Quando fazemos mais do que o estritamente necessário, estamos implantando utilidades e avanços que aceleram a marcha da civilização. Nossa profissão é nossa assinatura no livro da vida. Façamos dela nossa obra-prima. Afinal, no fim da jornada, o que contará não será o cargo que ocupamos ou a fortuna que acumulamos, mas o quanto de luz espalhamos através das tarefas que o Pai nos confiou.

Vamos em frente com o nosso programa. São 12 horas e 50 minutos. Você está nos acompanhando. Programa Espiritismo, uma nova luz para uma nova era. E não esqueça, amanhã domingo acontece o nosso Arraial Solidário às 15 horas lá na Associação Espírita José Ferreira de Moraes. Teremos uma confraternização e diversão ao mesmo tempo. Dança de quadrilha, pescaria divertida, barraquinha de comidas. Vale a pena participar. Comercialização com um valor bem baixo para que a gente consiga levantar recursos que dão a manutenção da Casa Espírita. São através dessas ações desenvolvidas pelos companheiros associados da nossa casa, para que a gente também passe um domingo diferente, né? De alegria, de conversa, bate-papo, distração. Isso é importante para a vida da gente também. Vale a pena, participem, nos ajudem. Amanhã, a Associação Espírita José Ferreira de Moraes fica ali na rua Engenheiro Manuelis Fagundes, 2373, uma quadra antes do posto Petrobras, o BR Centro. Estão todos convidados. A fé, mãe da esperança e da caridade, é um chamado urgente à renovação interior de todos nós. Como a gente necessita ter fé na vida, para tudo que a gente vai fazer, a gente tem que ter fé. Em o Evangelho segundo o Espiritismo, temos a instrução dos Espíritos no texto: a fé é mãe da esperança e da caridade, convidando a refletir sobre o poder transformador da fé verdadeira, aquela que não apenas acredita, mas que age, que move montanhas interiores e inspira o ser humano a ir além das próprias limitações. Essa fé, quando enraizada no entendimento das leis divinas, torna-se a fonte da esperança que sustenta os corações nos momentos mais difíceis, e da caridade que impulsiona o amor ao próximo. Entretanto, ao observarmos o mundo atual, percebemos um cenário marcado por desesperança, individualismo, conflitos e ansiedade. Muitas pessoas perderam a fé, não apenas a fé religiosa, mas a fé na humanidade, em si mesmas e no futuro. A esperança foi, pouco a pouco, substituída pelo medo e pela desilusão. Mas por que isso aconteceu? Vivemos tempos de grandes transformações em que os valores materiais e imediatistas têm falado mais alto do que os valores espirituais. A busca desenfreada por sucesso, poder e reconhecimento gerou e gera um vazio existencial. As redes sociais e a cultura da comparação constante intensificam sentimentos de inadequação, solidão e fracasso. A realidade do mundo, as guerras, a pobreza, as aparentes injustiças, faz com que muitos se perguntem: onde está Deus? Ou vale a pena acreditar em dias melhores? Essa crise de fé, no entanto, não é um castigo,
mas um chamado à nossa renovação. Os espíritos superiores ensinam que a fé raciocinada é aquela que se apoia na compreensão das leis divinas e na confiança de que tudo tem um propósito maior, mesmo aquilo que não compreendemos de imediato. Ela não é cega nem passiva, é ativa, construtiva, perseverante. Resgatar a fé e a esperança requer, antes de tudo, um olhar para dentro. É preciso silenciar o barulho do mundo para ouvir a voz da consciência. A fé nasce do conhecimento. Quanto mais compreendemos as leis que regem a vida, mais confiamos na sabedoria divina. Isso é de suma importância. A esperança, ela floresce quando aceitamos que os desafios fazem parte do nosso processo de evolução e que a dor, embora difícil, pode ser instrumento de aprendizado e crescimento. Além disso, é na prática da caridade que a fé se fortalece. Quando estendemos a mão ao próximo, quando escolhemos amar, compreender, perdoar e servir, entendemos o sentido maior da vida. A caridade nos liga ao outro, tira-nos do isolamento e lembra que não estamos sós. Portanto, mesmo em meio às sombras, há uma luz que jamais se apaga, a luz da fé que nos liga ao Criador. Para reacendê-la, é preciso buscar o autoconhecimento, fortalecer-se espiritualmente, cultivar pensamentos elevados e rodear-se de ações que construam o bem. O mundo exterior pode não mudar de imediato, mas quando mudamos o nosso olhar, a nossa vibração e nossas atitudes, somos capazes de transformar a nossa realidade. A fé, mãe da esperança e da caridade, é a chave para vivermos com mais sentido, superarmos os desafios da existência e contribuir para a regeneração do mundo, que possamos, cada um de nós, ser semeadores dessa fé viva que consola, anima e transforma. Esse foi o nosso texto de reflexão que tem o título A Fé, Mãe da Esperança e da Caridade, um chamado urgente à renovação interior. E nos baseamos no Evangelho segundo o Espiritismo, lá no capítulo 19, item 11.

nossa obra-prima. No grande tear da existência, nada acontece por acaso. Antes que o primeiro sopro de vida anime o corpo físico, no silêncio vibrante do mundo invisível, traçamos as diretrizes de nossa nova jornada. Entre as escolhas fundamentais está o planejamento profissional. Por vezes, olhamos para o trabalho como um fardo necessário ou uma busca incessante por recursos. No entanto, a profissão cumpre uma dupla finalidade: ser uma peça útil na engrenagem da estrutura social e permitir o ganho honesto da moeda, garantindo o crescimento da vida material. A profissão é o convite para que sejamos um operoso cooperador do Reino de Deus, transformando a Terra em uma instância gloriosa de progresso. Ser um bom profissional é compreender que o dever é o ponto de partida, mas a excelência, aquela que nasce do amor, deve ser a meta. É ir além do que dita o contrato. É colocar a alma na ponta dos dedos e o coração em cada gesto. Pensemos no médico. O bom profissional da saúde não é aquele que domina a técnica ou prescreve a medicação correta. É, sobretudo, aquele que, ao entrar no quarto do hospital, leva consigo uma claridade que não vem das lâmpadas. Ele percebe que, além da enfermidade, existe um espírito em sofrimento. Vai além do dever quando oferece o ouvido atento, o toque consolador e a palavra que restaura a esperança. Ele não cura apenas corpos. Ele medica almas, tornando-se um canal das energias superiores. A missão do professor, por sua vez, transcende a simples transmissão de dados ou fórmulas. É aquele que ilumina mentes obscurecidas pela ignorância. Enxerga no aluno difícil um potencial adormecido e dedica minutos extras para acolher uma angústia adolescente. Ensina, pelo exemplo, que a ética e a bondade são as disciplinas mais importantes da vida. Ele é o escultor do futuro, o mestre que transforma o saber em sabedoria. E que dizer do motorista? No ônibus lotado, no Uber ou no transporte escolar, ele é o guardião de vidas e sonhos. Vai além do dever quando mantém a calma diante do trânsito caótico, quando oferece um bom dia que desarma a agressividade alheia, ou quando dirige com tamanha prudência que seus passageiros sentem estarem protegidos. Ele transforma o asfalto em um caminho de respeito e dignidade. O profissional de qualquer área, do gari que limpa a cidade com esmero, ao engenheiro que projeta com segurança, ou o atendente que sorri apesar do cansaço, todos têm em mãos uma ferramenta sagrada. São instrumentos do progresso. Trabalhar com dedicação é uma forma de psicografar a bondade divina no cotidiano. É provar que a colaboração com o Criador se faz com o suor do rosto transformado em bálsamo para o mundo. Quando fazemos mais do que o estritamente necessário, estamos implantando utilidades e avanços que aceleram a marcha da civilização. Nossa profissão é nossa assinatura no livro da vida. Façamos dela nossa obra-prima. Afinal, no fim da jornada, o que contará não será o cargo que ocupamos ou a fortuna que acumulamos, mas o quanto de luz espalhamos através das tarefas que o Pai nos confiou.

0: também acontece no dia 23 de agosto, próximo à nossa regional aqui na cidade de São Borja, do Movimento Espírita da Sétima Região, onde estarão conosco reunidos no domingo, ali na Associação Espírita José Ferreira de Moraes, irmãos e companheiros do Movimento Espírita de Alegrete, Itaqui, Uruguaiana, São Borja e Santo Antônio das Missões, que fazem parte da nossa sétima região. O tema é a missão dos espíritas consigo mesmo, com o Centro Espírita e com a Nova Era. Estão convidados os estudantes e trabalhadores das casas espíritas. Nós teremos a programação às 9 horas, credenciamento, café da manhã e posto de livros. Depois, abertura às 10 horas, momento arte, oficinas, intervalo para o almoço, momento da arte às 13 horas e 35, a roda de conversa e considerações finais, encerramento às 16 horas. Então fica aqui o nosso convite aos trabalhadores, façam a sua inscrição, se informem nas casas espíritas da nossa cidade, estão lá as orientações para que seja feito a inscrição. Haverá café da manhã, almoço e lanche da tarde, aquele que assim quiser estar conosco lá. E mais uma vez o convite amanhã às 3 horas da tarde, nosso Arraial Solidário, ali no auditório da Associação Espírita José Ferreira de Moraes, uma tarde de alegria, de satisfação, de congraçamento entre todos nós. Estão convidados todos que quiserem participar, quiserem estar ali conosco, dividir um momento de paz, de amor, de alegria, e realmente de viver momentos, né, que nos fazem felizes. 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Um beijo grande no coração de todos, se cuidem, do amigo de vocês, Lúcio Munhoz. Até mais, tchau!
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2: 13 horas e 7 minutos. 27 graus.
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4: Os ouvintes, nós vamos para um sábado com passagem de uma frente fria entre o Uruguai, a Argentina e nós aqui do Rio Grande do Sul. Isso deixa o tempo instável ao longo das próximas horas, pessoal. No decorrer desse sábado, vamos ter momentos onde as nuvens carregadas vão começar a predominar mais e chove à medida que temos a sequência aí das próximas horas. Bom, essa

0: atenção nesse momento da chegada da instabilidade em termos de temporais. Jogo rápido, como eu te falei, já no próprio final do sábado volta a melhorar de novo, porque nós vamos ter um domingo com boa presença das nuvens, mas com abertura de sol, com um tempo mais seco retornando. No domingo vai ser assim, com uma tarde de temperaturas, inclusive, que volta a subir um pouquinho, 23, 25 graus as máximas. Grande abraço para todos, informações do tempo da Metsul, Leandro Puchowski.
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1: 13:25, 27 graus.
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1: 13 horas e 48 minutos.
2: 27 graus.
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4: Ouvintes, nós vamos para um sábado com passagem de uma frente fria entre o Uruguai, a Argentina e nós aqui do Rio Grande do Sul. Isso deixa o tempo instável ao longo das próximas horas, pessoal. No decorrer desse sábado, vamos ter momentos onde as nuvens carregadas vão começar a predominar mais e chove à medida que temos a sequência aí das próximas horas. Bom, essa frente fria, ela passa rapidamente em direção a Santa Catarina e Paraná. Na verdade, ela vai ficar um pouquinho mais ali no extremo oeste catarinense, no extremo norte da Argentina, e isso vai fazer com que tenhamos apenas momentos do sábado com chuva aqui na região de São Borja. No momento que ela ocorre, a gente chama atenção porque tem pontos aqui da fronteira onde os volumes podem ser maiores, então pode chover um pouco mais forte e ter alguns temporais, algumas trovoadas, algumas descargas elétricas, isoladamente algum granizo ou algum vento. Isso não é regra, não é para todo mundo, mas atenção nesse momento da chegada da instabilidade em termos de temporais. Jogo rápido, como eu te falei, já no próprio final do sábado volta a melhorar de novo, porque nós vamos ter um domingo com boa presença das nuvens, mas com abertura de sol, com um tempo mais seco retornando. No domingo vai ser assim, com uma tarde de temperaturas, inclusive, que volta a subir um pouquinho, 23, 25 graus as máximas. Grande abraço para todos, informações do tempo da Metsul, Leandro Puchowski.
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1: 13 horas e 56 minutos.
0: 27 graus.
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9: Boa tarde a todos os ouvintes do nosso programa Alerta do Campo. É uma grande satisfação, nós estamos aqui hoje nessa comemoração dos 60 anos em Porto Xavier e estamos aqui com o nosso coordenador da nossa regional, Rafael Della Nogari, e quero, enquanto presidente do sindicato, toda a nossa diretoria de São Borja, agradecer por mais um projeto que está vindo via regional, via FETAG, o programa ATEG Mais, que vai ser um programa que o Sindicato São Borja vai poder prestar um serviço de assistência técnica ao agricultor familiar.
10: Muito bem, ouvintes da rádio São Borja, agricultores e agricultoras, acho que esse projeto é um projeto novo, inovador, é um projeto piloto, e esse projeto tem cara e tem nome, né? Acho que o Márcio Langer, nosso diretor de política agrícola da Contag, desde que saiu aqui da região das Missões, foi a Brasília, ele levou esse intuito de trazer uma tag pro agricultor familiar, vinculado ao Sindicato dos Trabalhadores Rurais. Copiando até um cenário, um modelo que o sindicato âncora do cenário tem, uma tag diferente, do outro nível, mas essa olhando para a agricultura familiar. E o Márcio levou esse compromisso, como o sindicato de rota, o sindicato âncora, que organizava isso para os demais produtores, levou para a Contag, junto com o Senar Nacional, junto com as federações, conseguiram construir um projeto piloto. Projeto piloto do estado do Rio Grande do Sul, onde nós vamos ter só 15 sindicatos beneficiados. Olha só, privilégio que é para nós da região poder estar tendo esse projeto e resolver com o nosso agricultor. Então são 15 sindicatos nesse primeiro grupo que vão ser beneficiados, 40 agricultores que vão ser selecionados, o agricultor tem interesse em, pode ter diversas culturas, atividades na propriedade, onde vai ter o direito de ter uma assistência técnica ali visitando todo mês. Então vai ter um técnico agrícola, o sindicato vai poder escolher, o sindicato vai olhar o melhor para a sua realidade, ter alguém que vai fazer um planejamento da propriedade, um acompanhamento, ajudar na gestão, olhar no todo, olhar o todo da propriedade. Então, 40 famílias por 2 anos vão receber assistência técnica através do sindicato. O sindicato de São Borja vai ter um profissional que vai estar sob gerência do sindicato para fazer serviço para o agricultor e para a agricultora. Sem dúvida, é um projeto piloto inovador que as pessoas precisam aproveitar, procurar o sindicato, mais uma ferramenta, mais algo novo o sindicato está trazendo para o associado. Então vai lá no sindicato, confira, com certeza, eu vou falar de novo, é um projeto inovador, projeto piloto, mas que vai dar muito certo. Quem vai ganhar é o agricultor e a agricultora, só esse sindicato vai poder ter esse serviço de qualidade na sua propriedade.
9: Mais uma vez, é o nosso sindicato, toda a nossa diretoria, tentando buscar novas alternativas. E também aqui com o Lucas, e vamos falar um pouco, temos poucos minutos, mas vamos falar um pouco da medida provisória, quando for no próximo sábado, falar muito mais, porque abrange a necessidade e a carência dos pagamentos de todos os agricultores familiares.
11: Saudação a Ayrton, saudação também ao Rafael, nosso coordenador, né, a todos os ouvintes dessa emissora. E justamente, Ayrton, é importante trazer essa importante conquista, né, que é reflexo de muito trabalho, né, do nosso movimento sindical, dos nossos sindicatos regionais, da nossa FETAG, da nossa CONTAG. Último dia 15 de julho, né, foi publicada a medida provisória 1376, né, que trata justamente do alongamento das dívidas rurais. Nós que tanto trabalhamos, né, e o PL 5122, né, que está hoje no Congresso Nacional, né, foi traduzido aí em acordo governo-congresso, né, em partes do texto, né, em acordo foi publicada essa medida provisória. E com toda certeza ela vai atender muitos e muitos dos nossos agricultores, principalmente aqueles que estão, né, com problema de endividamento, para que possam de fato colocar suas contas em dias. E aqui para nossa região, Ayrton, é muito importante, né, nós que tivemos ao longo dos últimos anos mais de 3 anos de crise, né, traz um alongamento para 10 anos, né, principalmente para o Pronaf, para o Pronamp, com 5% de juro no Pronaf, 8% no Pronamp e até 2 anos de carência. Então é uma conquista importante. Única preocupação que ainda fica é o ponto de corte das operações enquadradas, né, que é 31 de maio. Mas a gente segue a pressão, vamos tentar emenda agora com os nossos deputados, né, que a gente consiga fazer emenda na medida provisória e atender o máximo do agricultor, da agricultora, do sócio do sindicato, né, que está com problema no endividamento, para que a gente possa repactuar essas dívidas e continuar produzindo, continuar alimentando a toda a nossa nação.
9: É isso aí, a gente segue. Mais uma vez agradecer o nosso programa Alerta do Campo, todo o nosso sindicato, todos os nossos sócios assalariados e assalariadas rurais, agricultores e agricultoras familiares. Então, uma boa tarde a todos e próximo sábado estamos de volta.
10: Olá, bom dia a todos, agricultores e agricultoras. Hoje nós temos aqui com a presença do Eugênio Zanetti, presidente da FETAG, e está aqui na nossa região, participando das atividades 60 anos de casa de Porto Xavier. E nós aí discutimos muito nos últimos meses, nas últimas semanas, especialmente na última semana, uma grande expectativa aí da questão do anúncio da medida provisória relacionada ao endividamento, às soluções para a agricultura nesse cenário. A semana até o Eugênio trazia algumas entrevistas aí, foi divulgada algumas rádios da região, trazendo a expectativa, a esperança que sairia na quarta ou na quinta-feira. E felizmente aí, depois de muita luta, muito trabalho, tivemos o anúncio aí da medida provisória que trata aí do alongamento das dívidas dos produtores. Eugênio, queria que você fizesse uma avaliação, todo esse trabalho coordenado pela FETAG, pela CONTAG, com apoio dos agricultores e sindicatos, mas um trabalho muito intenso, e agora aí com o anúncio, a avaliação que a FETAG vem trazendo desse processo, que é extremamente importante, mais uma conquista aí do movimento sindical. Claro que vai ter algumas pessoas que daqui a pouco não vão ser contempladas, é natural todo o processo, mas isso não diminui a luta ou também até a continuidade para nós poder incluir eles logo ali na frente também fazer um trabalho coletivo. Seja bem-vindo, Eugênio, aí para nossa região das Missões, trazendo essa avaliação da FETAG, também falando um pouquinho do trabalho que foi coordenado por você como presidente, mas também por todo o movimento sindical do Rio Grande do Sul.
12: Olá, Rafa. Olá a todos os ouvintes do programa Sindicato. Para mim é uma alegria poder falar e essa semana um pouco mais aliviado. Não que a gente tivesse 100% atendida a nossa demanda, mas é importante nós valorizar as conquistas, enfim, fruto de tanto trabalho, né? Porque são 2 anos de negociação. Nos últimos 2 meses, uma semana a gente não esteve em Brasília, né? Ali acompanhando de perto, negociando. Nós trabalhamos tanto para aquele PL 5122, construído aí por várias mãos. A FETAG apresentou emenda, foram 43 emendas nesse projeto, cuidadosamente negociado para que nenhum produtor tivesse ficado de fora. Infelizmente, né, por questões políticas, enfim, a gente não consegue entender que às vezes a agricultura, quando na hora de anunciar que ela é responsável por 30% do PIB, a balança comercial é positiva por causa da agricultura, mas infelizmente quando é hora de anunciar as medidas, nem sempre é dado a mesma atenção. Mas é importante nós valorizar, embora não veio o PL 5122, que a gente tanto queria, tinha resistência do governo, o governo já disse que ia vetar, então a saída que foi encontrada era encontrar um consenso, né? Cede um pouco de um lado, cede um pouco do outro, né? E foi anunciada então essa medida provisória aí. Certamente não vai atender todos, mas milhares de agricultores vão ser atendidos, né? Municípios aqui da região, acredito que a grande maioria vai se enquadrar. 3 decretos de emergência nos últimos 6 anos, né? De 2019 a 2025, produtores com 40% de perdas, isso aí também é bem natural aqui, devido às estiagens e à enchente de 2024, então muita gente vai se enquadrar, né? Claro que nem todos, mas foi um avanço importante. Agora nós temos que esperar vir as resoluções do Conselho Monetário, que vai normatizar essa medida provisória. Esperamos que não venha surpresas, nós vamos fazer a nossa avaliação. Nós estamos em contato com todos os agentes financeiros para ver quantos agricultores ficaram de fora, quem que não foi atendido, porque certamente a FETAG e os nossos sindicatos vão estar de olho e trabalhando para que todos os agricultores sejam atendidos. Certamente nós não vamos abandonar aquele agricultor que porventura tenha ficado de fora dessa medida, mas precisamos sim valorizar. Olha, tem um potencial de atingir 100 bilhões de reais. Isso precisa ser dito, né? Essa história de que não vai se enquadrar ninguém não é verdade, né? Hoje também falando com os agentes financeiros, certamente vai trazer um alívio aí para milhares de famílias. E aquelas que não foram atendidas agora, certamente a FETAG vai estar de olho e vai estar ainda negociando e construindo alternativas aí para que a gente consiga chegar num consenso e todas elas serem atendidas.
10: Com certeza, Eugênio, acho que é importante esse destaque, né? Hoje o pessoal já começa a perguntar, primeiro precisa sair as normatizações, regulamentação.

0: que dois destaques é importante, né? Normatização e também que vai pegar uma boa parcela de produtores, alguns vai ser parcial, outros vai ser na íntegra, alguns vão ficar de fora, mas a FETAG já, na próxima semana, já avalia também qual os próximos passos, mas foi um anúncio importante e abre caminhos para nós continuar esse trabalho. Mas agora, importante é aguardar a normatização, mas a luta continua, né, Eugênio?
1: Certamente, Rafa, né? Agora, sabe que o caminho entre o ótimo, o ideal e o possível, nós temos que optar nesse momento pelo possível, porque se nós insistirmos no 51-22, certamente nós não ia ter nada, porque agora vem o período eleitoral, está no recesso da Câmara dos Deputados, vai voltar uma semana em agosto, depois só depois de outubro, e certamente, dependendo de quem ganhar, as prioridades vão ser outras. Então a gente precisa valorizar isso aí sim, e também vai ficar de olho. E também agora o agricultor não precisa, não adianta ter pressa, porém no agente financeiro, porque até não sair a normatização, os bancos não vão ter todas as respostas, né? Mas eu já falei com o Banco do Brasil, com os principais agentes financeiros, eles já estão acolhendo as propostas dos agricultores, já olhando dentro do que foi anunciado, quem se enquadra, e às vezes uma operação vai se enquadrar, a outra não, né? Mas enfim, nós precisamos fazer agora essa peneira, esse balanço, para ver o que vai ser atendido, para certamente depois nós montar a nossa estratégia para continuar na luta aí, para que a gente possa atender os demais produtores.
0: Temos outro ponto importante, né, Eugênio? Quem não se enquadrar que venceu após maio, que vai vencer junho, julho ou agosto, tem o manual de crédito que abriga o agricultor que não tiver recurso. Eu sempre falo aqui na região, todos os agricultores, que prorrogar nunca é bom. Porque tu vai ter juro, tu vai ter um impacto de financiamento. Mas quem não tem condição de fazer o pagamento, a solução é usar a manual de crédito, que ainda o agricultor na região pode usar, que vão fazer um laudo e fazer as prorrogações. Então, até isso, quem não tem condição de pagar vai abrir também um índice para nós também poder continuar negociando. Então, o agricultor não está totalmente descoberto nesse cenário, esse que estão além de 31 de maio.
1: Certamente, Rafa, a tua colocação foi bem correta. A orientação da FETAG, do sindicato, aquele agricultor que ele teve safra, que ele tem condições de pagar, sempre foi o melhor caminho. Porque, vai ser agora diluído em 10 anos, mas quem que garante que daqui 10 anos o agricultor vai estar em melhores condições do que agora? Nesse cenário de incertezas que a gente vive. Então, manter o CPF em dia, honrar com os seus compromissos, o agricultor, quando ele deixa de pagar uma operação, ele não faz isso porque ele acha bonito ou porque ele quer, certamente porque ele tem dificuldade. E é isso que a gente tem dito ao governo, é isso que a gente tem tentado sensibilizar, e que essa medida que foi anunciada agora lá é importante para justamente ajudar quem mais precisa, né? E porventura, quem ficou de fora, que não foi atendido e que certamente também precisava, né? Nós vamos continuar trabalhando por eles também.
0: Obrigado, Eugênio. Obrigado, parabéns aí pela condução do trabalho, para a FETAG, nosso movimento do gaúcho. E uma conquista importante, com certeza, que era uma expectativa bastante grande do nosso agricultor.
2: Estamos aqui com o presidente da FETAG, Eugênio Zanetti. Eugênio, primeiramente eu quero te parabenizar, né, pelo evento que está tendo do Encontro da Juventude. A gente está presenciando, né? Então, parabéns para a FETAG, parabéns para o senhor, parabéns para todos os envolvidos. E eu queria te perguntar, hoje a FETAG, qual é o planejamento para nós lidar com a questão do êxodo rural e também possibilitar uma sucessão rural?
3: Agradeço o Zé a participando do programa do sindicato, já mando um meu abraço também ao presidente Ayrton, a todos os associados do sindicato de São Borja, dizer que para nós é uma alegria a gente poder ver a casa da FETAG hoje cheia, né, num evento da juventude. Amanhã que é o dia, né, dia 15, o dia estadual da juventude rural, a importância que tem de nós encontrarmos alternativas, políticas públicas para manter o jovem na propriedade. E como é que a gente vai fazer para manter o jovem na propriedade? Se tiver renda, se tiver condição, né, de mínima dele estar lá produzindo, se ele vai encontrar alternativa depois para comercializar a sua produção, ter um preço justo, ter condições de crédito diferenciadas, que o jovem possa ter um seguro adequado para quando tiver a frustração na sua produção, que tenha um preço mínimo, uma política de preço mínimo dos produtos para que possa viabilizar. Então são todas ações que a gente vem fazendo, e justamente nesses dois dias aqui na FETAG, desse encontro dos jovens, é justamente nós ouvir os jovens, né, quais são os seus anseios, quais são as políticas públicas que eles precisam, e depois

0: também essa pauta construída vai ser entregue a todos os pré-candidatos aí ao governo do estado, né, os candidatos ao Senado, enfim, os deputados, para que eles também tenham um olhar diferenciado. A juventude vem diminuindo a cada censo do IBGE, hoje é 1,2% da população que vive no meio rural são jovens sucedendo pela propriedade. Olha a continuidade que vai ter a agricultura se nós não trouxermos os jovens para o debate, se nós não ouvirmos eles. E como diz o slogan aqui que a nossa diretora Camila diz, nada sobre os jovens sem os jovens. Então a gente precisa, né, cada vez mais ouvir os jovens, o que eles têm, quais são os seus anseios, para que a gente possa ser muito mais assertivo nas nossas demandas junto ao governo do estado, junto ao governo federal, e até mesmo se alguma lei, né, envolvendo os nossos parlamentares, para que a gente possa evoluir nessas políticas públicas para os jovens.
1: Muito obrigado, presidente. Então encerramos a entrevista com o presidente da FETAG. Um abraço.
2: Então, primeiramente, é um prazer estar conversando contigo, Camila. Eu queria que tu falasse um pouco para nós, para o nosso sindicato de São Borja, como é para ti ser a primeira secretária da FETAG e coordenadora da juventude aqui no Rio Grande do Sul, né? E principalmente sendo uma mulher, tá?
3: É uma alegria muito grande estar falando com os agricultores, agricultoras familiares do município de São Borja, principalmente nossos associados do sindicato. Ser coordenador estadual de juventude rural é um desafio, mas esse desafio é proporcional à alegria que a gente tem de poder caminhar junto com a juventude rural do estado, encaminhando e encabeçando projetos que faz com que se tenha uma maior garantia para que o jovem permaneça no campo, vivendo com renda, com qualidade de vida, saúde e bem-estar. Ao longo dessa trajetória da FETAG, há mais de 60 anos, a gente tem uma pessoa à frente da pasta de juventude, porque os nossos estatutos dizem que 20% deve ser dedicado à cota de juventude, seja no sindicato, seja na federação, na nossa confederação, na CONTAG. E isso possibilita um olhar da juventude com a juventude dentro, assim como esse encontro estadual que nos diz, nada sobre nós, sem nós. Mas nesta proporção, a gente sabe que o êxodo rural é cada vez maior, olhando para a juventude, e dessa forma a gente precisa entregar muito trabalho para que esse jovem se sinta visto, reconhecido, mas principalmente pertencente ao meio rural que ele vive.
1: Camila, muito obrigado. A gente está acompanhando aqui, está vendo o sucesso que está sendo, então parabéns pelo trabalho, parabéns pela FETAG, e a hora que precisar, São Borja está de portas abertas.
3: Da mesma forma, a Juventude Rural de São Borja continue contando com o Sindicato dos Trabalhadores Rurais, com a FETAG, porque a gente caminha de forma muito sólida rumo ao futuro, mas semeando nesse presente que é coletivo.
1: Obrigado.
4: A importância do sindicato para o assalariado rural. Estamos iniciando mais um programa do Sindicato dos Trabalhadores Rurais, levando informação, orientação e fortalecendo a união daqueles que trabalham diariamente para produzir os alimentos que chegam à mesa de milhões de brasileiros. Hoje vamos falar sobre um tema muito importante, a valorização do sindicato e a importância da convenção coletiva de trabalho para o assalariado rural. Muitas vezes ouvimos alguém perguntar, para que serve o sindicato? A resposta é simples. O sindicato existe para representar o trabalhador, defender seus direitos e lutar para que cada homem e cada mulher que trabalha no campo tenha dignidade, respeito e valorização. Nada do que existe hoje foi conquistado por acaso. Todos os direitos que os trabalhadores possuem foram alcançados através de muita luta, negociação e organização da categoria. São anos de trabalho sério, enfrentando desafios, participando de reuniões, audiências e negociações para garantir que os direitos dos assalariados rurais sejam preservados e ampliados. Uma das maiores conquistas do trabalhador rural é justamente a Convenção Coletiva de Trabalho. Mas afinal, o que é essa convenção? É um acordo firmado entre o Sindicato dos Trabalhadores e o Sindicato Patronal, onde são negociadas regras específicas para a categoria. É nesse momento que o sindicato luta para garantir reajustes salariais, valorização do piso da categoria, melhores condições de trabalho, segurança, respeito às jornadas de trabalho e outros benefícios que muitas vezes vão além do que determina a própria legislação. Sem sindicato não existe negociação coletiva, e sem negociação coletiva, o trabalhador perde força para conquistar melhorias. Quando o sindicato senta à mesa para negociar, ele representa toda a categoria. Não representa apenas um trabalhador, mas centenas de famílias que dependem do trabalho no campo para viver. Cada aumento salarial conquistado representa mais dignidade para quem acorda cedo todos os dias para plantar, colher, cuidar dos animais e contribuir com o desenvolvimento da agricultura. Cada direito mantido representa uma vitória da união dos trabalhadores. Por isso é tão importante valorizar o sindicato. Um sindicato forte consegue negociar melhores condições. Um sindicato unido tem mais força para defender seus trabalhadores. Um sindicato valorizado consegue ampliar conquistas para toda categoria. Além da convenção coletiva, o sindicato presta diversos serviços aos trabalhadores rurais. Orienta sobre direitos trabalhistas, esclarece dúvidas, acompanha questões relacionadas ao trabalho, auxilia em encaminhamentos previdenciários, oferece assistência jurídica quando necessário, promove cursos de qualificação, desenvolve projetos voltados ao fortalecimento da agricultura e da qualidade de vida das famílias rurais. Tudo isso faz parte da missão de representar e defender quem vive do trabalho no campo. Também é importante lembrar que muitos direitos só continuam existindo porque existe uma entidade organizada para defendê-los. Os direitos trabalhistas precisam ser protegidos todos os dias. A legislação muda, as relações de trabalho evoluem, novos desafios aparecem e é justamente nesse momento que o sindicato atua para impedir perdas e buscar novas conquistas. Nenhum trabalhador deve enfrentar sozinho uma dificuldade relacionada ao seu trabalho. Quando existe uma dúvida sobre salário, jornada, férias, 13º, horas extras, descanso semanal, segurança no trabalho ou qualquer outro direito, o sindicato está de portas abertas para orientar e defender o trabalhador. É importante destacar também que um sindicato forte depende da participação de seus associados. Quanto maior for a união da categoria, maior será a força nas negociações. O sindicato não pertence à diretoria, o sindicato pertence aos trabalhadores. Cada associado fortalece essa luta. Cada trabalhador que participa das assembleias ajuda a construir o futuro da categoria. Cada opinião apresentada contribui para que as negociações representem aquilo que realmente o trabalhador precisa. A união sempre foi a maior ferramenta dos trabalhadores rurais. Foi através dela que muitas conquistas aconteceram ao longo da história. E será através dela que continuaremos avançando. O Sindicato dos Trabalhadores Rurais segue comprometido em defender os interesses dos assalariados rurais, buscando valorização profissional, melhores salários, respeito aos direitos e condições dignas de trabalho. Nosso compromisso é continuar trabalhando com responsabilidade, transparência e dedicação para representar cada trabalhador rural da melhor forma possível. Se você ainda não conhece o trabalho do sindicato, venha nos visitar. Converse com nossa equipe, conheça seus direitos, participe das assembleias, acompanhe as negociações da convenção coletiva. Faça parte desta luta, porque quando o trabalhador participa, o sindicato se fortalece.
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6: 14 horas e 23 minutos. 24 graus.
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boa tarde, São Borja. Boa tarde a você que está nos ouvindo através da Rádio Cultura M1260. Estamos entrando aí no ar, mais um sábado. Hoje chove na capital gaúcha do Fandango, na cidade de São Borja. Estamos entrando no ar aí, então, na 1260, com o programa Canto Nativo. O programa Canto Nativo é um programa de inteira responsabilidade ali do CFTG Farroupilha, né? O nosso Farroupilha, aqui na cidade de São Borja, há mais de 30 anos já, levando aí para nossa cidade, né? Bons bailes gaúchos e também preservando aquilo que nós temos de mais orgulhoso no nosso estado, que é a nossa cultura, através das nossas danças tradicionais e também tantas outras oficinas que dispõem um CTG, podemos dizer assim, e o nosso CFTG Farroupilha está há mais de 30 anos, então, aí nessa estrada. E eu aqui hoje, sábado, venho trazer até você muita informação do mundo gauchesco, podemos dizer assim, né? Do nosso CFTG Farroupilha, todas as nossas atividades, todas as nossas promoções, divulgar a nossa Semana Farroupilha e o Dia de Campo, tudo mais que nós temos na nossa cidade, na capital gaúcha do Fandango, na cidade de São Borja. A partir de agora, então, 14 horas e 40 minutos, o programa Canto Nativo está no ar. E nós vamos juntos até às 16 horas, levando a boa música gaúcha e, como eu falei também, muita informação para você. Fique conosco, não troque de sintonia e nós vamos, aí também temos os nossos apoiadores culturais, vamos fazer uma parte da nossa tarde bem gaudéria, buena mesmo, porque hoje dia chuvoso, é dia de estar nos galpão, é dia de lidar com as cordas, é dia de fazer uma boia, qualquer coisa, porque no campo não dá para sair com chuva, né? É perigoso, com essas tormentas que tem dado por aí, é perigoso tu sair pro campo. Então vamos ficar pelos galpão mesmo, pelas casas, vamos dar-lhe boca no radinho, na caixinha da abelha e vamos escutar uma boa música gaúcha na tarde de sábado, hoje, dia 1º de agosto. Dia 1º de agosto, como passou rápido o ano, né, meu amigo? Né, minha amiga? Passou rápido o mesmo ano. Já estamos aí no 8º mês do ano e já no mês que vem nós temos a nossa Semana Farroupilha, né? 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
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Agora são 2h44. Chega de prosear, meu amigo Bruno. Vamos de música? Já tocamos aí a primeira música da tarde, que é Eu Tô Grandão com João Luiz Correia, mas tá chegando pra você Baile do Chico Torto com César Oliveira e Rogério Melo e também Gineteada do Porca Véia. Já já voltamos, fique conosco, é o programa Canto Nativo no seu rádio, na sua casa, no seu galpão.

0: muito bem, foi rápido, rápido e rasteiro, que nem coice de porco, já temos de volta, né? Agora são 2h49, é o programa Canto Nativo que tá chegando aí na sua casa, tá chegando no seu galpão nessa tarde chuvosa na cidade de São Borja, né? E agora eu tava vendo aqui a previsão do tempo, o pessoal vai seguir chovendo a tarde inteira, mas amanhã é capaz de abrir um solzinho, né? Amanhã é capaz de dar uma clareada no tempo, pelo menos diz o pessoal da previsão do tempo aqui do celular, né? Diz que amanhã vai dar uma clareada, mas por hoje o que temos é chuva. E se temos chuva, vamos ter que ficar por casa, dar-lhe boca no rádio, ficar escutando as notícias, né? Como diziam os antigos. E agora nós temos aqui, na programação da 1260, um programa Canto Nativo, na Rádio Cultura, lá do CFTG Farroupilha. O CFTG Farroupilha, que dentre todas as suas atividades, né? É uma entidade tradicionalista aí, que vem há anos já investindo nesse pessoalzinho mais novo, né? Na gurizadinha, na invernada pré-mirim, na invernadinha dente de leite, como se diz, também tem a mirim, tem a juvenil, tem a invernada veterana e tem a chiru, né? A adulta deu um tempo por enquanto, mas logo, logo volta. Mas eu queria aqui exaltar o trabalho que vem sendo feito no CFTG Farroupilha, na invernada pré-mirim, né? Nos pequenininhos, nos bico de vela, como se diz. A gurizadinha tá se esmerando, tá ensaiando, inclusive agora acabei de deixar a minha filha lá no CFTG Farroupilha e a gurizada já tava todo mundo preparado para mais um ensaio com o professor Lucas, né? E amanhã, gente, esse pessoal aí da invernada pré-mirim, essa gurizadinha que vem se dedicando nos ensaios, eles estão promovendo um arroz italiano, né? A segunda edição do arroz italiano da invernada pré-mirim do CFTG Farroupilha. É um arroz italiano com maionese, né? Para amanhã, para você garantir o seu almoço com a sua família. O arroz italiano, ele vai estar servido dentro das marmitinhas, aqueles marmitex, né? Aqueles de isoporzinho, aquele pronto já. Então você não precisa levar vasilha nenhuma, você pode apenas comprar o seu ingresso e retirar lá no CFTG Farroupilha, ou de repente combinar com alguma pessoa que você comprou, de você entregar na sua casa. O importante é você nos ajudar e ajudar o pessoal da invernada pré-mirim do CFTG Farroupilha. É uma invernada que vem se dedicando, agora o dia 9, no dia 9, a invernada vai estar concorrendo aqui em São Borja no dia de campo, e depois no dia 15 a invernada já vai precisar ir a Santa Rosa representar a nossa cidade, representar São Borja e também a nossa entidade no Circuito Missioneiro de Arte, né, que é o CineArte. Então, no dia 9 eles dançam aqui em São Borja no concurso que vai ter através da Prefeitura Municipal do dia de campo, e no dia 15 já de agosto eles vão a Santa Rosa representar nossa cidade. Então, tudo isso tem um custo, tudo isso tem um valor a ser investido, e essas crianças, elas são o futuro da nossa tradição. Essas crianças, elas são o futuro, posso dizer assim, do nosso país, do nosso estado, e nós precisamos, dentro das entidades tradicionalistas, não só formar dançarinos, mas formar cidadãos, porque lá eles aprendem a se respeitar, eles aprendem os seus limites e também aprendem a cultuar a nossa tradição. 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De duas a três pessoas por R$40, um arroz italiano de fundamento. O pessoal já está lá preparando, organizando algumas coisas já na tarde de hoje para amanhã, apenas finalizar e já servir a partir das 11h30 no CFTG Farroupilha. E é bom ressaltar, gente, que é apenas para retirada, tá? Não vai ter almoço no local, é apenas para retirada. Depende, você chega lá para almoçar e diz: ah, eu ouvi na rádio que o Bruno disse que dá para almoçar. Não, pessoal, não pode almoçar lá. É para retirada. Como eu disse, vai estar preparadinho dentro dos marmitex. Você retira com o seu ingresso, ou você pode até adquirir na hora lá o seu ingresso a R$40 lá no CFTG Farroupilha amanhã, 2 de agosto. Então, convido você a prestigiar o trabalho que vem sendo feito na invernada pré-mirim, através do patrão Alcino Fener, de toda a patronagem e também dos professores Lucas e Carol. 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Para quem não conhece o Farroupilha, não sabe onde é o Farroupilha, é difícil, mas tem pessoas que de repente não sabem. É, o Farroupilha, ele fica ali na próximo ao posto 44, ali na saída para a Ponte Internacional, né? Fica bem próximo ali ao posto 44, passando a unidade da Brigada Militar lá. É, poucos metros é o CFTG Farroupilha, é uma construção lá bem grande. Você vai enxergar de longe o CFTG Farroupilha. Então amanhã, 2/8, esse arroz italiano da invernada pré-mirim. Agora são 14h55, eu queria aqui também registrar alguns fatos que ocorreram durante essa semana e semana passada, dentro da nossa entidade e também fora da nossa entidade. Na semana passada, nos dias 25 e 26 de julho, houve o concurso interno do CFTG Farroupilha. O concurso interno é onde a gente realiza ali provas artísticas, provas escritas, e é onde a gurizada aí forma a gestão cultural da entidade. E a gestão cultural da entidade ficou formada da seguinte forma: 2026 e 2027 do CFTG Farroupilha, tendo como sua primeira prenda dente de leite Maria Júlia Carneiro Pereira, né? Como seu primeiro piazito Farroupilha, José Felipe Ferreira Pereira. E temos também como primeira prenda mirim Isabela Rodrigues Pedroso. E como primeiro piá Farroupilha, Lucas Rodrigues Ferreira. Né? Como primeira prenda juvenil ficou Leandre Lopes. Como segunda prenda juvenil, Maria Eduarda Lima Guzmão. Sofia de Lima é a terceira prenda juvenil. O primeiro guri Farroupilha é Guilherme do Nascimento Fener. E o segundo guri Farroupilha é Lorenzo Machiavelli. Né? E a primeira prenda adulta, Vitória Vieira Goulart. A segunda prenda adulta, Caroline Alves Martins Pereira. E o nosso primeiro peão Farroupilha fica a cargo de Vanderlei Mendonça Rodrigues. Né? Então essa é a nossa gestão cultural 2026-2027 lá do CFTG Farroupilha. Foi lindo de ver a moçada participando, né, dessa programação, participando desse entrever de peões e prendas, onde eles se puxam, né? Porque eles têm que estudar a cultura gaúcha, tudo que aconteceu no passado, tem temas para fazer, as prendas têm a redação, os peões têm as provas campeiras. Foi lindo de ver. E no domingo foi onde foram coroados esses nomes que eu acabei de ler. Tivemos uma domingueira ali com o grupo Os Mateadores, né? O Beto Friso e toda a sua equipe, um baile velho de fundamento, mas de fundamento mesmo. Tava lindo o baile lá dos Mateadores no domingo passado, uma boia espetacular, um carreteiro até que eu acho que me passei, comi demais, mas tava de fundamento demais. Depois baixei uma boia dançando ao som dos Mateadores, tava bonito. Taço de ver, né? Essa é alguma das nossas atividades que aconteceram lá no CFTG Farroupilha na semana passada. E na quinta-feira, a nossa invernada juvenil, né? A invernada juvenil Estampa Farrapa, ela esteve participando do Juvenarte. O Juvenarte, que é aí um maior evento, né, na categoria, no mundo artístico, né, do MTG. Na categoria juvenil, temos o Enarte na categoria adulto, né? E o Juvenarte, que é na categoria juvenil, onde nós tivemos aí mais de 60, 70 grupos aí tranquilamente participando desse Juvenarte. A nossa invernada juvenil teve a honrosa participação no Juvenarte na quinta-feira. Infelizmente não conseguiu a classificação para as finais no dia de amanhã, mas representou de forma linda a nossa entidade e a nossa cidade. Então vai o nosso parabéns para toda invernada juvenil que tem se esmerado também nessa caminhada de dança, que não é fácil, gente. Vou dizer para vocês, não é fácil. Não é só um momento bonito ali de estar dançando bem pilchado que você vê nas apresentações. Tem os ensaios, tem o dia a dia desse pessoal, que gurizada que trabalha, gurizada que estuda, e aí por diante vai. E você está se dedicando, indo até mais tarde nos ensaios, mas levando a cultura gaúcha, levando aquilo que nós temos de melhor dentro da nossa entidade e também para os palcos do nosso Rio Grande do Sul. Então, um forte abraço para a invernada juvenil do CFTG Farroupilha. Agora são 15 horas em ponto. Vamos para mais um bloco de músicas, meu amigo Bonimar. É, vamos para o segundo bloco de músicas que você vai escutar. Mateus Guaraco, Mano Lima, Nega Mosquita, Márcio Correa e Baile do Sapucaí com Joca Martins. Já já voltamos. Fique conosco.
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Estamos de volta aqui no programa Canto Nativo, né? Na 1260, aqui na Rádio Cultura M da cidade de São Borja, a nossa capital gaúcha do fandango. Hoje, dia 1º de agosto, né? 1º de agosto de 2026, temos um sábado chuvoso na nossa cidade, né? Mas estamos aqui levando para você o melhor da música gaúcha e também muita informação na sua tarde do mundo do MTG, do CTG, né? Agora são 15 horas e 10 minutos agora e 23 graus a temperatura. Tá uma temperatura boa aí fora, né? Tá agradável ainda. Eu queria aqui mandar um abraço a todas as pessoas que estão na sintonia conosco, né? Todo

e apoiando este peão, este Xiru, né? Meu amigo Fuio, sempre na sintonia, meu amigo Fábio, que está lá na cidade de Rio Grande. Fábio está lá em Rio Grande, né, para descarregar o seu caminhão, descarregar o grão que ele levou, e está na sintonia. Então um abraço, meu amigo Fábio, obrigado por sempre estar na sintonia aí também. Lá em Conde de Porto Alegre, Giovanni Gisolf, também aqui no... aqui próximo, a 15 quilômetros da cidade aqui, a Sandra Gisolf, né? Toda a família Gisolf aí sintonizada na programação do Canto Nativo na tarde deste sábado de 1º de agosto. E eu falei aqui há pouco tempo sobre o Dia de Campo, né? A nossa cidade se prepara aí e vem ganhando uma grande notoriedade no cenário estadual por ser um dos destaques, né? E já é a capital gaúcha do fandango, mas também está se destacando na cultura gaúcha. E nos dias 4, inicia dia 4 de agosto, agora semana que vem, quarta-feira, se não me engano, terça, quarta-feira, inicia o segundo acampamento Farroupilha na capital gaúcha do fandango, aqui na cidade de São Borja, né? Inicia o segundo acampamento Farroupilha, que vai de 4 a 9 de agosto. E se eu não me engano, 4 é na terça-feira. Inicia terça-feira e aí vai até no domingo, com grandes atrações aí a níveis estaduais e também concursos artísticos, exposições culturais, oficinas tradicionalistas, apresentações artísticas e dança, show com grandes nomes da música gaúcha que eu já falei. Vamos ter também rodeio com gineteada, cavalgada e provas campeiras, concurso dos casais fandangueiros, festival de música missioneira, o assado de fronteira, concurso gastronômico e muito mais. Cada dia desses, de 4 a 9, reserva atrações especiais em diferentes entidades no Parque de Exposições e também celebrando a cultura gaúcha do nosso Rio Grande do Sul e os 400 anos das missões jesuítico e guarani, né? Então, de 4 a 9, aqui na cidade de São Borja, o segundo acampamento Farroupilha convida você a prestigiar esse evento aí, né? E com certeza o nosso CFTG Farroupilha vai estar lá. E no dia 7 do 8, na sexta-feira, a programação pela parte da manhã, a programação ali das exposições culturais, apresentações artísticas, de danças, oficinas tradicionalistas. Essas oficinas tradicionalistas, elas são explicações sobre o nosso folclore, sobre a nossa cultura. Isso sempre voltado, geralmente voltado para as crianças, para as escolas, mas também para os adultos. E também oficinas de chimarrão, aquela criançada que está aprendendo ali a tomar o nosso símbolo, né, do Rio Grande do Sul, da hospitalidade, o chimarrão. Vai aprender a fazer chimarrão com os nossos peões e prendas ali do CFTG Farroupilha e também da entidade co-irmã do CTG, revivendo a tradição lá da localidade do Sarandi, né? Na parte da manhã é o CTG revivendo a tradição lá do Sarandi e na parte da tarde aí fica a cargo do CFTG Farroupilha, né? Das 9 horas da manhã até as 10h30, então nós vamos ter exposições culturais, isso todos os dias, exposições culturais, apresentações artísticas e danças de salão, oficinas tradicionalistas sobre folclore e também sobre o chimarrão. Das 11h30 à 1 da tarde, intervalo para o almoço, às 14 horas, né, reunião dos municípios. E aí já é cargo mais da cidade, né, de prefeitos e tudo o pessoal mais. E às 14 horas e 30 minutos, às 16 também, temos mais exposições culturais, artísticas e dança, oficinas tradicionalistas folclóricas e também oficinas do chimarrão, aí já a cargo do CFTG Farroupilha, na parte da tarde do dia 7 e do 8 deste ano, no acampamento Farroupilha. Às 19 horas, então, do dia 7 e do 8, é a abertura oficial do acampamento Farroupilha. Às 20 horas nós vamos ter o Festival de Música Missioneira Canto dos Ancestrais, 400 anos das missões, das missões Guarani. E aí eu tenho conhecimento que serão 15 canções que sobem ao palco na sexta-feira de noite, a partir das 8 horas da noite. Sobe 15 canções. Dessas 15, classificam 8 para a final no domingo. Na final no domingo, então. Fica na sexta-feira, tem as 15 canções
que se apresentam classificam 8.

para o domingo. E às 22 horas nós vamos ter dois shows na sexta-feira. Às 22 horas nós temos o show com o Tiburcio da Estância, né? O Tiburcio da Estância aí conhecido por várias músicas no estado do Rio Grande do Sul. E também às 23 horas um baita show, um baita baile com a gurizada Kira Samboja, fronteiriça, é da casa e é um baile de fundamento, a gurizada do grupo Tranco Baileiro, né? Na sexta-feira, dia 7 de agosto, nós temos aí então o segundo acampamento Farroupilha e essa, as atrações. Aí no sábado continua, no sábado também tem concurso do casal fandangueiro das entidades tradicionalistas na categoria pré-mirim e mirim pela parte da manhã, né? 9 horas da manhã começa. E às 8, antes disso, às 8 horas da manhã tem o concurso de paleteada, Força A e Força B, lá na cancha, lá, né? Lá na pista. Às 12 horas o almoço típico das entidades. Nas 13 horas a classificatória da paleteada. Às 14 horas concurso dos casais fandangueiros das entidades tradicionalistas juvenil, adulta, veterana e xiru, né, a gurizada aí que representa a nossa cidade o ano inteiro através do casal fandangueiro. E às 14 horas nós temos o sorteio da gineteada no sábado. Também às 16 horas nós temos o início da gineteada da Tropilha Maragata. Se eu quero ver se eu tô por lá para dar uma olhada. Me agrada esse negócio da gineteada. Não temos corpinho para ginetear, mas nós gosta de ver a função, né? Como diz o outro. E às 19 horas nós temos um fandango com Pedro Ivo e Vento Minuano, isso no sábado, dia 8. Às 19h30, entrega da premiação dos casais fandangueiros. E às 21h30 nós temos o show com o missioneiro Desidério Souza, o show já do ano passado que foi de fundamento, juntou um horror de gente. Esse ano vai juntar de novo, porque é bom o show do homem. Desidério Souza, para quem gosta da música missioneira, esse é o show ideal, né? E também no domingo aí, no domingo encerrando o segundo acampamento Farroupilha, nós vamos ter a cavalgada da Estação Ferre até o Parque de Exposições. Às 9 horas da manhã começa o entreveiro artístico. Entreveiro artístico, para quem não conhece, é um concurso de dança tradicional, onde você dança o maçanico, você dança todas aquelas danças tradicionais. Mais conhecido o maçanico, né? Antigamente você dançava bastante o pezinho também. Eu não cheguei a dançar o pezinho, mas antigamente você dançava bastante o pezinho, o maçanico. E então isso aí é um entreveiro artístico, que eu vi um outro rapaz perguntando o que é um entreveiro artístico, né? É um concurso de dança, né? Dança tradicional. Às 9 horas da manhã começa a categoria pré-mirim e mirim e juvenil. Às 10h30 tem o torneio de truco também, lá vai ter no domingo o torneio de truco para quem gosta. Às 11 horas o concurso da melhor prata à base do arroz. O melhor prato à base do arroz. O Lucélio, se não me engano, o Lucélio tem ganhado faz uns 2 anos, né? Que teve isso aí, o Lucélio ganhou esse concurso aí do melhor prato à base do arroz ali do acampamento Farroupilha. E às 12 horas tem um assado de fronteira. Às 14 horas o entreveiro artístico, aí já é do pessoal que tem mais experiência, que é da categoria adulta, veterana e xiru, né? A gurizada que já é mais cascadura. E às 16 horas temos a gineteada. Às 17 a final da gineteada. Às 17h30, aqui é o de fundamento, para quem gosta, ó, encontro dos gaiteiros. E o que mais tem em Samboja é gaiteiro bom, né? Às 17h30, encontro dos gaiteiros lá no parque no domingo, faz o teu mate. E 18 horas e 45 minutos tem o fandango com o grupo Flor e Truco, também agorizada daqui. Às 19h30, a entrega das premiações, né? E o encerramento com o show do Sandro Coelho aí a nível estadual e também aí Santa Catarina, Paraná, o Sandro Coelho aí, que é esse, Tchê Garotos. Essa é a programação, então, do acampamento Farroupilha aqui na cidade de Samboja. E você é nosso convidado a comparecer na nossa barraquinha lá, né? Na nossa barraquinha do CFTG Farroupilha, que o ano passado já foi um sucesso e esse ano de novo. Vamos estar ali com todo o nosso acervo de peões e prendas. Vamos estar todos ali no parque de exposição para atender você, vendendo aquele lanche gostoso, vendendo aquela bebida bem gelada e para trocar uma ideia, prosear, tomar um mate, como não, né? Por que não? Vamos divulgar aí a nossa entidade, vamos divulgar aí também a nossa cultura gaúcha e no acampamento Farroupilha é o lugar certo para fazermos isso, né? Agora são 15 horas e 20 minutos. Eu queria aqui rapidinho passar dos nossos apoiadores culturais, né? Aqueles nossos amadrinhadores, aquelas pessoas que possibilitam aí esse programa ir ao ar já há tantos e tantos anos. E eu vinha falando aqui, ó, no domingo vai ter o concurso do melhor prato à base do arroz.
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Já conversamos demais, agora são 15 horas e 30 minutos. Se passou bastante tempo. Vamos para mais um bloco musical, seu Bonimar. Vamos para mais um bloco musical. E agora vai chegar para cantar para nós o grupo Talagaço, Os Chacreiros e o grupo Carqueja. Já voltamos.

Muito bem, estamos de volta. Agora são 15 horas e 40 minutos na cidade de São Borja, né? A temperatura é 23 graus, 22, 23 graus, se não me engano. Agora tá 17 graus, tá agora. Tá mais um pouquinho mais frio. Tá 20 lá do Bonimar, tá 20 no dele lá, mas é por aí, ó. Não tá muito longe, né, Bonimar? Tá bom lá fora, tá bom. Tá bom pra comer uma boia logo mais e tomar alguma coisinha, né? Não precisa ser muito forte, mas dá pra tomar. Bom, pessoal, então agora são 15 horas e 40 minutos e eu queria aqui já, nós estamos nos encaminhando para a parte final da nossa programação, né? E eu queria aqui deixar para você mais uma vez um convite da segunda edição do Arroz Italiano ali da Invernada Pré-Mirim do Farroupilha, né? Eu falei aquela hora ali no início da programação e agora eu retorno convidando você novamente amanhã 2 de agosto. A partir das 11 horas e 30 minutos, convidar você aí para a segunda edição do Arroz Italiano na Invernada Pré-Mirim. Está sendo preparado com muito amor, com muito carinho, com muita dedicação pelos pais e os nossos cozinheiros ali do CFTG Farroupilha. Amanhã, para retirada a partir das 11 horas e 30 minutos. É apenas retirada, tá? Não tem almoço no local. R$40, você paga, você leva o seu marmitex. Outro fato importante, não precisa tu levar a vasilha para pegar um pote, uma vasilha, uma coisa para pegar o seu risoto italiano, seu arroz italiano. Você só tem que ir com o ingressinho ou adquirir no momento lá. R$40, você vai ter uma boia de fundamento no domingo, que quer se livrar das panelas, né? Então você vai aí comprar o arroz italiano ali da Invernada Pré-Mirim, lá do CFTG Farroupilha. 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Eu vou estar lá para servir você, para recepcionar você. 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Dia 11, Portal Gaúcho, dia 12, Marcação, dia 13 é o Mário Júnior, o dia 14 é Os Serranos, no dia 15 é Grupo Bailaço, no dia 16 é o Tchê Chaleira, um baile de fundamento esse do Tchê Chaleira, hein? E no dia 17 é o grupo Sorriso Lindo, é um sucesso, sim, podemos dizer assim que nacional, né? É de fundamento o baile dessa gurizada aí do Sorriso Lindo. Dia 18, então, o Jonathan Pacheco, né, que é baile bom também, e encerramento dia 19 com o Xeloquedo. E os pacotes já estão sendo comercializados faz horas, né? 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Fica aqui então o nosso abraço a você que esteve conosco nessa hora e meia de programação, escutando a boa música, você que nos acompanhou, nosso muito obrigado em nome de toda a nossa entidade e também de todos os nossos amigos. Um abraço para quem está na sintonia conosco, quem escutou nossa programação. 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
caloroso também saudação aos nossos apoiadores culturais, que é a Cerealista Streck, Sete Povos Tchê, Sete Povos Tecido e Decorações, Mercado Alasca, o Super do Paraboi, e também a Estampa Pneus. O nosso muito obrigado a todos, que Deus Nosso Senhor abençoe a sua vida, nosso patrão velho lá do céu derrame sobre sua vida as bênçãos e que nos proteja nessas enchentes que está acontecendo e tanta tormenta, tanta coisa acontecendo, né? Que o nosso São Francisco de Borja, ali de braços abertos no trevo da nossa cidade, possa sempre nos proteger e proteger os nossos. Um abraço desse peão a todos vocês, até uma próxima oportunidade e fique com Deus. Programa Canto Nativo volta na próxima semana, às 14h30. Vamos então para o último bloco de músicas e retornamos no sábado que vem, às 14h30. Nosso muito obrigado, uma ótima tarde para você.

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1: dezesseis horas e 7 graus.
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0: 16 horas e 5 minutos. 17 graus.
1: Ai, meu amor, vamos só.

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1: 16 horas e 22 minutos. 17 graus.
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1: 16 horas e 42 minutos. 17 graus.
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2: Nós vamos para um sábado com passagem de uma frente fria entre o Uruguai, a Argentina e nós aqui do Rio Grande do Sul. Isso deixa o tempo instável ao longo das próximas horas, pessoal. No decorrer desse sábado, vamos ter momentos onde as nuvens carregadas vão começar a predominar mais e chove à medida que temos a sequência aí das próximas horas. Bom, essa frente fria, ela passa rapidamente em direção a Santa Catarina e Paraná. Na verdade, ela vai ficar um pouquinho mais ali no extremo oeste catarinense, no extremo norte da Argentina. E isso vai fazer com que tenhamos apenas momentos do sábado com chuva aqui na região de São Borja. No momento que ela ocorre, a gente chama atenção porque tem pontos aqui da fronteira onde os volumes podem ser maiores, então pode chover um pouco mais forte e ter alguns temporais, algumas trovoadas, algumas descargas elétricas, isoladamente algum granizo ou algum vento. Isso não é regra, não é para todo mundo, mas atenção nesse momento da chegada da instabilidade em termos de temporais. Jogo rápido, como eu te falei, já no próprio final do sábado volta a melhorar de novo, porque nós vamos ter um domingo com boa presença das nuvens, mas com abertura de sol, com um tempo mais seco retornando. No domingo vai ser assim, com uma tarde de temperaturas, inclusive, que volta a subir um pouquinho, 23, 25 graus as máximas. Grande abraço para todos, informações do tempo da Metsul, Leandro Puchowski.
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5: 17 horas e 4 minutos. 17 graus.
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0: Olha a hora, bagual velho!
1: 17 horas e 19 minutos. 17 graus.
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2: Olha a hora, bagual velho!
3: 17:33.
4: 17 graus.
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0: Olha a hora, bagual velho!
1: 17:54. 17 graus.
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3: Agora chegou a hora de chamar mais um grande convidado, não? Grande pelo que já fez, pelo que faz e por que vai fazer, com certeza, por toda a nossa cultura gaúcha.
4: Um caloroso aplauso de vocês para quem, Manoel?
3: Luiz Marenco!

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4: Bom, meus amigos, estamos chegando, mais um final de semana, o Brasil de Bombacha atropelando por aqui, graças a Deus, né? Estamos neste final de semana, iniciando o mês de agosto que vai abrindo as tampas e trazendo com certeza muita coisa boa. Já começou bueno o mês de agosto, né, Gaiteiro? É claro, já começamos no final de semana, isso é bueno por demais, rapaz. Vamos começar mais um Brasil de Bombacha, mandar aquele abraço, aquele forte quebra-costela, Indiada Macanuda, que tá na nossa sintonia. Tá chegando música, claro, música buena aqui no Brasil de Bombacha. Forte abraço, gurizada.

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5: Estamos de volta, meus amigos. Coisa buena. Segundo bloco aqui do programa Brasil de Bombacha. Eu quero mandar um abraço louco de bueno para a turma lá em São Vicente do Sul, a terra doce do centro-oeste do estado, a turma da São Vicente Velha de Guerra, que nos acompanha todos os domingos por lá. Mas que coisa boa, meus amigos, essa turma que nos acompanha. Muito obrigado pela parceria, tamo junto, meus amigos, tamo junto. Precisando, prende o grito que a gente faz um costado especial pra indiada lá de São Vicente do Sul. Muito obrigado pela parceria. Ele abraço, gurizada. Gaiteiro velho, me conta, rapaz, me conta, semana velha louca de serviço ou não? Tivemos uma chuvarada, né, cheio. Meio chacoalhou as estruturas aí da região, mas graças a Deus a gente perdeu, alguns amigos perderam aí bens materiais, mas pelo que se ouviu falar, não tivemos registros aí de danos com vida, né? O resto, vamos empurrando com a barriga, vamos recomeçar. Eu sei que é difícil, eu sei que muitas vezes só falar não resolve, tem que arregaçar as mangas e se botar. Então os amigos aí que estão numa situação complicada, tiveram prejuízos, né? Ou talvez vão ter prejuízos aí se seguir chovendo, que segundo as previsões vai continuar. Levanta a cabeça, meu galo velho, levanta a cabeça e pode ter certeza que Deus é maior do que todos os problemas. Tá vendo, gurizada, gauchada? Vai se unir, se dar as mãos, fazer a diferença. Mas contigo tudo sob controle, gaiteiro velho. Mas que coisa boa, rapaz, que coisa boa, gaiteiro velho. Tá com os boi na braquiária. Gurizada, vamos debulhar a música pra turma, vamos fazer saltar pra cima de virida, gaiteiro velho. De virida, meu galo velho, não te senta, meu guri. Vamos grudar valendo, tá chegando mais música aqui no Brasil de Bombacha. Eu

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6: É um chá da amiga, é o Brasil de Bombacha. Em mais um bloco, após o recadito dos nossos patrocinadores, empresas parceiras que proporcionam a existência aqui da programação do Brasil de Bombacha. Essa turma, meu gaiteiro, que nos mantém por aqui, né, che? Fazendo boia, né? Tomando uns traguinhos de vez em quando, se largando pros bailes no povo, né, che? E falando em bailanta no povoado, temos sempre aquela bailanta de final de semana, né, che? E enquanto a gente tá trabalhando por aqui, a gurizada tá se afilipando pros bailes, né, che? Tá se afilipando pras festas aí, né, che? Festa e festa, a gauchada gosta de um fandango, né? E falando em festa buena, daqui a pouquinho, daqui a uns dias, nós temos falando já de semana farroupilha, meu guri. Claro que sim. Semana farroupilha é sucesso garantido, né? As entidades metem boia e trago na gurizada, né? E, é claro, muita cultura também. Nunca esquecendo dessa parte importante, que é reviver e, de fato, né, manter viva a chama da tradição do nosso Rio Grande, velho. E desta forma, a turma já está organizada, né, che? Claro que sim. Até quem vai participar do fandango, né, che? O gaiteiro velho fica um mês inteiro, o ano inteiro, se organizando, vai comprando uma bombachinha hoje, um alpargata amanhã, um aguaiacá não, e assim ele vai indo, né, che? Quando chega no 20 de setembro, ele já tá bichão, né, che? Azote, gaiteiro, velho, você bota no desfile, é louco de lasqueado, né, che? Esse bicho, velho, tem a sete catinga, né, che? Bueno, gaiteiro, velho, chega de papo, rapaz, chega de papo, começa a me dar conversa, fica bem louco, né? Vamos debulhar a música pra essa turma, vamos debulhar a música. Rapaz de Deus, tá chegando mais coisa, bueno, meu gaiteiro.
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2: Muito bem, meu gaiteiro, estamos retornando por aqui, a Indiada mandando mensagem lá de São Vicente do Sul, nos convidando para tal de festa da batata. Mas o que que achou, gaiteiro, velho? Só o ano que vem, esse ano parece que já foi, né, tchê? Foi um baita evento, lotação completa, né, tchê? Capacidade máxima daqueles lonão por lá, né? Mas que tal, rapaz? Olha aí, quem sabe vamos levar o gaiteiro, né, rapaz, junto aí pra essa festa do ano que vem. O que que tu acha, gaiteiro, velho? Tu vai ou não vai? Volta, gaiteiro, velho, diz que me faz um costadito na trova lá também, mas que coisa, rapaz. Tem bastante show e festa grande, né? Olha aí, rapaz, a turma de São Vicente do Sul, pertinho de Santa Maria, de São Pedro, de São Chico. Terra Buena é uma coisa por demais. Uma extensão territorial louca de grande, né, che? Faz divisa, se eu não me engano, com Alegrete, né, che? Mas que tão, rapaz. Grande abraço a essa turma, valeu pelo convite. Com certeza, se tivermos tempo na agenda, vamos se largar pra tal de festa da batata, né, che? Fecobate, mas que tal. Bueno, gurizada, vamos debulhar mais música pra turma. Vamos debulhar música valendo, rapaz. Música buena é aqui no Brasil de Bombacha. Carca fogo, meu galo.
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Vamos que vamos, gurizada, não flochemos e não flochemos, é o Brasil de bombacha, fazendo saltar pra cima, meus amigos. Temos por aqui de pé calçadito, rapaz, que nem pica-pau em tronqueira, não queremos nem saber se o pato é macho, nós queremos é omelete, meu gaiteiro, velho. Bueno, gurizada, você que tá se chegando, seja muito bem-vindo, vai te aproximando, puxa um cepo, chega pra diante. Toma um mate aqui com a gente no Brasil de Bombacha, nosso matireio louco de bueno, o tupete de três andar, rapaz. Não queremos saber se tá cara a erva, né? Nós queremos é tomar um mate louco de bueno. E aqui no Brasil de Bombacha tem de tudo um pouco, né, che? Vamos trazendo mais música pra gurizada, pros amigos que estão na audiência. Boa música é aqui no Brasil de Bombacha.

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2: Oi, bem, gurizada, mais um bloco. Você chegou aqui no Brasil de Bombacha e nós queremos, nesse momento, agradecer o carinho, a audiência e os recados que os amigos sempre nos mandam, né? Lembrando que o nosso telefone é o 55999469618. 55999469618. Você entra em contato com a gente, manda o seu recado, manda a sua mensagem, proseia aqui com a equipe do Brasil de Bombacha. Tá bueno, gurizada? Vamos com mais música, meus amigos.

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2: Muito bem, cantou a coruja no baile, ele quero, quero, meu gaiteiro, gaiteiro velho, louco de faceiro, já tá daqui a pouquinho se liberando, né, che? Vai pra Mailanta do povoado, né? Mas que tal, bicho velho? E vai levar prenda ou não, gaiteiro velho? Vai fugido, né, che? Gaiteiro, esses dias foi fugido no, na matiné que tem aqui no, na vila nossa aqui, né, che? E deu problema, né, che? Essa tal da internet aí, o pessoal filma e taca ali no Facebook. Aí o gaiteiro velho chegou em casa, as mochilas dele tudo na área da casa, né, che? Não quero saber mais, ele tinha aquela bateção de boca e Deus o livre. Crespo de cachaça num pó e osco. Foi uma novela, tive que ir lá buscar o gaiteiro, deixei pousar lá em casa. Depois, na segunda-feira, ele voltou, né, che? De joelho, que não fazia mais, e tá ali coisa e coisa e tal, né? E agora já tá se fresqueando lá com essa história de ir pro baile do povoado, mas que bailanta de povoado, nada, rapaz. Te ajeita, gaiteiro, velho, te ajeita, meu galo. Vamos com música, meus amigos, vamos com música, deixa esse gaiteiro, velho, lascado, e vamos trazer o melhor da música do nosso Rio Grande, pelo último bloco aqui do Brasil de Bombacha.
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1: Bora, bora, meus amigos, último bloco aqui do programa Brasil de Bombacha. Vamos se despedindo, vamos agradecendo sempre a audiência, a parceria, a participação dos amigos. Prometemos voltar no próximo final de semana. Estaremos aqui de novamente, nesse jeito simples de levar a cultura, né, do Rio Grande, de fazer a programação no autêntico estilo gaúcho. Tá bom, meus amigos? Que Deus possa estar nos lares, nas mentes e nos corações de cada um de vocês. Nos encontramos no próximo final de semana, aqui no Brasil de Bombacha.
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cowgirls e cowboys. Tá começando por aqui mais uma super edição do Vibe Sertaneja. Eu sou o Gil Godoy e a partir de agora sim a parada é comigo, viu? Esse programa que é 100% sertanejo, desde o sertanejo raiz, desde o sertanejo clássico, até os modão de hoje em dia, viu? Até o universitário. A partir de agora nossa arena tá pronta pra você, pra destilar só com música sertaneja, né? Pra galera que curte uma festa agro, chega mais aí, fique super à vontade, tá? Você pode e deve participar pelo pedidomusical.com.br. Por aqui o fim de semana começou. Sim, é sexta-feira, 31 de julho de 2026. Bora encerrar esse mês com categoria? Com clima lá em cima? Então simbora com os Godóis. Jorge e Matheus Abismo, o Vibe Sertaneja começou!

0: já o primeiro bloco do Vibe, a melhor vibe do seu rádio, sempre, claro, sertaneja, Jads e Jadson, primeiros erros, razões e emoções, o famoso poporri, pra encerrar o primeiro bloco. Essa é a Vibe,
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volta por aqui com Vibe Sertaneja. E aí, gente? Pelo visto, ele está de novo a fé? Sim, o cantor Zé Felipe. O que, que é o novo a fé de Zé Felipe, gente? Você tá sabendo quem é? Hã? Não, não tá sabendo. Gil Godoy te conta, meu querido. Sim, o nome dela, Juca. Lara Juca é o nome da mocinha. Pois é, ele foi visto aos beijos com essa moça. Pra você que não sabe, essa moça é ex do cantor Orochi. É, a própria. Bom, Poliana Rocha, de 49 anos, né, abriu uma caixinha de perguntas no Instagram no último domingo e respondeu a um seguidor que quis saber o que ela achava da fase de solteiro de Zé Felipe. A interação surgiu horas depois, o cantor repercutiu nas redes sociais ao ser visto aos beijos com essa influenciadora de 23 anos, né, em um after no Rio de Janeiro. Ao responder a pergunta, Poliana demonstrou tranquilidade sobre a nova fase do sertanejo. Todo filho cresce, segue o próprio caminho e tem o direito de viver cada fase da sua vida. O que traz paz ao coração de uma mãe é saber que ele sempre honrou os compromissos que assumiu e respeitou quem esteve ao lado dele. Ah, que bonitinha, né? A declaração da influenciadora acontece após Zé Felipe ser visto em clima de romance com Lara Juca. Antes dos registros do after ganharem repercussão, a influenciadora já havia mostrado nos stories do Instagram que acompanhava o show do cantor na capital fluminense. As imagens divulgadas pelo perfil Daily do Garotinho mostram Zé Felipe e Lara aos beijos durante a festa. Segundo a publicação, os dois deixaram o local discretamente pelos fundos, de mãos dadas. Entraram no mesmo carro e seguiram para um after, onde permaneceram juntos durante a noite em clima de casal. Vamos continuar acompanhando, né, pra ver se isso vai render ou se foi só coisa de momento. Pra você que não sabe, andou rolando uns burburinhos aí de que ele e Ana Castela estariam talvez reatando. Eu acho que depois dessas fotos, eu acho que não vai reatar mais nada, né, gente? É, Zé Felipe já tá pegando outra e é loira. Ele gosta das loiras, hein? Ê, Zé Felipe! Vamos continuar acompanhando. Enquanto isso, por aqui o Vibe continua rolando solto. Henrique e Juliano, efeito reverso.

vem fechando mais uma porteira aqui do Vibe Sertaneja com Luan Pereira. Paciência, o gigante do sertanejo passou por aqui pra deixar você mais feliz. Pra começar a fazer a sua playlist da resenha, do rolê, do finalzaço de semana que tá só começando, hein?

aqui no Vibe Sertaneja, trazendo notícia, informação pra você e alegria, claro, né? Afinal de contas, é finalzaço de semana, ninguém tá a fim de guerra com ninguém. Vamos falar de Gustavo Lima, ele quebrou o jejum de 8 anos e voltou à TV Globo, fez as pazes, né? Depois de mais de 8 anos longe da programação da TV Globo, Gustavo Lima voltará a aparecer na emissora durante a 71ª edição da Festa do Peão de Barretos. O sertanejo será uma das principais atrações do evento e sobe ao palco no dia 29 de agosto, no encerramento da festa, viu? Com a apresentação transmitida pelo canal. O artista também retorna ao posto de embaixador do rodeio, título que já ocupou em 2017 e 2018. A ligação de Gustavo Lima com Barretos vem de longa data. Sua estreia no tradicional evento aconteceu em 2009, quando tinha apenas 19 anos. Agora, ele assume pela terceira vez o posto de embaixador, reforçando uma parceria marcada pelo sucesso e pela identificação com o público. Em uma das edições anteriores, foi justamente durante esse período que popularizou o bordão "Respeito, embaixador". Então, pra você que tava com saudade de Gustavo Lima à frente aí, né, dessa festa e de volta à TV Globo, o cara estará de volta à telinha para o seu deleite. Curtiu a informação? Espero que sim. Por aqui seguimos tocando o nosso vibe com a melhor vibe. Lauana Prado, Carro de Mensagem.